0: Para gente mais sobre o tema é o secretário nacional dos direitos da pessoa idosa, Alexandre da Silva.
1: São todas aquelas pessoas, aquelas instituições, aqueles órgãos que atuam no segmento da pessoa idosa e que garantam a defesa, a promoção, a mitigação de violações e violências e a garantia de mais direitos.
2: Hoje na apresentação da Voz do Brasil, eu, Mariana Jungmann e Luciano Seixas.
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2: Crianças menores de 5 anos e grupos prioritários já podem procurar o posto de vacinação mais próximo para se protegerem com a pneumovinte.
0: O imunizante previne contra 20 sorotipos da bactéria causadora de doenças graves, como pneumonia e meningite.
2: A ideia é diminuir as hospitalizações, sequelas e óbitos em função das doenças.
3: A vacina pneumovinte está disponível nas unidades básicas de saúde e demais pontos de vacinação em todo o país. Éder Gatti, diretor do Programa Nacional de Imunização do Ministério da Saúde, explica que o imunizante vai substituir gradualmente a pneumo 10 contra a bactéria causadora de doenças como pneumonia e meningite.
4: O Ministério já tinha uma vacina no SUS que era pneumo 10, é uma vacina que cobria contra 10 tipos da bactéria pneumococo, só que agora nós estamos atualizando para uma vacina que cobre contra 20 tipos de pneumococo, ou seja, é um número maior de tipos de bactéria que a vacina protege. E com isso, a gente espera diminuir ainda mais a ocorrência de meningite e pneumonias em crianças.
3: A pneumovinte é indicada para bebês no primeiro ano de vida e crianças menores de 5 anos que ainda não completaram o esquema de vacinação recomendado. Segundo Eduardo Jorge da Fonseca, presidente do Departamento de Imunizações da Sociedade Brasileira de Pediatria, a imunização nesta faixa etária é fundamental para prevenir internações e reduzir mortes associadas às infecções pneumocócicas.
5: São as crianças de menores de 2 anos as que mais internam e as que mais morrem, ou seja, tem maior incidência e maior letalidade. Então, esse é o grupo mais importante, é um grupo prioritário para a prevenção das doenças pneumocócicas invasivas, como a gente chama.
3: A pneumovinte também é indicada para indígenas com mais de 5 anos sem histórico vacinal, idosos com 60 anos ou mais que estejam acamados ou institucionalizados e pessoas com condições clínicas especiais. O histórico de vacinação pode ser acompanhado pela caderneta digital de saúde da criança, disponível no aplicativo Meu SUS Digital. Reportagem Gabriela Noronha.
0: A doença de Chagas é transmitida principalmente por um inseto conhecido como barbeiro e pode levar à morte, especialmente em populações vulneráveis.
2: Isso porque a infecção pode evoluir de forma silenciosa por anos e, quando não tratada, pode levar a graves complicações cardíacas e digestivas.
0: Para tratar a doença, a Anvisa publicou o registro de um novo medicamento voltado a pacientes menores de 18 anos.
2: É o Lampti, feito de substâncias que danificam o parasita e que levam à sua eliminação do organismo.
6: A Agência Nacional de Vigilância Sanitária Anvisa aprovou o registro do medicamento Lampti, indicado para o tratamento da doença de Chagas em pacientes pediátricos. O produto pode ser utilizado desde recém-nascidos com peso mínimo de 2,5 kg até adolescentes menores de 18 anos. A doença de Chagas é causada pelo protozoário Trypanosoma cruzi e está entre as principais doenças negligenciadas no Brasil. A infecção pode permanecer sem sintomas por muitos anos e, quando não tratada, provocar complicações graves, principalmente no coração e no sistema digestivo. O Lampti é um medicamento antiparasitário que atua na eliminação do parasita responsável pela doença. A aprovação do registro foi publicada pela Anvisa no Diário Oficial da União, com a resolução 2631 de 2026.
7: Claudimário Carvalho, para a Voz do Brasil.
0: Buscar ajuda pode ser o primeiro passo para interromper um ciclo de violência contra as mulheres.
2: O Ligue 180 funciona gratuitamente, 24 horas por dia, e também pode ser acessado por canais digitais como WhatsApp.
0: Os atendentes são especializados para oferecer ajuda imediata, indicando os caminhos para a solução do problema.
8: É por meio do Ligue 180 que milhares de mulheres encontram acolhimento, orientação e encaminhamento.

0: para a rede de proteção em todo o país. Cada atendimento começa por uma escuta qualificada e humanizada. O serviço funciona 24 horas por dia, todos os dias da semana, e pode ser acionado pela própria vítima ou por qualquer pessoa que queira denunciar uma situação de violência contra a mulher. A coordenadora de atendimento da central do Ligue 180, Juliana Costa, explica como funciona o atendimento.
1: A denúncia é registrada pelas nossas atendentes. Posteriormente a isso, nós temos uma equipe também especializada que faz a análise dessa denúncia. Então, entrando em contato com o Ligue 180, a pessoa que nos contatar vai ter ali um atendimento especializado e essa atendente ela vai identificar qual é a necessidade dessa pessoa.
0: Segundo o Anuário Brasileiro de Segurança Pública, em 2025 foram registrados cerca de 1.470 feminicídios, o maior número desde que o crime passou a ser tipificado em 2015. Apenas no primeiro trimestre deste ano, já foram contabilizadas 399 mortes. Também cresceram os casos de violência no ambiente digital, como ameaças, perseguição nas redes sociais, invasão de contas e divulgação não autorizada de imagens íntimas. Nos cinco primeiros meses de 2026, o Ligue 180 registrou mais de 16 mil ocorrências desse tipo de violência. A coordenadora de atendimento do Ligue 180 do Ministério da Saúde, Nery Araújo, alerta que o combate ao feminicídio é responsabilidade de todos.
2: É importante que o Brasil inteiro, a sociedade inteira, todo mundo, igrejas, feiras, times de futebol, escolas, templos religiosos, todo mundo seja envolvido. Por quê? Porque não é um problema só da mulher, é um problema de todos nós.
0: Além de atender mulheres em situação de violência, o Ligue 180 também orienta familiares, amigos, vizinhos e qualquer pessoa que queira saber como agir diante de uma situação de risco. O atendimento é sigiloso e pode ser feito de qualquer lugar do mundo. Além dos 180, denúncias e informações podem ser feitas pelo WhatsApp no telefone DDD 61 9610 0180. Reportagem Pablo Mundim.
3: O cidadão conta com uma nova plataforma do programa Luz para Todos.
4: O aplicativo permite registrar e acompanhar solicitações de atendimento, facilitando a identificação de famílias que ainda vivem sem acesso à energia elétrica.
5: O aplicativo do programa Luz para Todos permite a cidadãos, lideranças comunitárias e instituições registrarem e acompanharem as solicitações de instalação de energia elétrica. A iniciativa é voltada para o público que mora em áreas rurais e regiões remotas do país. Segundo André Dias, diretor do Departamento de Universalização e Políticas Sociais de Energia Elétrica do Ministério de Minas e Energia, o aplicativo permite acompanhar as solicitações feitas ao programa e se existem subnotificações.
6: Hoje, nós estimamos que há no Brasil cerca de 220 mil unidades consumidoras, famílias sem acesso à energia, mas a gente entende que esse número pode estar subnotificado, possa ser maior, e aí o aplicativo vai nos dar justamente esse conhecimento.
5: O aplicativo Luz para Todos está disponível nas lojas de aplicativos para celulares e pode ser baixado por qualquer pessoa de forma gratuita. Ao abrir o pedido para instalação de energia elétrica, o cidadão deverá tirar foto da unidade a ser atendida. Por meio do georreferenciamento, o Ministério de Minas e Energia vai localizar o endereço e encaminhar a solicitação para a concessionária de energia elétrica responsável pela região. Não será preciso acesso à internet para registrar o pedido. Reportagem Luana Karen.
3: Embaixadores estrangeiros que não residem no Brasil participaram nesta quarta-feira no Palácio do Itamaraty da cerimônia de entrega das cartas credenciais.
4: O ato habilita oficialmente os diplomatas diante do chefe de Estado do país onde vai atuar.
3: As cartas foram assinadas pelo presidente da República perante o governo anfitrião e dão início à missão diplomática.
4: Ao todo, 14 embaixadores não residentes no país foram oficialmente credenciados.
3: Um espaço para que as mulheres idosas participem da construção de políticas públicas voltadas a elas.
4: O Fórum Nacional pelo Protagonismo e Mobilização das Mulheres Idosas reúne organizações, movimentos sociais e representantes do poder público.
3: Entre os desafios tratados no fórum estão a saúde mental dos idosos, autonomia econômica e combate ao preconceito etário.
4: A secretária nacional de Autonomia Econômica e Política de Cuidados, Joana Célia dos Passos, fala mais sobre o fórum.
7: Esse fórum, ele tem a duração de 2 anos e uma das competências dele é promover iniciativas para o fortalecimento das organizações de participação social de mulheres idosas, para que a gente possa ampliar a capacidade de mobilização, o protagonismo, a autonomia e a incidência no debate sobre as políticas para esse grupo de mulheres idosas.
3: Segundo o IBGE, o Brasil possui 32 milhões de pessoas com 60 anos ou mais, sendo 55% mulheres.
4: E vamos falar agora da Rede Nacional de Proteção e Defesa dos Direitos Humanos da Pessoa Idosa, RENAPID.
3: Ela tem como objetivo garantir uma articulação entre os órgãos públicos que atendem essa população.
4: Nós conversamos com o secretário nacional dos Direitos da Pessoa Idosa do Ministério dos Direitos Humanos e da Cidadania, Alexandre da Silva, sobre como vai funcionar essa colaboração. Acompanhe. Boa noite, secretário. Explica pra gente o que é essa rede de proteção às pessoas idosas. Que entidades formam essa rede?
8: A RENAPID é a Rede Nacional de Proteção e Defesa dos Direitos Humanos das Pessoas Idosas. É uma rede que vem sendo pensada e solicitada pela participação social desde a nossa conferência, do primeira conferência em 2006, e que agora em 2026 ela se realiza. São convidados todos os entes federativos, todas as pessoas que atuam no parlamento, no sistema de justiça, entidades privadas, entidades públicas, ONGs, universidades, enfim, são todas aquelas pessoas, aquelas instituições, aqueles órgãos que atuam no segmento da pessoa idosa e que garantam a defesa, promoção, a mitigação de violações e violências e a garantia de mais direitos.
3: Agora, secretário, essa rede ela funciona para um acompanhamento mais próximo, por exemplo, de idosos que estejam em situações vulneráveis, vamos supor, idosos que vivam sozinhos, precisem desse acompanhamento, essa rede atua assim também?
8: Esse é um dos focos, mas eu vou dizer que o foco central dessa RENAPID é a intersetorialidade. Para quem não está acostumado com esse termo, é dizer que algumas soluções para as pessoas idosas, ou para outros grupos também, elas precisam sempre de uma articulação com mais de um setor. Um exemplo, pode acontecer uma dificuldade da pessoa idosa em acessar um serviço de saúde. Isso pode ser decorrente do transporte, isso pode ser decorrente da dificuldade dela em ler, então ela não consegue muitas vezes pegar um ônibus ou chamar um táxi porque ela não consegue ler. E aí pode ser um outro problema, o transporte em si, que pode estar disponível ou dificultoso naquela região. Então a resposta intersetorial é o ponto central. E sim, é o objetivo também da gente, o quanto antes, enquanto sociedade, detectarmos que uma pessoa idosa está numa condição de violência ou de violação e que isso gera um risco para ela de vida, que o quanto antes ela possa ser retirada dessa situação ou que o agente causal ou a situação também possa ser o mais rápido possível eliminada ou eliminado.
4: E como é que os próprios idosos, os familiares ou amigos podem acionar essa rede?
8: A RENAPID, ela vai ter uma estrutura que precisará funcionar tanto no âmbito municipal, estadual e federal. Então, vejamos, se o problema for municipal, nós vamos criar essa rede no município para que essas entidades, esses órgãos, a gestão municipal, uma secretaria específica, consiga dar a resposta o quanto antes, mas por vezes um problema que envolva, por exemplo, uma questão de uma estrada estadual, eu já teria que procurar a instância estadual para dar essa resposta, ou muitas vezes é uma questão ministerial, alguma ação que possa ser garantida por um ministério. Então, essa pessoa idosa ou familiar, quando perceba uma situação como essa, ela vai procurar algum desses agentes, dessas entidades, desses órgãos que estão vinculados a essa rede para poder acionar a resposta mais efetiva. Cabe lembrar aqui que o Brasil já tem dentro do seu estado a experiência de alguns municípios e alguns estados que já fazem uma rede. Então nós não estamos partindo do zero, esse é um ponto positivo. A ideia nossa agora é entender o que nós podemos construir coletivamente e já houve até uma oficina para começar a conversar com essas pessoas que já estão envolvidas em alguma rede, seja ela municipal ou estadual, e perceber como elas podem ser, como essa rede pode ser construída, do que nós chamamos tanto de baixo para cima, ou seja, a partir das experiências e realidade dos municípios, e o quanto os governos estaduais, distrital e a União precisam se organizar para concluir as boas respostas, ou também o contrário, quanto a União vai também construir essa rede, dialogando com os estados e o Distrito Federal, para poder alcançar os municípios ou no caso do DF, as regiões administrativas também.
3: Para a gente tentar deixar um pouquinho mais claro, secretário, sendo um caso como o senhor mencionou, né, um problema que o idoso tenha com o transporte, ele deve, nesse caso, por exemplo, procurar a prefeitura da cidade dele, e aí a prefeitura também vai estar, os órgãos da prefeitura vão estar ativos nessa rede, e aí caso se identifique outras necessidades desse idoso, a rede toda pode ser acionada? É assim que funciona?
8: Isso, um bom exemplo, exatamente isso. Então, se for uma questão de transporte, a pessoa idosa que consiga alcançar a prefeitura e a secretaria específica pode fazer da forma como você explicou mesmo, ou muitas vezes a gente pode ter uma liderança comunitária, você pode ter às vezes um agente, um pessoal da saúde ou da assistência que frequenta aquela casa e vai levar para algum órgão específico, seja o conselho municipal, caso exista na região, para poder muitas vezes chegar também a um órgão responsável, ou muitas vezes até se tiver uma empresa privada de ônibus que esteja vinculada nessa rede para querer de fato, já sabendo que muitas vezes isso já aconteceu, que ela também tem uma resposta mais efetiva, ou muitas vezes até a prefeitura que vai pensar um ponto de ônibus. É um bom exemplo. Então, são vários caminhos que nós queremos criar justamente para que a pessoa, tanto aquela que tenha mais autonomia, independência e conhecimento, buscar a prefeitura, ou muitas vezes ver quem são os atores que vão circular naquele território que possam captar essa denúncia e poder encaminhar para um órgão mais específico.
4: Secretária, a rede também prevê a realização de diagnósticos sobre o envelhecimento populacional. De que forma isso pode se converter em políticas públicas posteriormente?
8: Esse diagnóstico ele é fundamental, é ele que vai balizar muito do que nós já fazemos no âmbito nacional, tanto União, estados, DF, municípios, para ver quais são as demandas atuais. Então, hoje, quando falamos de envelhecimento de pessoas idosas, é muito importante que as ações sejam centradas a partir das demandas das pessoas idosas. E hoje nós temos uma série de informações que possam vir tanto das gestões municipais, com os dados obtidos por meio de suas secretarias, pode ser também a partir dos institutos de pesquisa que nós temos, geração de dados que nós temos no nosso país, e também a partir daquilo que é conduzido e pensado no âmbito governamental e também federal. Então, esse diagnóstico ajuda muitas vezes a criar programas que são feitos no âmbito federal, existem alguns criados já, também no âmbito estadual, e também pela pactuação que a gente pode fazer entre esses três entes, municípios, estados e governo. Então, é fundamental que os diagnósticos aconteçam e, mais do que fundamental para a gestão, que isso fique sempre à disposição da participação social, da sociedade como um todo. Então, a transparência, a divulgação, a linguagem simples desses diagnósticos também faz parte da RENADP de disseminar cada vez mais o conhecimento, porque isso também é um ponto bastante preocupante. Quando falamos de pessoas idosas, muitas vezes existe uma certa invisibilização de alguns dados. E a RENADP vem justamente para poder colocar isso mais à disposição da sociedade, de conselhos, de entidades, movimentos sociais que também estão atuando na defesa dos direitos para as pessoas idosas.
3: Agora, secretário, a gente tem só mais alguns segundinhos, mas o senhor mencionou aí que lideranças comunitárias, por exemplo, né, ou organizações da sociedade civil também podem compor a rede, assim como as prefeituras. E aí, quem quer fazer parte dessa rede, essa pessoa deve proceder como, né, ou esse organismo? Eles precisam procurar a Secretaria Nacional dos Direitos da Pessoa Idosa?
8: Sim, exatamente. Nós estamos agora, no próximo mês, mais ou menos, nós vamos concluir a instrução normativa que vai dar os melhores caminhos para qualquer entidade, qualquer segmento que queira aderir à nossa rede. Então haverá a classificação, a possibilidade de ser um integrante de fato para a rede ou de ser um colaborador com papéis distintos. Então isso é aguardar agora, que nas próximas semanas nós vamos divulgar essa sessão normativa que está dentro do tempo proposto dentro da portaria que criou a RENADPI.
4: Muito bem, nós conversamos com o secretário nacional dos direitos da pessoa idosa, Alexandre da Silva. Muito obrigado, secretário, pela entrevista à Voz do Brasil.
8: Obrigado a vocês, a todos os ouvintes, as ouvintes, uma boa noite.
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3: Quem for fazer o Exame Nacional de Desempenho dos Estudantes ainda tem tempo para solicitar atendimento especializado.
4: Saiba mais com Thaís Araújo.
10: Está aberto o prazo de solicitação de atendimento especializado e para o requerimento de tratamento pelo nome social para os participantes do Exame Nacional de Desempenho dos Estudantes, o ENAD 2026. Os interessados têm até o dia 24 de julho para fazer essa solicitação em relação ao ENAD de bacharelados e cursos superiores de tecnologia. O pedido deve ser realizado diretamente pelo estudante por meio do sistema ENAD e o resultado será divulgado no dia 31 de julho. Em caso de negativa, os estudantes terão prazo para recurso entre os dias 3 e 7 de agosto. A prova está marcada para o dia 29 de novembro. O Exame Nacional de Desempenho dos Estudantes é aplicado a todos que estão concluindo o ensino superior. Thaís de Araújo, para a Voz do Brasil.
3: Forças Integradas de Combate ao Crime Organizado realizam nesta quarta-feira operações em 16 estados em investigações envolvendo organizações criminosas.
4: As medidas incluem 181 mandados de busca e apreensão, 93 mandados de prisão e outras medidas cautelares determinadas pela Justiça.
3: Estão sendo apurados indícios de crimes como tráfico de drogas, de armas e também lavagem de dinheiro.
4: As Forças Integradas reúnem instituições federais e estaduais para atuação conjunta.
3: Essas foram as notícias do governo federal.
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4: Fique agora com o Minuto do TCU. Em seguida, as notícias do Poder Judiciário e do Congresso Nacional. Boa noite.
3: Boa noite, até amanhã.
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13: O Tribunal de Contas da União avaliou a política de autoprodução de energia elétrica, usada por empresas e outros consumidores que geram energia para consumo próprio. A auditoria identificou que as regras atuais dão incentivos econômicos aos autoprodutores, mas podem aumentar custos para os demais consumidores. O tribunal constatou que os autoprodutores usam a infraestrutura do sistema elétrico, mas não contribuem de forma suficiente para manter a estabilidade do serviço. O TCU também apontou o baixo nível de maturidade no desenho, na institucionalização e no monitoramento da política pública. O tribunal recomendou que o Ministério de Minas e Energia formalize diretrizes, objetivos, metas, indicadores e estrutura de acompanhamento para a política. Saiba mais em tcu.gov.br.
12: 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Você vai ouvir agora notícias do Poder Judiciário.
14: Presidente do STF do CNJ participa da instalação de varas especializadas no combate ao crime organizado em São Paulo.
15: STJ reconhece dano moral coletivo por demora na demarcação de território quilombola em Sergipe.
14: Desembargador pernambucano é indicado para ocupar vaga de ministro do TST.
15: Boa noite, eu sou o Arthur Filho.
14: E eu sou Walter Lima.
15: O presidente do Supremo Tribunal Federal e do Conselho Nacional de Justiça, ministro Edson Fachin, afirmou nesta quarta-feira que a criação de varas especializadas no combate ao crime organizado representa uma resposta concreta do judiciário ao avanço das facções criminosas no país.
14: O ministro participou da solenidade de instalação das novas varas estaduais especializadas em organizações criminosas e lavagem de bens, direitos e valores do Tribunal de Justiça de São Paulo. Marta Ferreira.
16: O enfrentamento ao crime organizado tem sido uma das prioridades da gestão do ministro Edson Fachin. Durante a cerimônia, ele afirmou que o crime organizado não é apenas um problema de segurança pública, mas uma ameaça ao próprio Estado de Direito Democrático. Fachin também ressaltou que o judiciário tem ampliado a atuação para combater novos mecanismos utilizados pelo crime organizado, como o uso de plataformas clandestinas de apostas eletrônicas e de empresas aparentemente lícitas para lavagem de dinheiro.
17: Não estou, é claro, a me referir ao mercado regulado, mas estou a me referir, sim, às plataformas clandestinas e também às empresas que têm sido utilizadas como instrumentos de organizações criminosas.
16: A instalação das novas varas está alinhada aos projetos conduzidos pelo Conselho Nacional de Justiça para ampliar a especialização judicial no enfrentamento ao crime organizado em todo o país.
15: A União e o INCRA terão de indenizar um quilombo em Sergipe.
14: O STJ reconheceu danos morais coletivos devido à demora na demarcação do território. Fátima Uchoa.
18: A comunidade Catuabo foi reconhecida como remanescente quilombola em 2006 e o território identificado e delimitado em 2017, mas até hoje não saiu o decreto de desapropriação para a continuidade da regularização territorial. O Ministério Público Federal ajuizou ação civil pública contra a União e o INCRA, pedindo a conclusão do procedimento e indenização por danos morais coletivos. O juízo de primeiro grau e o TRF5 determinaram a finalização do procedimento, mas não reconheceram dano moral coletivo. Já a primeira turma do STJ considerou que a demora injustificada do poder estatal em efetivar um direito constitucional gera dano moral presumido, que não exige prova de abalo psicológico. O relator foi o ministro Paulo Sérgio Domingues.
15: Presidente Lula indica desembargador para ministro do TST.
14: O pernambucano Sérgio Torres precisa ainda passar por sabatina no Senado. Marla Lacerda.
19: O desembargador do Tribunal Regional do Trabalho da Sexta Região foi indicado pelo presidente da República para ocupar a vaga aberta com a aposentadoria da ministra Dora Maria da Costa. Magistrado de carreira, Sérgio Torres já atuou no TST como desembargador convocado e, recentemente, foi eleito presidente da Academia Brasileira de Direito do Trabalho. Se aprovado na sabatina da Comissão de Constituição e Justiça do Senado Federal, tem ainda a votação no plenário da Casa.
15: Justiça Federal determina que a União formule plano para tornar acessíveis todos os sites da administração federal.
14: A decisão atendeu a pedido do MPF. Vanessa Pereira.
20: O aperfeiçoamento dos sites da administração pública federal é apenas um dos pedidos da ação, que busca garantir a autonomia de pessoas com deficiência no uso de plataformas digitais públicas e privadas. Ao final do processo, o MPF pretende que a Justiça Federal determine à União a regulamentação do artigo 63 da Lei Brasileira de Inclusão, que torna obrigatória a acessibilidade digital.
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15: A você uma boa noite.
14: E até amanhã.
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1: Eu sou Paula Groba.
2: E eu sou Humberto Pinheiro.
1: E estes são os destaques de hoje do Jornal do Senado, que começa agora.
2: Senado aprova transferência automática de pensão alimentícia.
1: Chanceler Mauro Vieira será convidado a explicar alerta sobre intervenção militar no Brasil pelos Estados Unidos.
2: Crédito de 15 bilhões para exportadores vai à sanção após aprovação do Senado.
1: Boa noite.
2: Boa noite.
1: Quem depende de pensão alimentícia poderá ter mais segurança para receber o benefício em dia. O Senado aprovou um projeto que cria a transferência automática dos valores, o que pode reduzir atrasos e facilitar o pagamento.
2: Para isso, o beneficiário deverá pedir à Justiça que determine o repasse mensal com a transferência automática do valor da conta do devedor para a conta de quem tem direito à pensão, na data fixada pelo juiz. A proposta, conhecida como Pix Pensão, segue agora para a sanção presidencial. Repórter Douglas Castilho.
3: O projeto, que teve origem na Câmara dos Deputados, visa garantir a pontualidade dos pagamentos e oferecer mais segurança jurídica às famílias envolvidas. A relatora da proposta, a senadora Ana Paula Lobato, do PSB do Maranhão, ressaltou a importância da aprovação.
4: Enfrenta problema recorrente nas execuções de alimentos, a necessidade de sucessivas provocações judiciais diante de inadimplimentos mensais. Trata-se de solução simples, objetiva e compatível com a natureza urgente da obrigação alimentar.
3: Uma das formas de garantir que os repasses ocorram na prática é a possibilidade de indisponibilização automática dos ativos financeiros do devedor, se ele não possuir saldo bancário suficiente para o pagamento. Para evitar abusos ou erros, o projeto também prevê que esse procedimento deve seguir as regras do Código de Processo Civil, que asseguram um controle por parte do juiz, a intimação do devedor e a correção ou cancelamento de bloqueios excessivos. A operacionalização do processo de transferências será gerida por sistema eletrônico sob responsabilidade do Banco Central.
1: E a senadora Roberta Accioli, do Republicanos de Roraima, apresentou um projeto que torna mais flexível a concessão do benefício da prestação continuada, o BPC. A proposta evita a perda automática do benefício quando houver pequeno aumento na renda familiar ou o ingresso de um integrante no mercado de trabalho.
2: O texto também prevê um período de transição de até 12 meses. Segundo a senadora, a medida permite que os beneficiários melhorem de vida sem o risco imediato de perder o auxílio. O projeto será analisado pelas comissões do Senado.
5: O projeto garante que o ingresso no mercado de trabalho não resulte na perda automática do benefício. Além disso, prevê um período de transição com reavaliação social para que essa mudança ocorra de forma gradual e segura, oferecendo mais segurança às famílias nesse momento de conquista e de reorganização de vida.
1: Já o senador Cleitinho, do Republicanos de Minas Gerais, defendeu o endurecimento de regras para as apostas online e cobrou a votação de projetos que restringem a publicidade das bets. O parlamentar alertou que o avanço desse mercado tem impactos na saúde mental, compromete a renda das famílias e aumenta os gastos públicos com saúde.
2: Segundo Cleitinho, os prejuízos causados pelas apostas exigem uma ação conjunta do Congresso e do governo federal, acima de diferenças partidárias.
6: Se literalmente agora é uma época de Copa do Mundo, que a gente está vendo aqui 35% de aumento na questão dos jogos, é momento agora da gente refletir. Hoje, infelizmente, o Brasil é o Brasil das bets. Então, espero que todos os senadores da República, como eu aqui, possa combater de uma vez por todas essa porcaria de jogo online.
1: A Comissão de Direitos Humanos aprovou um projeto que cria categorias diferentes para os casos de desaparecimento de pessoas no Brasil.
2: O objetivo da proposta é aprimorar as investigações e as buscas de acordo com cada situação. Repórter Patrícia Oliveira.
7: A proposta classifica os casos de pessoas desaparecidas em três categorias. O desaparecimento voluntário é quando um adulto decide romper contato com familiares por vontade própria. O involuntário inclui situações como acidentes, desastres, problemas de saúde mental e o sumiço de crianças e adolescentes. Já o desaparecimento forçado envolve casos relacionados à violência, coação, sequestro ou abuso de poder. Atualmente, a legislação adota uma definição única para todos os casos. Para a relatora, senadora Damaris Alves, do Republicanos do Distrito Federal, a mudança pode contribuir na atuação das autoridades pela busca, identificação e localização dos desaparecidos.
8: Os dados mais recentes demonstram que o desaparecimento de pessoas permanece como desafio grave e crescente para o poder público.
7: Em 2025, foram registrados mais de 85 mil desaparecimentos no Brasil, cerca de um caso a cada 6 minutos. O projeto segue para análise da Comissão de Constituição e Justiça.
1: A Comissão de Direitos Humanos também aprovou um projeto que endurece a punição para agressões praticadas contra mulheres por razões de gênero. A proposta transforma esse tipo de violência em crime autônomo, que hoje é tratado apenas como agravante da lesão corporal, e também aumenta as penas nos casos mais graves. O texto segue agora para a Comissão de Constituição e Justiça.
2: E o plenário aprovou o projeto que torna obrigatória a divulgação do Ligue 180, canal nacional de denúncia e orientação para mulheres em situação de violência. A proposta determina que o serviço seja divulgado em meios de comunicação e em locais públicos e privados de grande circulação para ampliar o acesso às denúncias e às informações sobre a rede de proteção. O texto segue para a sanção presidencial.
1: O chanceler Mauro Vieira será convidado para esclarecer no Senado as recentes afirmações apontando risco de intervenção militar norte-americana no Brasil. O convite foi aprovado pela Comissão de Relações Exteriores.
2: O risco teria sido apontado a partir da classificação como terroristas de facções do crime organizado que atuam em nosso país. Repórter César Mendes.
9: A Comissão de Relações Exteriores aprovou o convite para que o ministro das Relações Exteriores, Mauro Vieira, esclareça aos senadores declarações recentes dadas por ele de que a classificação do Comando Vermelho e do Primeiro Comando da Capital como organizações terroristas pelos Estados Unidos traria o risco de uma eventual atuação de forças militares norte-americanas no Brasil. Autor do convite, o senador Hamilton Mourão, do Republicanos do Rio Grande do Sul, quer que Mauro Vieira explique melhor de onde tirou os dados que o levaram a fazer essa afirmação, que, na opinião de Mourão, tem uma certa gravidade.
10: Apesar dos Estados Unidos recentemente vinha exercendo de forma unilateral o seu poder militar, tanto no caso recente aí da captura do então presidente da Venezuela, o ditador Maduro, como também no ataque feito ao Irã, apesar disso ser um conflito que se arrasta há 46, 47 anos entre esses dois países, não é? Mas me chama atenção face à relação que nós temos com os Estados Unidos da América, inclusive na área militar, não é? Onde combatemos juntos na Segunda Guerra Mundial, e ver por parte de uma autoridade como o ministro Mauro Vieira uma afirmação nessa natureza. Então eu gostaria de ouvir isso aqui do ministro.
9: A declaração de Mauro Vieira foi dada no dia 1º de julho em resposta oficial do Itamaraty a questionamentos feitos pela Câmara dos Deputados. O comparecimento do ministro em reunião da Comissão de Relações Exteriores ainda não tem data agendada.
1: E empresas brasileiras que exportam produtos para o exterior já podem contar com uma nova linha de crédito para enfrentar os efeitos das barreiras comerciais impostas por outros países.
2: O Senado aprovou a medida provisória que libera até 15 bilhões de reais para financiar exportações por meio do Plano Brasil Soberano. Repórter Douglas Castilho.
11: A medida surge como resposta ao que ficou conhecido como tarifaços impostos pelos Estados Unidos, que elevaram as tarifas de importação daquele país a patamares de até 50%. O senador Randolfe Rodrigues, do PT do Amapá, que solicitou a inclusão da votação na pauta, comemorou a aprovação e explicou a sua importância diante da instabilidade do contexto internacional.
12: Brasil soberano é o significado de como um governo deve agir. Um governo, mesmo agredido por uma potência estrangeira, não deve ficar lamentando. Deve buscar superar a agressão, que o que ocorreu no fato do tarifaço é uma agressão ao Brasil e ao seu povo, e buscar soluções, sobretudo para suas empresas. A Brasil soberano vem para isso, para socorrer.
11: Além das tarifas alfandegárias, a MP apresenta uma resposta às chamadas barreiras sanitárias, que ocorrem por restrições à entrada de produtos não pelo aumento dos tributos, mas com argumentos como o utilizado pela União Europeia este ano. O bloco proibiu a entrada de carne bovina brasileira sob a acusação do uso indiscriminado de antibióticos por parte do setor pecuário brasileiro. O texto segue para a sanção presidencial.
2: Edição de Paula Groba e trabalhos técnicos de João Lira, o Jornal do Senado fica por aqui. Acompanhe agora as notícias da Câmara dos Deputados. Boa noite.
1: Boa noite e até amanhã.
13: 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Câmara dos Deputados. Parlamentares aprovam sistema para enfrentar a violência de gênero.
14: Câmara amplia acesso das Santas Casas a linhas de crédito do FGTS.
13: Comissão de Orçamento aprova recursos contra a guerra e desastres.
15: Boa noite. A Comissão Mista de Orçamento aprovou despesas extras de 12 bilhões e 300 mil reais no orçamento de 2026. A repórter Silvia Munhato acompanhou a votação.
16: A Comissão Mista de Orçamento aprovou 8 medidas provisórias com despesas extras no orçamento de 2026, no valor de 12,3 bilhões de reais. Um total de 10,3 bilhões estão sendo utilizados para minimizar os efeitos da guerra no Oriente Médio nos preços dos combustíveis e gás de cozinha, e outros 2 bilhões de reais foram destinados para auxiliar os atingidos por desastres climáticos este ano. Os parlamentares deixaram para esta quarta-feira a análise de um projeto que pretende abrir um crédito novo no orçamento de 13,3 bilhões de reais. O texto original veio com apenas 1,3 milhão de reais para uma contribuição voluntária

0: Domingos Sávio, do PL de Minas Gerais, e outros parlamentares pediram mais tempo para analisar a proposta.
1: Por outro lado, nos preocupa, e aí por isso é necessário esse tipo de análise, de reflexão. Nos preocupa, por exemplo, que o recurso que está sendo tirado, cancelado, é dentro do Ministério da Cidade, e na primeira análise que a minha assessoria fez seria justamente do Minha Casa e Minha Vida, que também é um programa tão importante e que nós temos preocupação em que a gente continue garantindo alternativa de moradia no país.
0: O deputado Igor Timo, do União de Minas Gerais, relator da medida provisória que destina recursos para os municípios de Minas Gerais atingidos por fortes chuvas este ano, ressaltou a importância do repasse.
2: Entre fevereiro e março deste ano, a nossa Zona da Mata enfrentou um período mais chuvoso da sua história, com um acumulado de 584 milímetros, 4 vezes mais acima da média acumulada. E o resultado foi trágico. Famílias desabrigadas, serviços públicos essenciais interrompidos e comprometidos, o comércio local severamente castigado.
0: As medidas provisórias aprovadas serão agora analisadas pelos plenários da Câmara e do Senado. Da Rádio Câmara de Brasília, Silvia Minhá.
3: Ciência e tecnologia.
4: Merlon Solano, do PT do Piauí, defende a revisão das regras para o funcionamento das apostas esportivas e dos jogos online no Brasil. Para o deputado, a regulamentação atual é insuficiente diante do endividamento crescente das famílias e dos impactos do vício em jogos.
5: Merlon Solano sugere discutir medidas como o aumento da tributação sobre empresas do setor, a restrição da publicidade e até a proibição de determinados jogos. Ele afirma que o país precisa enfrentar o tema como uma questão de saúde pública e proteção financeira.
4: Luiz Lima, do Novo do Rio de Janeiro, defende a regulamentação das apostas esportivas para impedir que a atividade se torne parte permanente da rotina do esporte nacional. O congressista argumenta que a publicidade excessiva estimula a ilusão de ganho fácil.
5: Luiz Lima adverte que a propaganda abusiva das apostas pode comprometer o orçamento de famílias brasileiras. Ele sugere restrições aos anúncios do setor nos mesmos moldes das proibições aplicadas ao mercado de cigarro.
3: Trabalho.
4: Paulão, do PT, manifesta solidariedade aos trabalhadores da Companhia de Abastecimento e Saneamento de Alagoas em paralisação pela falta de proposta da direção. Ele critica o adiamento da negociação para janeiro por considerar que a medida desrespeita a anualidade da convenção coletiva.
5: Paulão aponta falhas no serviço prestado por empresas privadas de saneamento, com tarifas altas e comunidades rurais que ficam meses sem abastecimento regular. Parlamentar levou o caso ao Ministério Público e à Defensoria Pública de Alagoas.
4: Tadeu Venere, do PT do Paraná, cita dados de pesquisa feita por 16 organizações da sociedade civil, segundo os quais quase 64 milhões de brasileiros com 15 anos ou mais não terminaram o estudo básico para defender o fim da escala 6x1 e as jornadas exaustivas de trabalho.
5: Na opinião de Tadeu Venere, reduzir a carga laboral semanal vai devolver ao trabalhador a oportunidade de desenvolvimento pessoal e o direito de estudar. O legislador conclama a sociedade civil a enfrentar o debate e pede que o Senado siga o exemplo da Câmara e aprove a matéria.
3: Transportes.
4: Rodrigo de Castro, do União de Minas Gerais, comemora a inauguração das pontes de Embaúba e da Cachoeira da Usina, que ligam os municípios de Ervália e Muriaé. O congressista ressalta que as obras integram trecho estratégico da BR-356, importante para a conexão entre os estados do Sudeste.
6: É mais um trabalho que nós fizemos que tem uma repercussão muito grande na Zona da Mata Mineira, não só nos municípios de Ervália, Rosário da Limeira, São Sebastião da Vargem Alegre, Muriaé, Viçosa, Ponte Nova, mas também é uma estrada que liga ao litoral do Rio de Janeiro e ao litoral do Espírito Santo. Portanto, ela tem uma conotação realmente regional. Agora vamos acompanhar a última etapa, que é a execução da ponte dentro do município de Ervália.
5: Rodrigo de Castro afirma que a entrega das pontes é resultado de articulações iniciadas em 2021, junto ao DENIT e aos ministérios. Ele lembra que a conclusão das obras atende a uma antiga demanda da população local, que conviveu por anos com lama e poeira.
4: Bebeto, do PP do Rio de Janeiro, destaca o avanço das obras na Serra das Araras e na rodovia Presidente Dutra, prevista previstas em contratos de concessão do governo federal. Ele assinala que as intervenções são essenciais para quem se desloca da Baixada Fluminense em direção à capital.
5: Bebeto relata articulações entre governo federal, a concessionária responsável pelos trechos e a Light

0: para destravar viadutos, alças e duplicações na região. O deputado também pede a revitalização da ferrovia da Baixada, com passarelas, muros de proteção e sinalização nas passagens de nível.
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2: Desenvolvimento Regional.
3: A Câmara criou uma comenda com o nome do Padre Cícero para quem contribuir para o desenvolvimento do Nordeste. O repórter Antônio Vital explica como vai funcionar.
4: A Câmara dos Deputados criou uma honraria a ser concedida a pessoas ou instituições que contribuam para o desenvolvimento social, econômico e cultural da região Nordeste. A condecoração, batizada de Comenda Padre Cícero Romão Batista de Desenvolvimento Regional, será concedida a 5 pessoas ou entidades selecionadas a partir de indicações de deputados e senadores. A homenagem será entregue pela Comissão de Integração Nacional, Desenvolvimento Regional e da Amazônia e pela mesa diretora da Câmara em uma sessão solene todos os anos no dia 24 de março, data de nascimento de Padre Cícero. O projeto que cria a comenda foi apresentado pelo deputado Luiz Gastão, do PSD do Ceará, e aprovado pelo plenário da Câmara. A relatora do projeto foi a deputada Fernanda Pessoa, do PSD do Ceará. Ela retirou da proposta original a proibição de premiação a pessoas que estejam no exercício de mandato político e seus parentes até o segundo grau. Segundo a relatora, isso torna a comenda democrática e acessível a todos. Padre Cícero morreu em 1934, aos 90 anos de idade, em Juazeiro do Norte, no Ceará, onde exerceu sacerdócio e teve grande influência política. O autor da proposta, deputado Luiz Gastão, defendeu a comenda a quem contribuir para o desenvolvimento do Nordeste e a homenagem a Padre Cícero.
5: Hoje a Câmara fez justiça a um grande nordestino, a um grande brasileiro, que é o Padre Cícero, que foi, acima de tudo, um grande desenvolvimentista, não só para Juazeiro, para todo o Nordeste, referenciado ainda por gerações.
4: Não houve votos contrários à criação da comenda Padre Cícero Romão Batista de Desenvolvimento Regional. Da Rádio Câmara de Brasília, Antônio Vital.
3: Aniery Paulino, do Republicanos, cumprimenta Dom Edelson Soares Nobre, quinto bispo a assumir a diocese de Guarabira, na Paraíba. Para o congressista, o lema episcopal do sacerdote, em tudo a caridade, reflete a doutrina social da igreja em amparar os mais necessitados.
0: O deputado cumprimenta as autoridades presentes na posse de Dom Edelson e ressalta o papel fundamental do bispado de Guarabira para a região. Aniery Paulino menciona ainda seu apoio à diocese e suas iniciativas voltadas à valorização da fé e do turismo paraibano.
2: Economia.
0: Pompeu de Matos, do PDT do Rio Grande do Sul, pede a criação de fundos constitucionais para as regiões Sul e Sudeste, nos moldes dos já existentes para o Norte, Nordeste e Centro-Oeste. Segundo ele, a medida promove uma redistribuição mais equilibrada dos recursos federais.
3: Pompeu de Matos diz que os novos fundos destinariam mais de 21 bilhões de reais por ano para cada uma das duas regiões. Ele argumenta que os recursos impulsionariam investimentos, desenvolvimento regional e obras de infraestrutura.
2: Saúde.
0: A Câmara aprovou projeto que permite acesso a linhas de crédito com recursos do FGTS para santas casas e hospitais filantrópicos. O repórter Antônio Vital acompanhou a votação.
4: O plenário da Câmara aprovou o projeto que reabre até 2030 o prazo para que santas casas e hospitais filantrópicos tenham direito a linhas de crédito que usam recursos do FGTS. A lei que trata do Fundo de Garantia por Tempo de Serviço previa o uso desse tipo de crédito para entidades beneficentes apenas até 2022. A reabertura do prazo foi prevista em uma medida provisória editada este ano, mas que perdeu a validade sem ter sido votada pelo Congresso. Por isso, o projeto aprovado, que reproduz o texto da medida provisória, foi apresentado pelo líder do governo na Câmara, deputado Paulo Pimenta, do PT do Rio Grande do Sul. Na justificativa da proposta, ele disse que créditos com recursos do FGTS somaram 3 bilhões de reais e beneficiaram 140 hospitais filantrópicos que prestam serviço ao Sistema Único de Saúde, o SUS. Paulo Pimenta estima que essas linhas de crédito podem reduzir a taxa de juros para santas casas dos atuais 18% para 12%, o que vai ajudar a aliviar a situação financeira dessas entidades, muitas delas endividadas. Além dos hospitais filantrópicos, o projeto também permite que instituições sem fins lucrativos que prestam atendimento a pessoas com deficiência também usem essas linhas de crédito. A condição é que as entidades também atuem para o SUS. Relator do projeto, o deputado Antônio Brito, do PSD da Bahia, diz que as linhas de crédito não comprometem a sustentabilidade financeira do FGTS. Ele explicou a proposta.
6: Esse projeto vem em função da medida provisória de número 1336, que expirou o prazo e que trata das Santas Casas e Hospitais Filantrópicos pela possibilidade dessas instituições terem o caixa hospital baseado na lei do FGTS.
4: O projeto foi aprovado de maneira simbólica pelo plenário, sem votos contrários. Para o deputado Hildo Rocha, do MDB no Maranhão, linhas de financiamento com recursos do FGTS beneficiam a saúde do trabalhador.
7: Esse projeto, ele é muito importante, porque o recurso do FGTS, ele tem um juro muito menor, que um juro menor do mercado é o do FGTS. O prazo de carência para o início de pagamento é bem elástico, portanto, é recurso do trabalhador que volta em benefício do trabalhador, porque as Santas Casas de Misericórdia atendem justamente os trabalhadores.
4: O projeto que reabre até 2030 o prazo para que hospitais filantrópicos e entidades de assistência a pessoas com deficiência tenham direito a linhas de crédito que usam recursos do FGTS, seguiu para análise do Senado. Da Rádio Câmara de Brasília, Antônio Vital.
3: Vavá do Avante de Minas Gerais detalha sua atuação na Comissão de Saúde como relator da Política Nacional de Enfrentamento ao HIV e à AIDS. O legislador avalia que ajudou a construir uma proposta voltada a quem enfrenta dificuldade para manter o tratamento.
0: Vavá defende a criação de um auxílio deslocamento financeiro para viabilizar o transporte de pacientes que residem longe dos centros médicos especializados. Ele argumenta que o benefício combate o abandono terapêutico, reduzindo barreiras socioeconômicas e geográficas no acesso ao SUS.
2: Direitos Humanos.
3: O Escolto do PT da Paraíba defende projeto que cria a Política Nacional de Prevenção de Quedas entre Pessoas Idosas. O deputado argumenta que o objetivo é reduzir acidentes, preservar a autonomia dos idosos e orientar ações de prevenção e acompanhamento em todo o país.
0: Segundo o Escolto, o projeto organiza medidas de prevenção, acompanhamento e conscientização para evitar quedas que podem provocar perda de mobilidade, internações e outras complicações de saúde. O texto já foi aprovado em duas comissões da Câmara.
2: Justiça.
3: A Câmara aprovou proposta que cria um Sistema Nacional de Enfrentamento da Violência contra Meninas e Mulheres. A repórter Daniela Lessa acompanhou a votação.
8: O Brasil chora com a morte de nossas mulheres, infelizmente, todos os dias, e gostaria, antes de promover a leitura do parecer por parte da deputada Jandira Fegali, pedir um minuto de silêncio em favor da senhora recentemente assassinada, a qual foi encontrada com seu filho amamentando enquanto agonizava nos seus últimos momentos.
9: Foi com um minuto de silêncio por uma vítima de feminicídio que o presidente da Câmara, Hugo Mota, iniciou a votação do projeto que cria o Sistema Nacional de Enfrentamento da Violência contra Meninas e Mulheres e prevê recursos para ações de combate ao feminicídio e de proteção à vida de meninas e mulheres. Nesta semana, em Cataguases, Minas Gerais, uma mulher foi encontrada morta em casa, enquanto seu filho de 2 anos dormia em um quarto e uma bebê de 1 ano ainda mamava em seu peito. O marido foi preso, acusado de feminicídio. Pelo texto aprovado, o sistema de enfrentamento será organizado pelo Ministério das Mulheres, em colaboração com estados e municípios. O dinheiro para financiar as ações virá principalmente do PROPAG, o Programa de Pleno Pagamento de Dívidas dos Estados, que permite aos estados renegociarem dívidas com a União, em troca de compromissos, como a realização de investimentos. No mínimo 10% desses recursos deverão ser aplicados no Plano de Ação de Enfrentamento da Violência contra Meninas e Mulheres. A relatora da proposta, deputada Jandira Fegali, do PCdoB do Rio de Janeiro, destacou que esse financiamento garantirá recursos por 10 anos.
10: E nós estamos agora colocando 1,5 bilhão de recursos existentes por ano por 10 anos. São recursos que estarão inseridos no PROPAG, como também no Fundo de Segurança Pública, para que a gente possa fazer com que os estados e os municípios, em ação integrada, possam agir na prevenção e também na responsabilização dos homens violentos deste país, que não conseguem compreender que essa relação é de igualdade, não de submissão.
9: A deputada Soraya Santos, do PL do Rio de Janeiro, também celebrou a garantia de recursos financeiros.
11: E quero chamar mais uma vez a atenção para a virtude desse projeto, que garante recursos. Não há política pública, não basta dizer que eu sou a favor do combate ao feminicídio, se não tiver dinheiro.
9: Para os demais estados que não estiverem no PROPAG, poderão ser usados outros recursos já destinados a ações de combate à violência contra a mulher. Os recursos poderão ser aplicados em ações de prevenção e enfrentamento da violência, fortalecimento da rede de atendimento às mulheres e políticas de educação para combater a cultura de violência contra meninas e mulheres, especialmente voltadas para homens e meninos. O texto também prevê medidas de enfrentamento à violência digital. O projeto que cria o Sistema Nacional de Enfrentamento da Violência contra Meninas e Mulheres, com verbas garantidas para as ações, agora será analisado no Senado. Da Rádio Câmara de Brasília, Daniele Lessa.
2: Segurança Pública.
0: Roberto Fraga, do PL do Distrito Federal, critica a demora do Senado em analisar propostas aprovadas pela Câmara, como a redução da maioridade penal. Segundo o deputado, a falta de votação dessas matérias prejudica o combate ao crime organizado.
3: Na visão de Roberto Fraga, a redução da maioridade penal é fundamental para o enfrentamento da criminalidade. Ele sustenta que o tema é um anseio antigo da população.
0: Sérgio Turra, do PP do Rio Grande do Sul, critica a decisão que autorizou a busca e apreensão na residência de Jair Bolsonaro. Na avaliação do deputado, a medida foi desnecessária, desproporcional e representa perseguição política e abuso de poder.
3: Sérgio Turra também questiona a imparcialidade do ministro responsável pelo caso, Alexandre de Moraes, afirmando que não deveria conduzir processos relacionados aos atos de 8 de janeiro. O deputado manifesta ainda solidariedade ao ex-presidente e defende limites à atuação do judiciário.
0: Alfredo Gaspar, do PL de Alagoas, critica o andamento das investigações sobre fraudes no INSS. O deputado afirma que pessoas ligadas ao governo deveriam ser investigadas com o mesmo rigor aplicado a outros casos que envolvem agentes públicos da oposição.
3: Alfredo Gaspar também contesta o mandado de busca e apreensão realizado hoje na casa do ex-presidente Jair Bolsonaro. Na avaliação do parlamentar, há tratamento desigual por parte das instituições responsáveis pelas investigações e pelo judiciário. Homenagem.
0: Coronel Assis, do PL de Mato Grosso, condena as declarações de uma promotora de justiça sobre manifestações religiosas em um evento público. De acordo com o deputado, a liberdade de professar a fé é garantida pela Constituição e não pode ser restringida por agentes públicos.
3: O parlamentar lembra que o Estado brasileiro é laico, mas não antirreligioso, e defende o respeito às manifestações de fé da população. Coronel Assis também pede uma moção de repúdio à promotora e cobra a preservação da liberdade religiosa no país.
0: Termina agora o Jornal Câmara dos Deputados, produzido pela Rádio Câmara, com trabalhos técnicos de Everson Urani e apresentação de José Carlos Andrade e Márcio Aquilissardi. Uma boa noite para você.
3: Uma ótima noite. A Voz do Brasil volta amanhã.
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1: 10:02.
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0: amiga.
1: Um dia me perguntaram se ainda tenho sonhos para realizar. Eu tenho vários, mas no momento o maior deles é ser você.

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1: 10:57.

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1: Meia-noite e cinco.

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1: Uma e um.

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1: 2:08.

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1: 3 horas.
2: Queridos irmãos, juntos vamos também agora recitar o terço da Divina Misericórdia. Pai nosso, que estais no céu,
3: santificado seja o vosso nome, venha a nós o vosso reino, seja feita a vossa vontade como no céu.
2: O pão nosso de cada dia nos dai hoje, perdoai-nos as nossas ofensas,

0: cheia de graça, o Senhor é convosco. Bendita sois vós entre as mulheres, e bendito é o fruto do vosso ventre, Jesus. Santa Maria, Mãe de Deus, rogai por nós, pecadores, agora e na hora de nossa morte. Amém.
1: Creio em Deus Pai Todo-Poderoso, Criador do céu e da terra, e em Jesus Cristo, seu único Filho, nosso Senhor, que foi concebido pelo poder do Espírito Santo, nasceu da Virgem Maria, padeceu sob Pôncio Pilatos, foi crucificado, morto e sepultado, desceu à mansão dos mortos, ressuscitou ao terceiro dia, subiu aos céus, está sentado à direita de Deus Pai Todo-Poderoso, donde há de vir a julgar os vivos e os mortos. Creio no Espírito Santo, na Santa Igreja Católica, na comunhão dos santos, na remissão dos pecados,

0: ressurreição da carne, na vida eterna. Amém. Eterno Pai, eu vos ofereço o corpo e o sangue, a alma e a divindade de vosso diletíssimo Filho, nosso Senhor Jesus Cristo, em expiação dos nossos pecados e dos do mundo inteiro.
1: Pela sua dolorosa paixão,
2: tende misericórdia de nós e do mundo inteiro.
1: Pela sua dolorosa paixão,
2: tende misericórdia de nós e do mundo inteiro.
1: Pela sua dolorosa paixão,
2: tende misericórdia de nós e do mundo inteiro.
1: Pela sua dolorosa paixão,
2: tende misericórdia de nós e do mundo inteiro.
1: Pela sua dolorosa paixão,
2: tende misericórdia de nós e do mundo inteiro.
1: Pela sua dolorosa paixão,
2: tende misericórdia de nós e do mundo inteiro.
1: Pela sua dolorosa paixão,
2: tende misericórdia de nós e do mundo inteiro.
1: Pela sua dolorosa paixão,
2: tende misericórdia de nós e do mundo inteiro.
1: Pela sua dolorosa paixão,
2: tende misericórdia de nós e do mundo inteiro.
1: Pela sua dolorosa paixão,
2: tende misericórdia de nós e do mundo inteiro.
1: Eterno Pai,
0: eu vos ofereço o corpo e o sangue, a alma e a divindade de vosso diletíssimo Filho, nosso Senhor Jesus Cristo, em expiação dos nossos pecados e dos do mundo inteiro, pela sua dolorosa paixão.
1: Tende piedade de nós e do mundo inteiro.
2: Pela sua dolorosa paixão.
1: Tende piedade de nós e do mundo inteiro.
2: Pela sua dolorosa paixão.
1: Tende misericórdia de nós e do mundo inteiro.
2: Pela sua dolorosa paixão.
1: Tende misericórdia de nós e do mundo inteiro.
2: Pela sua dolorosa paixão.
1: Tende misericórdia de nós e do mundo inteiro.
2: Pela sua dolorosa paixão.
1: Tende misericórdia de nós e do mundo inteiro.
2: Pela sua dolorosa paixão.
1: Tende misericórdia de nós e do mundo inteiro.
2: Pela sua dolorosa paixão.
1: Tende misericórdia de nós e do mundo inteiro.
2: Pela sua dolorosa paixão.
1: Tende misericórdia de nós e do mundo inteiro.
2: Pela sua dolorosa paixão.
1: Tende misericórdia de nós e do mundo inteiro.
2: Eterno Pai, eu vos ofereço o corpo e o sangue, a alma e a divindade de vosso diletíssimo Filho, nosso Senhor Jesus Cristo, em expiação dos nossos pecados e dos do mundo inteiro.
1: Pela sua dolorosa paixão,
2: tende misericórdia de nós e do mundo inteiro.
1: Pela sua dolorosa paixão,
2: tende misericórdia de nós e do mundo inteiro.
1: Pela sua dolorosa paixão,
2: tende misericórdia de nós e do mundo inteiro.
1: Pela sua dolorosa paixão,
2: tende misericórdia de nós e do mundo inteiro.
1: Pela sua dolorosa paixão,
2: tende misericórdia de nós e do mundo inteiro.
1: Pela sua dolorosa paixão,
2: tende misericórdia de nós e do mundo inteiro.
1: Pela sua dolorosa paixão,
2: tende misericórdia de nós e do mundo inteiro.
1: Pela sua dolorosa paixão,
2: tende misericórdia de nós e do mundo inteiro.
1: Pela sua dolorosa paixão,
2: tende misericórdia de nós e do mundo inteiro.
1: Pela sua dolorosa paixão,
2: tende misericórdia de nós e do mundo inteiro. Eterno Pai,
0: eu vos ofereço o corpo e o sangue, a alma e a divindade de vosso diletíssimo Filho, nosso Senhor Jesus Cristo, em expiação dos nossos pecados e dos do mundo inteiro,
2: pela sua dolorosa paixão,
1: tende misericórdia de nós e do mundo inteiro.
2: Pela sua dolorosa paixão,
1: tende misericórdia de nós e do mundo inteiro.
2: Pela sua dolorosa paixão,
1: tende misericórdia de nós e do mundo inteiro.
2: Pela sua dolorosa paixão,
1: tende misericórdia de nós e do mundo inteiro.
2: Pela sua dolorosa paixão,
1: tende misericórdia de nós e do mundo inteiro.
2: Pela sua dolorosa paixão,
1: tende misericórdia de nós e do mundo inteiro.
2: Pela sua dolorosa paixão,
1: tende misericórdia de nós e do mundo inteiro.
2: Pela sua dolorosa paixão,
1: tende misericórdia de nós e do mundo inteiro.
2: Pela sua dolorosa paixão,
1: tende misericórdia de nós e do mundo inteiro.
2: Pela sua dolorosa paixão,
1: tende misericórdia de nós e do mundo inteiro.
2: Eterno Pai, eu vos ofereço o corpo e o sangue, a alma e a divindade de vosso diletíssimo Filho, nosso Senhor Jesus Cristo, em expiação dos nossos pecados e dos do mundo inteiro,
1: pela sua dolorosa paixão.
2: Tende misericórdia de nós e do mundo inteiro.
1: Pela sua dolorosa paixão.
2: Tende misericórdia de nós e do mundo inteiro.
1: Pela sua dolorosa paixão.
2: Tende misericórdia de nós e do mundo inteiro.
1: Pela sua dolorosa paixão.
2: Tende misericórdia de nós e do mundo inteiro.
1: Pela sua dolorosa paixão.
2: Tende misericórdia de nós e do mundo inteiro.
1: Pela sua dolorosa paixão.
2: Tende misericórdia de nós e do mundo inteiro.
1: Pela sua dolorosa paixão.
2: Tende misericórdia de nós e do mundo inteiro.
1: Pela sua dolorosa paixão.
2: Tende misericórdia de nós e do mundo inteiro.
1: Pela sua dolorosa paixão.
2: Tende misericórdia de nós e do mundo inteiro.
1: Pela sua dolorosa paixão.
2: Tende misericórdia de nós e do mundo inteiro. Deus Santo,
1: Deus forte, Deus imortal,
2: tende piedade de nós e do mundo inteiro.
1: Deus Santo, Deus forte, Deus imortal,
2: tende piedade de nós e do mundo inteiro.
1: Deus Santo, Deus forte, Deus imortal,
2: tende piedade de nós e do mundo inteiro.
1: Ó sangue e água que jorrastes do coração de Jesus, como fonte de misericórdia para nós, eu confio em vós.
2: Jesus, eu confio em vós.
1: Jesus, eu confio em vós.
2: Jesus, eu confio em vós. Santa Faustina.

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1: 4 horas.

0: Antes, que alegria nesse raiar de dia, nesse amanhecer, nós rezarmos juntos o terço da Virgem Maria, que para nós é uma luz, é um amanhecer, é um alvorecer, é um renascimento. Nos reunimos nesta manhã com a presença da nossa querida amiga Rosângela de Vila Negra. Bom dia, Rosângela.
1: Bom dia, ouvintes. É, que nem a Rose falou, somos luzes, luzes para iluminar os caminhos que Deus nos coloca.
0: Nós desejamos que esse terço da Virgem Maria seja para você neste dia saúde, proteção, intercessão a Deus e muita força e coragem para realizar o bem. E como hoje é quinta-feira, nós vamos meditar junto com a Rosângela os mistérios da luz do Santo Rosário. Nos reunimos pelo sinal da nossa fé. Em nome do Pai,
1: do Filho, do Espírito Santo. Amém.
0: Amém. Creio em Deus Pai,
1: Todo-Poderoso, Criador do céu e da terra, e em Jesus Cristo, seu único Filho, nosso Senhor, que foi concebido pelo poder do Espírito Santo, nasceu da Virgem Maria, padeceu sobre Pôncio Pilatos, foi crucificado, morto e sepultado, desceu à mansão dos mortos, ressuscitou ao terceiro dia, subiu aos céus, está sentado à direita de Deus Pai, Todo-Poderoso, donde há de vir a julgar os vivos e os mortos. Creio no Espírito Santo, na Santa Igreja Católica, na comunhão dos santos, na remissão dos pecados, na ressurreição da carne e na vida eterna. Amém.
0: Pai nosso,
1: que estais no céu, santificado seja o vosso nome, venha a nós o vosso reino, seja feita a vossa vontade, assim na terra como no céu.
0: O pão nosso de cada dia nos dai hoje, perdoai-nos as nossas ofensas, assim como nós perdoamos a quem nos tem ofendido, e não nos deixeis cair em tentação, mas livrai-nos do mal. Rezemos antes do Ângelus um santo anjo ao nosso anjo da guarda.
1: Santo anjo do Senhor, meu zeloso guardador, se a ti me confiou a piedade divina, sempre me rege, me guarde, me governe, me ilumine. Amém.
0: E consagremos o nosso dia, a Nossa Senhora, a nossa família, as atividades que vamos fazer hoje, seja aí no sítio ou na fazenda, ou se vamos para as estradas, as rodovias, ou se vamos para a nossa empresa, os nossos estudos, tudo aquilo que vamos fazer, consagremos a Nossa Senhora. Ó minha Senhora,
1: ó minha mãe, eu me ofereço todo a vós, e em prova da minha devoção para convosco, eu vos consagro hoje e sempre meus olhos, meus ouvidos, a minha boca, o meu coração.

0: Rezemos o Ângelo, que é uma oração exorcística que tem o poder de afastar de nós o mal. O anjo do Senhor anunciou a Maria.
1: E ela concebeu do Espírito Santo.
0: Ave Maria, cheia de graça, o Senhor é convosco. Bendita sois vós entre as mulheres e bendito é o fruto do vosso ventre, Jesus.
1: Santa Maria, Mãe de Deus, rogai por nós, pecadores, agora e na hora de nossa morte. Amém.
0: Eis aqui a serva do Senhor.
1: Faça-se em mim segundo a vossa palavra.
0: Ave Maria, cheia de graça, o Senhor é convosco. Bendita sois vós entre as mulheres e bendito é o fruto do vosso ventre, Jesus.
1: Santa Maria, Mãe de Deus, rogai por nós, pecadores, agora e na hora de nossa morte. Amém.
0: E o Verbo Divino Jesus se fez carne
1: e habitou entre nós.
0: Ave Maria, cheia de graça, o Senhor é convosco. Bendita sois vós entre as mulheres e bendito é o fruto do vosso ventre, Jesus.
1: Santa Maria, Mãe de Deus, rogai por nós, pecadores, agora e na hora de nossa morte. Amém.
0: Glória ao Pai, ao Filho e ao Espírito Santo.
1: Como era no princípio, agora e sempre. Amém.
0: Ó meu Jesus,
1: perdoai-nos, livrai-nos do fogo do inferno. Levai as almas todas para o céu e socorrei principalmente as que mais precisarem da vossa misericórdia. Amém.
0: Mistérios da luz. Que a luz de Deus venha a iluminar grandemente o nosso dia. No primeiro mistério, contemplamos o batismo de Jesus e vamos refletir com esse livrinho que foi composto pelo padre Genuir, missionário escalabriniano. O batismo de Jesus lembra o nosso batismo. É preciso nascer de novo para entrar no reino dos céus. O batismo faz nascer para a vida de Deus, nos torna filhos de Deus, irmãos de Jesus e templos do Espírito Santo.
1: Pai nosso que estais no céu, santificado seja o vosso nome, venha a nós o vosso reino, seja feita a vossa vontade, assim na terra como no céu.
0: O pão nosso de cada dia nos dai hoje, perdoai-nos as nossas ofensas, assim como nós perdoamos a quem nos tem ofendido. E não nos deixeis cair em tentação, mas livrai-nos do mal.
1: Ave Maria, cheia de graça, o Senhor é convosco. Bendita sois vós entre as mulheres e bendito é o fruto do vosso ventre, Jesus.
0: Santa Maria, Mãe de Deus, rogai por nós, pecadores, agora e na hora de nossa morte. Amém.
1: Ave Maria, cheia de graça, o Senhor é convosco. Bendita sois vós entre as mulheres e bendito é o fruto do vosso ventre, Jesus.
0: Santa Maria, Mãe de Deus, rogai por nós, pecadores, agora e na hora de nossa morte. Amém.
1: Ave Maria, cheia de graça, o Senhor é convosco. Bendita sois vós entre as mulheres e bendito é o fruto do vosso ventre, Jesus.
0: Santa Maria, Mãe de Deus, rogai por nós, pecadores, agora e na hora de nossa morte. Amém.
1: Ave Maria, cheia de graça, o Senhor é convosco. Bendita sois vós entre as mulheres e bendito é o fruto do vosso ventre, Jesus.
0: Santa Maria, Mãe de Deus, rogai por nós, pecadores, agora e na hora de nossa morte. Amém.
1: Ave Maria, cheia de graça, o Senhor é convosco. Bendita sois vós entre as mulheres e bendito é o fruto do vosso ventre, Jesus.
0: Santa Maria, Mãe de Deus, rogai por nós, pecadores, agora e na hora de nossa morte. Amém.
1: Ave Maria, cheia de graça, o Senhor é convosco. Bendita sois vós entre as mulheres e bendito é o fruto do vosso ventre, Jesus.
0: Santa Maria, Mãe de Deus, rogai por nós, pecadores, agora e na hora de nossa morte. Amém.
1: Ave Maria, cheia de graça, o Senhor é convosco. Bendita sois vós entre as mulheres e bendito é o fruto do vosso ventre, Jesus.
0: Santa Maria, Mãe de Deus, rogai por nós, pecadores, agora e na hora de nossa morte. Amém.
1: Ave Maria, cheia de graça, o Senhor é convosco. Bendita sois vós entre as mulheres e bendito é o fruto do vosso ventre, Jesus.
0: Santa Maria, Mãe de Deus, rogai por nós, pecadores, agora e na hora de nossa morte. Amém.
1: Ave Maria, cheia de graça, o Senhor é convosco. Bendita sois vós entre as mulheres e bendito é o fruto do vosso ventre, Jesus.
0: Santa Maria, Mãe de Deus, rogai por nós, pecadores, agora e na hora de nossa morte. Amém.
1: Glória ao Pai, ao Filho e ao Espírito Santo.
0: Como era no princípio, agora e sempre. Amém.
1: Ó meu bom Jesus, perdoai-nos, livrai-nos do fogo do inferno, levai as almas todas para o céu e socorrei principalmente as que mais precisarem da vossa misericórdia. Amém.
0: Amém. No segundo mistério, contemplamos as bodas de Caná. Respondeu Jesus a Nossa Senhora: mulher, isso não nos compete, porque a minha hora de fazer o milagre ainda não chegou. Mas Maria disse mesmo assim aos serventes, confiando que Jesus faria: fazei tudo o que

0: Ele vos disser. Esse milagre de Caná nos mostra que Nossa Senhora está sempre atenta às suas necessidades, ouvintes, e às minhas, desde que nós peçamos, porque Nossa Senhora não invade a vida de ninguém. Jesus opera milagres por intercessão de Nossa Senhora. Então, vamos pedir.
1: Pai nosso que estais no céu, santificado seja o vosso nome, venha a nós o vosso reino, seja feita a vossa vontade, assim na terra como no céu.
0: O pão nosso de cada dia nos dai hoje, perdoai-nos as nossas ofensas, assim como nós perdoamos a quem nos tem ofendido, e não nos deixeis cair em tentação, mas livrai-nos do mal.
1: Ave Maria, cheia de graça, o Senhor é convosco, bendita sois vós entre as mulheres, e bendito é o fruto do vosso ventre, Jesus.
0: Santa Maria, Mãe de Deus, rogai por nós, pecadores, agora e na hora de nossa morte. Amém.
1: Ave Maria, cheia de graça, o Senhor é convosco, bendita sois vós entre as mulheres, e bendito é o fruto do vosso ventre, Jesus.
0: Santa Maria, Mãe de Deus, rogai por nós, pecadores, agora e na hora de nossa morte. Amém.
1: Ave Maria, cheia de graça, o Senhor é convosco, bendita sois vós entre as mulheres, e bendito é o fruto do vosso ventre, Jesus.
0: Santa Maria, Mãe de Deus, rogai por nós, pecadores, agora e na hora de nossa morte. Amém.
1: Ave Maria, cheia de graça, o Senhor é convosco, bendita sois vós entre as mulheres, e bendito é o fruto do vosso ventre, Jesus.
0: Santa Maria, Mãe de Deus, rogai por nós, pecadores, agora e na hora de nossa morte. Amém.
1: Ave Maria, cheia de graça, o Senhor é convosco, bendita sois vós entre as mulheres, e bendito é o fruto do vosso ventre, Jesus.
0: Santa Maria, Mãe de Deus, rogai por nós, pecadores, agora e na hora de nossa morte. Amém.
1: Ave Maria, cheia de graça, o Senhor é convosco, bendita sois vós entre as mulheres, e bendito é o fruto do vosso ventre, Jesus.
0: Santa Maria, Mãe de Deus, rogai por nós, pecadores, agora e na hora de nossa morte. Amém.
1: Ave Maria, cheia de graça, o Senhor é convosco, bendita sois vós entre as mulheres, e bendito é o fruto do vosso ventre, Jesus.
0: Santa Maria, Mãe de Deus, rogai por nós, pecadores, agora e na hora de nossa morte. Amém.
1: Ave Maria, cheia de graça, o Senhor é convosco. Bendita sois vós entre as mulheres, e bendito é o fruto do vosso ventre, Jesus.
0: Santa Maria, Mãe de Deus, rogai por nós, pecadores, agora e na hora de nossa morte. Amém.
1: Glória ao Pai, ao Filho e ao Espírito Santo.
0: Como era no princípio, agora e sempre. Amém.
1: Ó meu bom Jesus, perdoai-nos, livrai-nos do fogo do inferno, levai as almas todas para o céu e socorrei principalmente as que mais precisarem da vossa misericórdia. Amém.
0: Nossa Senhora da Saúde,
1: rogai por nós.
0: No terceiro mistério, contemplamos o anúncio do reino de Deus. Convertei-vos, porque o reino de Deus está próximo. Preparai o caminho do Senhor, endireitai as suas veredas. Quem tem autoridade, aprenda, porque o reino de Deus já está no meio de nós, e o reino de Deus é vida nova. É Deus vivendo no meio de nós. Venha a nós o vosso reino e seja feita a vossa vontade.
1: Pai nosso que estais no céu, santificado seja o vosso nome. Venha a nós o vosso reino, seja feita a vossa vontade, assim na terra como no céu.
0: O pão nosso de cada dia nos dai hoje, perdoai-nos as nossas ofensas, assim como nós perdoamos a quem nos tem ofendido. E não nos deixeis cair em tentação, mas livrai-nos do mal.
1: Ave Maria, cheia de graça, o Senhor é convosco, bendita sois vós entre as mulheres, e bendito é o fruto do vosso ventre, Jesus.
0: Santa Maria, Mãe de Deus, rogai por nós, pecadores, agora e na hora de nossa morte. Amém.
1: Ave Maria, cheia de graça, o Senhor é convosco, bendita sois vós entre as mulheres, e bendito é o fruto do vosso ventre, Jesus.
0: Santa Maria, Mãe de Deus, rogai por nós, pecadores, agora e na hora de nossa morte. Amém.
1: Ave Maria, cheia de graça, o Senhor é convosco, bendita sois vós entre as mulheres, e bendito é o fruto do vosso ventre, Jesus.
0: Santa Maria, Mãe de Deus, rogai por nós, pecadores, agora e na hora de nossa morte. Amém.
1: Ave Maria, cheia de graça, o Senhor é convosco, bendita sois vós entre as mulheres, e bendito é o fruto do vosso ventre, Jesus.
0: Santa Maria, Mãe de Deus, rogai por nós, pecadores, agora e na hora de nossa morte. Amém.
1: Ave Maria, cheia de graça, o Senhor é convosco, bendita sois vós entre as mulheres, e bendito é o fruto do vosso ventre, Jesus.
0: Santa Maria, Mãe de Deus, rogai por nós, pecadores, agora e na hora de nossa morte. Amém.
1: Ave Maria, cheia de graça, o Senhor é convosco, bendita sois vós entre as mulheres, e bendito é o fruto do vosso ventre, Jesus.
0: Santa Maria, Mãe de Deus, rogai por nós, pecadores, agora e na hora de nossa morte. Amém.
1: Ave Maria, cheia de graça, o Senhor é convosco. Bendita sois vós entre as mulheres e bendito é o fruto do vosso ventre, Jesus.
0: Santa Maria, Mãe de Deus, rogai por nós, pecadores, agora e na hora de nossa morte. Amém.
1: Ave Maria, cheia de graça, o Senhor é convosco. Bendita sois vós entre as mulheres e bendito é o fruto do vosso ventre, Jesus.
0: Santa Maria, Mãe de Deus, rogai por nós, pecadores, agora e na hora de nossa morte. Amém.
1: Ave Maria, cheia de graça, o Senhor é convosco. Bendita sois vós entre as mulheres e bendito é o fruto do vosso ventre, Jesus.
0: Santa Maria, Mãe de Deus, rogai por nós, pecadores, agora e na hora de nossa morte. Amém.
1: Ave Maria, cheia de graça, o Senhor é convosco. Bendita sois vós entre as mulheres e bendito é o fruto do vosso ventre, Jesus.
0: Santa Maria, Mãe de Deus, rogai por nós, pecadores, agora e na hora de nossa morte. Amém.
1: Glória ao Pai, ao Filho e ao Espírito Santo.
0: Como era no princípio, agora e sempre. Amém.
1: Ó meu bom Jesus, perdoai-nos, livrai-nos do fogo do inferno, levai as almas todas para o céu e socorrei principalmente as que mais precisarem da vossa misericórdia. Amém.
0: A experiência da transfiguração de Jesus preparou os discípulos para o sofrimento, para enfrentar as adversidades, os momentos difíceis da vida que todos nós temos. Nas horas de tribulação ou de fracasso, a experiência do amor de Deus nos sustenta e nos ajuda a não desanimar.
1: Pai nosso que estás no céu, santificado seja o vosso nome, venha a nós o vosso reino, seja feita a vossa vontade, assim na terra como no céu.
0: O pão nosso de cada dia nos dai hoje, perdoai-nos as nossas ofensas, assim como nós perdoamos a quem nos tem ofendido, e não nos deixeis cair em tentação, mas livrai-nos do mal.
1: Ave Maria, cheia de graça, o Senhor é convosco, bendita sois vós entre as mulheres, e bendito é o fruto do vosso ventre, Jesus.
0: Santa Maria, Mãe de Deus, rogai por nós, pecadores, agora e na hora de nossa morte. Amém.
1: Ave Maria, cheia de graça, o Senhor é convosco. Bendita sois vós entre as mulheres e bendito é o fruto do vosso ventre, Jesus.
0: Santa Maria, Mãe de Deus, rogai por nós, pecadores, agora e na hora de nossa morte. Amém.
1: Ave Maria, cheia de graça, o Senhor é convosco. Bendita sois vós entre as mulheres e bendito é o fruto do vosso ventre, Jesus.
0: Santa Maria, Mãe de Deus, rogai por nós, pecadores, agora e na hora de nossa morte. Amém.
1: Ave Maria, cheia de graça, o Senhor é convosco. Bendita sois vós entre as mulheres e bendito é o fruto do vosso ventre, Jesus.
0: Santa Maria, Mãe de Deus, rogai por nós, pecadores, agora e na hora de nossa morte. Amém.
1: Ave Maria, cheia de graça, o Senhor é convosco. Bendita sois vós entre as mulheres e bendito é o fruto do vosso ventre, Jesus.
0: Santa Maria, Mãe de Deus, rogai por nós, pecadores, agora e na hora de nossa morte. Amém.
1: Ave Maria, cheia de graça, o Senhor é convosco. Bendita sois vós entre as mulheres e bendito é o fruto do vosso ventre, Jesus.
0: Santa Maria, Mãe de Deus, rogai por nós, pecadores, agora e na hora de nossa morte. Amém.
1: Ave Maria, cheia de graça, o Senhor é convosco. Bendita sois vós entre as mulheres e bendito é o fruto do vosso ventre, Jesus.
0: Santa Maria, Mãe de Deus, rogai por nós, pecadores, agora e na hora de nossa morte. Amém.
1: Ave Maria, cheia de graça, o Senhor é convosco. Bendita sois vós entre as mulheres e bendito é o fruto do vosso ventre, Jesus.
0: Santa Maria, Mãe de Deus, rogai por nós, pecadores, agora e na hora de nossa morte. Amém.
1: Ave Maria, cheia de graça, o Senhor é convosco. Bendita sois vós entre as mulheres e bendito é o fruto do vosso ventre, Jesus.
0: Santa Maria, Mãe de Deus, rogai por nós, pecadores, agora e na hora de nossa morte. Amém.
1: Glória ao Pai, ao Filho e ao Espírito Santo.
0: Como era no princípio, agora e sempre. Amém.
1: Ó meu bom Jesus,
0: perdoai-nos, livrai-nos do fogo do inferno, levai as almas todas para o céu e socorrei principalmente aquelas que mais precisarem da vossa misericórdia. Nossa Senhora Aparecida,
1: rogai por nós.
0: No quinto mistério contemplamos a Eucaristia. E tendo amado os seus que estavam no mundo, amou-os até o fim. Eu tenho desejado ardentemente comer convosco esta Páscoa antes de sofrer. Ouvintes, a Eucaristia é o grande dom, é o máximo presente de Jesus a nós. Eu sou o pão da vida. Quem come desse pão vai viver eternamente. A Eucaristia é o alimento para essa caminhada. Comer a Eucaristia é buscar a força para continuar caminhando. Nós cremos na presença real de Cristo na Eucaristia. Obrigada, Senhor, por tão grande amor. Que você possa, senão todos os dias, mas todas as semanas, e se não todas as semanas, para quem mora no interior, ao menos quando o padre está aí na sua comunidade, se alimentar da Santa Eucaristia.
1: Pai nosso que estais no céu, santificado seja o vosso nome, venha a nós o vosso reino, seja feita a vossa vontade, assim na terra como no céu.
0: O pão nosso de cada dia nos dai hoje, perdoai-nos as nossas ofensas, assim como nós perdoamos a quem nos tem ofendido, e não nos deixeis cair em tentação, mas livrai-nos do mal.
1: Ave Maria, cheia de graça, o Senhor é convosco, bendita sois vós entre as mulheres, e bendito é o fruto do vosso ventre, Jesus.
0: Santa Maria, Mãe de Deus, rogai por nós, pecadores, agora e na hora de nossa morte. Amém.
1: Ave Maria, cheia de graça, o Senhor é convosco, bendita sois vós entre as mulheres, e bendito é o fruto do vosso ventre, Jesus.
0: Santa Maria, Mãe de Deus, rogai por nós, pecadores, agora e na hora de nossa morte. Amém.
1: Ave Maria, cheia de graça, o Senhor é convosco, bendita sois vós entre as mulheres, e bendito é o fruto do vosso ventre, Jesus.
0: Santa Maria, Mãe de Deus, rogai por nós, pecadores, agora e na hora de nossa morte. Amém.
1: Ave Maria, cheia de graça, o Senhor é convosco, bendita sois vós entre as mulheres, e bendito é o fruto do vosso ventre, Jesus.
0: Santa Maria, Mãe de Deus, rogai por nós, pecadores, agora e na hora de nossa morte. Amém.
1: Ave Maria, cheia de graça, o Senhor é convosco, bendita sois vós entre as mulheres, e bendito é o fruto do vosso ventre, Jesus.
0: Santa Maria, Mãe de Deus, rogai por nós, pecadores, agora e na hora de nossa morte. Amém.
1: Ave Maria, cheia de graça, o Senhor é convosco, bendita sois vós entre as mulheres, e bendito é o fruto do vosso ventre, Jesus.
0: Santa Maria, Mãe de Deus, rogai por nós, pecadores, agora e na hora de nossa morte. Amém.
1: Ave Maria, cheia de graça, o Senhor é convosco, bendita sois vós entre as mulheres, e bendito é o fruto do vosso ventre, Jesus.
0: Santa Maria, Mãe de Deus, rogai por nós, pecadores, agora e na hora de nossa morte. Amém.
1: Ave Maria, cheia de graça, o Senhor é convosco, bendita sois vós entre as mulheres, e bendito é o fruto do vosso ventre, Jesus.
0: Santa Maria, Mãe de Deus, rogai por nós, pecadores, agora e na hora de nossa morte. Amém.
1: Glória ao Pai, ao Filho e ao Espírito Santo.
0: Como era no princípio, agora e sempre. Amém.
1: Ó meu bom Jesus,
0: perdoai-nos, livrai-nos do fogo do inferno, levai as almas todas para o céu, e socorrei principalmente as que mais precisarem da vossa misericórdia. Amém. Nossa Senhora Aparecida,
2: rogai por nós. No encerramento do Santo Terço de hoje, Mistérios da Luz, desejo a você, querido ouvinte da Rádio Cultura, que a luz divina, que é maior que qualquer treva, é uma luz forte, penetrante e poderosa, venha sobre você, a sua família, o seu dia, sobre cada um de nós. Salve Rainha,
1: Mãe de Misericórdia, vida, doçura e esperança nossa, salve. A vós bradamos degredados, filhos de Eva, a vós suspirando, gemendo e chorando neste vale de lágrima, eia pois, advogada nossa, esses vossos olhos misericordiosos a nós volveis, e depois desse desterro mostrai-nos Jesus, bendito o fruto do vosso ventre, ó clemente, ó piedosa, ó doce sempre Virgem Maria. Rogai por nós, Santa Mãe de Deus,
2: para que sejamos dignos das promessas de Cristo. Rosângela, muito obrigada, Deus abençoe você, a sua família, a sua missão como leiga escalabriniana. São João Batista Scalabrini,
1: rogai por nós.
2: Sagrado Coração de Jesus,
1: temos confiança em vós.
2: Santa Teresinha do Menino Jesus,
1: rogai por nós.
2: Em nome do Pai,

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1: 5:08.
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dia 9 de julho, Evangelho de Mateus, capítulo 10, versículos 7 a 15. Disse Jesus: Por onde andardes, anunciai que o reino dos céus está próximo. Curai os doentes, ressuscitai os mortos, purificai os leprosos, expulsai os demônios. Recebestes de graça dai. Não leveis nem ouro, nem prata, nem dinheiro em vossos cintos, nem mochila para viagem, nem duas túnicas, nem calçados, nem bastão, pois o operário merece o seu sustento. Nas cidades ou aldeias onde entrardes, informai-vos se há alguém ali digno de vos receber. Ficai ali até a vossa partida. Entrando numa casa, saudai-a: paz a esta casa. Se aquela casa for digna, descerá sobre ela vossa paz. Se, porém, não o for, vosso voto de paz retornará a vós. Se não vos receberem e não ouvirem vossas palavras, quando sairdes daquela casa ou daquela cidade, sacudi até mesmo o pó de vossos pés.

com os apóstolos, também somos enviados por Jesus a anunciar que o reino de Deus está próximo, em qualquer lugar em que estivermos. Como? Por nossas palavras e ações. O principal é estarmos sempre prontos para ajudarmos as pessoas conforme suas necessidades. Santa Paulina, cuja memória hoje a liturgia lembra, é celebrada e, sentindo os apelos dos irmãos doentes e abandonados, ia ao encontro deles e ajudava-os dentro de suas possibilidades. Nós também devemos estar atentos a fim de termos sensibilidade para com nossos irmãos que sofrem e passam necessidade. O que não podemos fazer é omitir-nos e cruzar os braços. Não se trata somente de dar-lhes esmolas, achando que com isso estamos resolvendo os seus problemas. Eles não comem dinheiro, nem se vestem com ele. Tampouco ele substitui o carinho, a atenção, a solidariedade e a presença amiga.

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1: Hora certa.

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3: Alô, meu povo, alô, minha gente. Tô aqui, sou seu amigo da madrugada. Bom dia, 5:30. Estamos na nossa jornada agora ao vivo na sua rádio. É isso aí, Cultura FM, abrindo mais um programa Hora do Chimarrão, com a nossa, o nosso compromisso ao vivo aqui no amanhecer. E estamos pedindo licença para você, para fazermos companhia, para você que é o melhor ouvinte do planeta, você, meu querido, minha querida, das manhãs, em mais um amanhecer, estamos juntos aqui nos pagos de Campos Novos, celeiro de Santa Catarina.
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3: Perfeitamente. E a nossa gratidão a Deus Todo-Poderoso, bendito seja o nome do Senhor e que a paz de Jesus esteja presente onde você se encontra. Feliz quinta-feira, que Deus torne sua quinta-feira especial, guiando suas ações e enchendo seu coração de esperança e alegria profunda. Amém. Obrigado, Eli Gomes, pela contribuição aqui no comecinho do programa Hora do Chimarrão, 5:31.

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1: É aqui, gente, 5:38. Ouvimos com o falecido Leonardo Shot Largado. Antes, o Iedo Silva também já passou para outra vida. Me comparando ao Rio Grande. É assim, estamos na hora do chimarrão, programação da Cultura Campos Novos, grato aí por sua audiência, por sua preferência em mais um amanhecer. É o programa que toca música campeira e que te recebe também aqui por meio do nosso zap 98403-4327.

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1: Cinco e 43. 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

0: Nas bodas de Caná, Jesus pediu para os serventes encherem com água as talhas para transformá-la em vinho e garantir a continuidade da alegria da festa. A água é fonte de vida e fonte de alegria. O dízimo também é fonte de ajuda. Devolvamos nosso dízimo ao nosso Senhor.
1: Eu sou dizimista para evangelizar, eu sou dizimista para catequizar, eu sou dizimista.
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0: Bueno, minha gente, vamos continuando aqui na Rádio Cultura, programa Hora do Chimarrão, amanhecendo em mais um dia. Hoje é quinta-feira, estamos no nono dia do mês de julho, é o sétimo mês do ano, ou seja, já ultrapassamos a marquinha da metade do ano, viu? É, estamos avançando então pro último semestre. E estamos já avançando bem no mês de julho, né? Então, numericamente, já passamos bem da metade do ano de 2026. 5:45. Daqui a pouco a gente traz aqui na manhã com o padre Alexandre Bioch a nossa mensagem do amanhecer, porque além de boa música, uma boa palavra também cai bem aqui na manhã.

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1: 5:52. Pois é, ouvimos então Não Te Quero Mais com o grupo Trio da Terra. Antes, Os Monarcas, Aos Gaúchos de Amanhã. É o programa Hora do Chimarrão na Rádio Cultura de Campos Novos. Bom dia, Ortiz. Bom dia, Ari. Bom dia para todos. O programa daqui a pouco traz a mensagem do amanhecer com o padre Alexandre Bion. E agora da estância para venda, Chiquito e Bordoneio.

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0: É isso aí, bem na hora em que o nosso reloginho mudou para as 6 horas, pontualmente 6 horas amanhecendo já nesta quinta-feira, e o programa Hora do Chimarrão vai seguindo na sua cultura Campos Novos, já na quinta-feira aqui na Querência, né? Escuro ainda nesse momento, pela época do ano, né? Pelo comportamento da natureza. E Gilmar Marco Pereira, né? No trecho já, me dando carona, ouvindo a gente por aí. Bom dia.
1: Bom dia, bom dia, bom dia, meu nobre amigo. Passando aqui para desejar um dia maravilhoso para todos nós. Você também para a Labuta, nosso trabalho, nossa missão. Papai do céu possa cuidar cada um de nós, nos protegendo, nos guiando nas nossas atividades, quem está na estrada, motoristas, enfim, que possamos cumprir mais um dia com dedicação, com entusiasmo. Que Deus possa cuidar cada um de nós e das nossas famílias. Abraço a todos.
0: Ok, valeu, vai com Deus aí. Eu trago agora na programação da Cultura a mensagem do padre Alexandre Bioc, a nossa mensagem do amanhecer, que veiculamos aqui por volta das 6. Estamos agora com 6 horas e 1 minuto.
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3: Bom dia, amigos ouvintes da Rede Scalabriniana de Comunicação. Que bom podermos estarmos juntos em mais um amanhecer. Você já ouviu falar de alguém que foi capaz de ir além de seus limites? Pois é. E aí você ficou se perguntando, como é que eu não consigo? Porque jamais pude realizar aquele antigo projeto? Ou será mesmo que sou capaz? Ao longo da vida, o ser humano vai construindo-se a partir de seus sonhos e limites que ele mesmo estabelece. Quem sonha grande alcança grandes objetivos. Quem sonha pequeno, naturalmente, não alcança nada. A vida é a constante peregrinação em busca da superação de limites e realização dos sonhos. Mas, muitas vezes, as pessoas colocam limites aos sonhos com a falsa desculpa de que não são capazes de realizá-los e que, portanto, não vale a pena lutar para efetivá-los. Sonhos existem para serem concretizados e limites para serem superados. Somente assim a vida encontra gosto e sentido de ser vivida. Afinal, a vida é feita de muitos sonhos e incontáveis buscas de superação de si mesmo. Quando se perde a capacidade de sonhar, consequentemente se perde a capacidade de lutar, de trabalhar, de se dedicar, de viver, e se fica inventando mil desculpas. Por isso, seja o melhor de si mesmo, supere-se, empregue toda a força de vontade que está dentro de você e que talvez até você mesmo desconheça. E rezemos. Senhor, neste novo amanhecer, quero vos agradecer por poder estar aqui novamente dizendo obrigado pela vida. Obrigado por este novo dia que se inicia, pelo ar que respiro e pelos meus olhos que se abrem. Pela minha boca que sorri, obrigado. Peço-vos, meu Deus e Pai, que me torneis apto para o serviço da construção do vosso reino. Concedei-me as graças e virtudes necessárias para que seja fiel ao caminho que amorosamente traçastes para mim. Senhor, enviai vosso Espírito Santo sobre este vosso filho, para que com vossa luz eu possa ser sinal da vossa presença por onde eu andar neste dia. Amém.
4: Obrigado pela sua companhia. Continue ouvindo a nossa programação, que você tenha um ótimo dia e que Deus, por intercessão de São João Batista Scalabrini, abençoe você e sua família. Em nome do Pai, do Filho e do Espírito Santo. Amém.
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0: João de Almeida Neto, cantiga de Rio e Remo. Antes o grupo Rodeio, Não Largo de Mão. 6:12.
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0: 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Nossos sentimentos.
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1: Opa, estamos aí, gente. 6:16 nesse amanhecer de quinta-feira, aqui nos pagos do nosso celeiro catarinense.
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1: Sobre o tempo, quem nos informa é o analista meteorológico Ronaldo Coutinho.
7: Bom dia. É, o tempo segue no geral com condições aí favoráveis a tempo assim mais para bom na região. Frio agora de manhã, mínimas aí variando de 0 a 3 nas baixadas, 3 a 5 no alto. À tarde passa aí dos 20 graus ou chega, e alguma geada isolada. Amanhã, frio também de manhã, mas bem menos, talvez não baixe muito de 7, 10 graus. E à tarde não esquenta muito, porque está indicando chuva nessa sexta-feira, tanto de manhã quanto à tarde, com períodos de melhora. É mais nublado que chuva. No sábado, chuva, trovada e temperatura amena. Domingo, alguma coisinha de manhã ainda pode ter, depois melhora. E teremos um domingo já mais frio no final do dia à noite. Volta a ter tempo bom e geada, segunda, terça e quarta. Da Climatera, Ronaldo Coutinho.
1: Certo, valeu, obrigado, Ronaldo. 6:17. Bom dia pro pessoal aí das bandas da Fazenda dos Varões. Bom dia pro Luiz Carlos, para Ana Rosana, Luana Botti Correia. Valeu, um abraço, gente. Eu não tenho a música do Chiru aqui, viu, Luiz Carlos? Mas o abraço vai para vocês, né? Assim, de coração. Obrigado pela audiência. Vamos dando um pialo aí para as bandas do Pinhal da Serra, no Rio Grande do Sul. Bom dia, Natalino, como é que tá? Diga aí.
8: Bom dia, meu bom amigo Ortiz, como é que tá a tua hora, velho? Eu tô percebendo aí que parece que tu tá com a voz um pouco meio diferente.
1: Verdade.
8: Ando fazendo um show meio prolongado aí.
1: Bah.
8: Mas quero dizer que desejo um bom dia aí para tu, pra turma aí da cultura. Quero pedir a próxima música aí, oferecer para meus amigos, todos aqui do Pinhal da Serra, de Campos Novos, seu Zé Carvalho, pessoal todo que estão na escuta aí, tá bueno? Um grande abraço e um bom dia, meu irmão.
1: Bom dia, obrigado, Natalino, gratidão aí. Pois é, mais uma vez nessa situação aí com a voz da gente, em função de inverno, em função de alguma situação alérgica, inclusive, né? Acaba me afetando, mas estamos aí da mesma forma, assim, de coração aqui no nosso, na nossa peleia. Mas valeu, obrigado, Natalino. 6:19.

0: Aí Walter Moraes Costeiro, antes o Porca Véia, já foi bom. Gente, uma pausa aqui, tem intervalo, me espera aí, volto daqui a pouco.
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2: 6:25.
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0: É aqui mesmo, gente, na Rádio Cultura, 6:31, e como nós já estamos passando das 6:30, significa então que aqui a gente conta nesse horário, nessa parte do programa, com esse apoio importante, com essa chancela, com esse patrocínio da Napalha, Super Lucas e Mercosul Toyota. Daqui a pouco então a gente mantém uma prosa bem alinhada com esse pessoal aí. Vamos lá, gente. Pessoal das bandas do São Simão, São Francisco e região, bom dia.
11: Como é que tá, ô tio? Tudo bem, ô tio? Viu, tio?
0: Vi.
11: Tá pra rodar um mundo, pode ser quarto um pra São Simão, pra São Francisco. Pra Juliana, com a Xixi, que tá na escuta do programa. O senhor Domingos Pinto. O Delar Pinheiro. O Sérgio Micabô, que tá na escuta do programa aí. E para minha esposa Maria Rita e vocês da rádio, tudo de bom e com Deus.
0: Valeu, tudo de bom também, muito obrigado. E aí, Serginho, diga.
12: Bom dia, família Rádio Cultura, tudo certo com vocês? Aqui é o Cordinho de Campos Nova, hein? Como que tá, meu amigão? Não tá muito bom nessa voz, tua guerreira, hein? Mas se Deus quiser, daqui a pouco vai estar boa aí, tá?
0: Verdade.
12: Pode rodar uma música bem boa para nós e passa a próxima e tá na Ponta Agulha, ofertando a programação aqui para toda a minha família. Lá pro seu Luiz, posso pro seu Jair Bresciani, pra toda a família, lá pro seu Vande Boeira, pro seus Marini, lá pro seu Tito, pra dona Juliette, lá pro seu Tito no assentamento, lá pro seu Pedrão, pro seu Tonhão, hein? E pra toda a galera do Mani, que tô na peleia aí, e pros meus irmãos, hein? E lá pro seu do cultivo, pro seu Fruzão do cultivo, um forte abraço a vocês e tudo é bom.
0: Valeu, valeu, Cordinho, obrigado, tudo de bom também, e amém, vai dar tudo certo, né? 6:33.

0: José Mendes, Roubo da Gaita Velha.
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0: Isso aí, minha gente, 6:37, estamos aqui. 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Muito obrigado, esse meu trio. Bueno por demais, na segunda hora do programa.
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0: 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Na Cultura 6:39, hora do Chimarrão continuando. E ouvinte me visitando aqui por meio do nosso zap. Obrigado, gente. Bom dia, Claudir. Bom dia para você, para a família Fagundes. Aí para as bandas do Erval Velho, vizinho, querido município do Erval Velho.
3: Bom dia, senhor Tis. Tudo bem?
0: Tudo bem.
3: O senhor tá por aí?
0: Tudo certo.
3: Manda para nós ir na Fazenda Santa Rita, Erval Velho. Pro pai e a mãe ali no Monte Alegre. Para os vizinhos ali, pessoal que tá na escuta aqui em Erval Velho. Valeu, senhor Ortiz. Boas melhores aí, tudo de bom. Um obrigado. Abraço, é o Claudir Fagundes, que deu Valver.
0: Valeu, muito obrigado, Claudir. Obrigado, viu? Gratidão. Bom dia. Ah, deixa eu falar com mais um Tauro aqui. Bom dia pro Everaldo. Bom dia, Ortiz. Tudo bem? Roda pra nós não tencer. Valeu, Everaldo. Um abraço aí, 6:40. E a música é boa por demais, essa aqui, ó.

0: Mensagem bela e verdadeira. Grupo Carqueja, não te anseia.
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2: 6h44. 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
0: 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A família em luto. Nossos sentimentos.
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2: 6h50 aqui no relógio do programa Hora do Chimarrão Cultura. 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
2: E siga aqui com o nosso programa Hora do Chimarrão, 6h51. 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
2: 6h53, tô aqui, gente. Vamos lá, vamos seguindo no nosso programa Hora do Chimarrão Cultura Campos Novos, já na quinta-feira. Buenas aí pro Paulo César, o Paulo Santos, me mandou aqui, bacana, com a figura de um gato lindo, que nossa, né? Bom dia, que seu dia seja tão lindo quanto o carinho de um gato. Olha que legal, que bom, muito obrigado para você também. Pois é, os bichinhos de estimação são sensacionais, né? É impressionante. Para quem gosta da natureza, né? Os animais são tudo de bom, realmente. Bom dia para quem mais aqui? Aí do Erval Velho, olha que legal. Bom dia pro José Domingos Caetano, um abraço, obrigado. Agradeço a audiência. Seguinte, Caetano, a música que você me pediu não tenho com os Bertus, mas tenho com o Paulo Siqueira aí, ó.

0: Paulo Siqueira, de saudosa memória já, o destino da natureza.
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2: 6:57.
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0: 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Aqui são 7:07. Vamos continuando então mais um pouquinho contigo, é o programa Hora do Chimarrão, amanhecendo aqui na cultura e amanhecendo aí pelas querências também, fazendo amizade, né? Visitando casas, veículos, grandões e pequenos, visitando o pessoal do agro, o povo que está na lida na empresa já, alguns que já estão aí para abrir o comércio logo daqui a pouco, né? Um pouco mais tarde, e assim vamos. E para você que vai me dando carona aí, Deus abençoe. Um caso é o Antônio me mandou a foto aqui do mate e também do radião no painel do veículo em 93,9. Muito obrigado, é a cultura presente aí. E o mate espumando no purunco. Perfeito. Olha só, pessoal de Erval Velho, pessoal querido, e tem mais gente de Erval Velho comigo aqui. Bom dia pra Cristiana Schiller. Bom dia, Cristiana, bom dia pra você, pra família aí no Erval Velho. Também para sua família na Maragata. E você que também lembra aqui, manda um abraço pro esposo Evandro. Ok, perfeito, muito obrigado. Você sugeriu uma música dos Garotos de Ouro. Eu vou rodar essa aqui dos Garotos de Ouro, que vem do sertanejo essa música. E os Garotos de Ouro colocaram assim no trabalho deles, ficou muito bacana. Eu mando pro pessoal do trecho também, ó. Viajante Solitário.

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1: Moisés Oliveira, Razões da Vida. Antes, Garotos de Ouro, Viajante Solitário. É isso aí, gente. E tem um viajante me acompanhando aí, me dando carona, né? Que legal. Bom dia, Fábio. Bom dia pra você, pessoal da Fabris. Fala aí.
2: Bom dia, Ortiz. Tudo bem?
1: Tudo bem.
2: Aqui é o Fábio da Fabris, passando por Campos Novos, como a Chapecó. Eu desejo a todos aí uma boa quinta-feira, pra todos aí que estão na escuta aí, pra vocês aí da rádio aí. Eu peço a música aí lá na campanha. Tudo de bom aí, tchau, obrigado.
1: Valeu, Fábio, tchau, obrigado, vai com Deus. Vai demorar um pouquinho, mas eu trago a música, viu, Fábio? Já está preparada aqui, daqui a pouco roda sim. Obrigado aí pela carona, vai na paz. Bom dia pro Nicolas e pro pessoal aí da sala de operações da fábrica de ração da Cocan. Valeu, pessoal, um abraço, turma. Também pro pessoal da manutenção da fábrica, né? Valeu, um abraço pra todo mundo aí. Um dia abençoado, viu, gente? Pessoal, é o seguinte, eu tenho que fazer intervalo aqui, mas daqui a pouco tem música ainda. 7:16. Uma paradinha, portanto. Me espera por aí.
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1: 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Bem, gente, tô fechando aqui o programa. Bom dia pro Guinter Bad, na escuta do programa também. Um abraço para todo mundo. Eu tava devendo a música pro Fábio da Fabris, Fábio em direção a Chapecó, vai me levando de carona, e pro pessoal da Cocan também, né? Um abraço, gente, muito obrigado a todos, daqui a pouco eu volto no jornalismo, fique bem.

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2: Olá, ouvintes Cultura, estou de volta aqui. Agora no nosso jornalismo desta quinta-feira, 9 de julho de 2026. Em destaque nessa edição, a audiência pública em Joaçaba na tarde passada apresentou pontos de pedágio que serão objeto de leilão por parte do governo federal. Lideranças de Campos Novos participaram. Depois de tanto bater na porta, lideranças dão mais detalhes do pedido de responsabilização do DENIT e do governo federal pelo abandono da BR-470 em Campos Novos. Denúncia crime feita junto à Procuradoria da Justiça Federal. Com Ronaldo Coutinho tem aqui detalhes da previsão do tempo. O jornalismo da Acaert nos traz também acidentes aumentam nas BRs 163 e 282 no oeste catarinense. A Cadave faz super bingo com R$10 mil em premiação para arrecadar recursos para a entidade. Detalhes daqui a pouco. 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
2: Detalhes da previsão com o analista meteorológico Ronaldo Coutinho.
5: Bom dia. É, o tempo segue no geral com condições aí favoráveis a tempo assim mais para bom na região. Frio agora de manhã, mínimas aí variando de 0 a 3 nas baixadas, 3 a 5 no alto. À tarde passa aí dos 20 graus ou chega. E alguma geada isolada. Amanhã, frio também de manhã, mas bem menos, talvez não baixe muito de 7, 10 graus. E à tarde não esquenta muito, porque está indicando chuva nessa sexta-feira, tanto de manhã quanto à tarde, com períodos de melhora. É mais nublado do que chuva. No sábado, chuva, trovada e temperatura amena. Domingo, alguma coisinha de manhã ainda pode ter, depois melhora. E teremos um domingo já mais frio no final do dia à noite. Volta a ter tempo bom e geada segunda, terça e quarta. Da Climatea, Ronaldo Coutinho.
2: Certo, obrigado, Ronaldo. 7h34. Acidentes aumentam nas BRs 163 e 282 no oeste catarinense.
6: Os acidentes nas BRs 163 e 282 no oeste catarinense aumentaram no primeiro semestre deste ano, segundo dados da Polícia Rodoviária Federal. Além das condições das rodovias, a combinação de pistas simples, grande fluxo de caminhões e imprudência nas ultrapassagens contribui para o cenário. O chefe de comunicação da PRF aqui em Santa Catarina, inspetor Adriano Fiamoncini, explica os principais fatores de risco nessas rodovias.
7: As BRs 282 e 163 têm pistas simples na maior parte do trecho. A maioria dos segmentos possuem apenas uma faixa em cada sentido. Isso faz com que as ultrapassagens sejam mais frequentes e, quando realizadas de forma imprudente, aumentem muito os riscos de colisões frontais. Também nessa região há grande circulação de caminhões. Caminhões pesados trafegam continuamente, principalmente pela BR-282, formando filas atrás de veículos lentos e incentivando ultrapassagens arriscadas. A região também tem muitas curvas, aclives e declives. Vários trechos apresentam curvas fechadas e relevo acidentado, o que reduz a visibilidade e aumenta a distância necessária para frenagem, especialmente em dias de chuva. Aliás, nessa época de inverno, neblina e chuva intensa, em alguns períodos do inverno, geadas, podem reduzir drasticamente a aderência dos pneus e a visibilidade.
6: O inspetor Fiamoncini reforça quais comportamentos ainda estão entre as principais causas dos acidentes mais graves.
7: Apesar dos números de acidentes estarem aumentando a cada ano, a maioria das viagens pelas BRs 282 e 163 ocorre sem nenhum problema quando os motoristas adotam uma condução defensiva. Os dados da PRF indicam que condutas humanas, como excesso de velocidade, ultrapassagens indevidas, distração e o desrespeito às leis de trânsito continuam entre as principais causas dos acidentes mais graves nessas rodovias.
6: Na BR-163, entre Dionísio Cerqueira e São Miguel do Oeste, a PRF registrou 76 acidentes no primeiro semestre deste ano, contra 58 no mesmo período de 2025. Os feridos chegaram a 91 e 5 pessoas morreram. Já na BR-282, entre Campos Novos e Paraíso, foram 338 acidentes. O número de feridos chegou a quase 400, com 24 vítimas fatais. De Florianópolis, da Rede de Notícias Acaerte, Carol Denardi.
2: Ok, obrigado, Carol.
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2: 7:37. E olha, a audiência pública promovida pela Agência Nacional de Transportes Terrestres, a ANTT, nessa quarta-feira, ontem, na UNOESC, em Joaçaba, discutiu o projeto de concessão das rodovias federais que cortam Santa Catarina, incluindo trechos das BRs 282 e 470. O senador Esperidião Amin, presente na audiência, defendeu que os municípios e lideranças da região construam uma manifestação conjunta sobre o projeto, reunindo as principais demandas e sugestões para encaminhamento à ANTT. Durante o evento, lideranças pediram a ampliação de duplicações, implantação de terceiras faixas, melhorias em trevos e acessos, além de obras que aumentem a segurança e a fluidez do trânsito. Segundo o deputado federal Valdir Cobalcini, o cronograma de obras previsto no projeto não contempla investimentos suficientes para garantir mais segurança e melhorar a infraestrutura das principais rodovias do estado. O deputado criticou a pequena extensão de duplicações prevista na proposta inicial, destacando que os cerca de 30 quilômetros projetados para BR-282 e pouco mais de 50 quilômetros para BR-470 não atendem às demandas dos motoristas e do setor produtivo catarinense. Para Cobalcini, a concessão deve garantir investimentos mais robustos desde o início do contrato, ampliando trechos de duplicação e executando outras melhorias estruturais que aumentem a segurança e a capacidade de tráfego nas rodovias.
8: Não dá para esperar 30 anos para ter 30 quilômetros de rodovia duplicada da BR-282 e mais 50 quilômetros da BR-470. Isso não atende Santa Catarina, não vou nem falar não 153, porque é 153, o que foi apresentado são 5 quilômetros de terceiras faixas só, e a cobrança do pedágio, esse sim, esse não esqueceram. Então, nós vamos fazer um debate bem importante, que essa aconteça, essa audiência pública aqui em Joaçaba, como a aconteceu também em Concórdia, em Chapecó. Eu tive presente também em Brasília, uma audiência pública tratando desse mesmo assunto. Enfim, a gente precisa manifestar o nosso inconformismo com os estudos que foram apresentados, que não contempla aquilo que Santa Catarina deseja.
2: Já o superintendente substituto da ANTT, Stefani Quebaldi, destacou o elevado nível de participação da comunidade, falando da audiência pública, ao tempo em que ressalta que a audiência representa uma etapa fundamental na construção do projeto do processo de concessão. Segundo Quebaldi, todas as manifestações registradas durante a audiência, assim como as contribuições encaminhadas por meio da consulta pública, serão analisadas pela equipe técnica da ANTT antes da elaboração da versão final do edital.
9: Estamos aqui para apresentar para vocês o projeto de concessão das rodovias catarinenses, mais especificamente a 282, a 153 e a 470. O que é uma concessão? Na verdade, é uma parceria com o setor privado que vai fazer obras na rodovia, melhorar as condições do pavimento, que vai oferecer serviços para o usuário em troca de um pagamento de pedágio. O que vai acontecer nos próximos anos com essa nova concessão, essa nova realidade para vocês? Quem elabora os projetos é nossa empresa chamada Infra, que é a empresa estatal do governo federal para estudos deste tipo, para planejamento, para logística, né? Então ela fez um projeto, ela analisou qual era o tráfego passando pela rodovia, quais eram as obras necessárias e entregou um projeto para a NTT que, após a análise, abriu esta audiência pública para poder apresentar o projeto para a sociedade. O que a gente já apresentou em sessões anteriores, viemos aqui 3 semanas atrás, né, fizemos outras sessões, a gente sabe que teve queixas, né, sobre a extensão da duplicação prevista, mas hoje a gente tem que apresentar para vocês o nosso projeto, né? O que a gente está fazendo? A gente está colhendo as contribuições que vocês estão fazendo e depois a gente vai analisar as contribuições e tentar melhorar o projeto. Próxima etapa é a gente fechar essa audiência, ajustar os estudos no que der. Em seguida, nossa diretoria colegiada da NTT aprovando esse projeto, a gente submete ao Ministério dos Transportes e o Ministério dando o aval, a gente vai ter uma nova etapa de análise que é do Tribunal de Contas da União, o TCU. O TCU tem que analisar esse tipo de projeto. Ele analisando esse projeto e aprovando esse projeto, a gente pode publicar o edital. O que é? É botar na praça para os interessados desse projeto fazer as suas propostas.
10: A,
9: né?
10: Concorrência.
9: A concorrência, exatamente. O leilão por concorrência. Né? E aí, depois do vencedor declarado, reconhecido, a gente pode assinar o contrato com ele e aí passa a ser a gestão de um contrato de 30 anos, que é nosso prazo normal em concessões. Então, isso deve ocorrer mais ou menos até o final do ano que vem. Quem paga o pedágio são os usuários. Então, a gente tem que achar um meio justo entre o que vai ser oferecido como obra e serviço e um pedágio que seja condizente com a realidade dos particulares e das empresas. O pedágio será uma realidade, sim.
2: 7:43, essa matéria aqui para o Jornalismo da Cultura teve apoio da Rádio Capinzal. Intervalo, voltamos daqui a pouco.
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2: De volta aqui, Cultura Notícias, 7:47. Depois de tanto bater na porta, lideranças dão mais detalhes do pedido de responsabilização do DENIT e do governo federal pelo abandono da BR-470 em Campos Novos, denúncia crime feita junto à Procuradoria de Justiça Federal. Na tarde passada, lideranças estiveram na audiência pública sobre a concessão de cobrança automática de pedágios nas BRs 282 e 470 em Santa Catarina. Lamentam que o planejamento não contemple duplicação, nem elevado, nem terceira faixa, só cobrança. A Rose volta aqui em Cultura Notícias, trazendo detalhes dos argumentos colocados na denúncia-crime sobre a BR-470.
20: O assunto é essencial, a iniciativa é mais do que necessária dos vereadores. Eu estou com o vereador Evandro Galeotto, com o ex-presidente da Câmara João Batista Ramos de Almeida, o Tita, e também o vereador Cauê Luiz de Oliveira, vereador de Capinzal, eles são do Partido Novo. O vereador Evandro Galeotto, olhando o objeto da denúncia aqui, vocês mencionam na sequência que entendem existir uma responsabilidade civil do Estado, da União, que a União é responsável civilmente por essas perdas, por essas mortes, pelo abandono da rodovia?
21: Com certeza, Rose. A gente vê que essa denúncia, né, na omissão do DENIT, a gente faz a denúncia e o Estado tem que intervir, né? Obrigatoriamente tem que intervir devido a denúncia do Ministério Público. E a nossa revolta contra, essa é a palavra, revolta contra o DENIT, é que por várias vezes, Rose, vieram ao nosso município, vieram fazer audiências públicas aqui, né? Trazendo obras faraônicas, né? Que a gente sabe que pode ser que venha acontecer e queremos que aconteça, mas a gente sabe que vai ser por um longo prazo isso daí, mas não vem fazer o básico. Essa é a grande verdade, essa é a nossa revolta. Então a gente quer que simplesmente venha fazer o básico, que é um asfalto bom, uma BR boa, com condições de trafegabilidade e com sinalização. É isso que nós pedimos, né? Então sim, tem que responsabilizar o Estado, tem que responsabilizar a União para que esses problemas sejam sanados com urgência, né? Para que não venha a acontecer novamente essas tragédias que estão acontecendo.
22: Viu, Rosi, e outra, a nossa Constituição resguarda o direito de ir e vir com segurança. A gente já paga imposto para que as coisas aconteçam, né, na nossa região, né? Campos Novos, Capinzal, Joaçaba, Curitibanos, recolhe muito para a União na questão de impostos que são para isso. Aonde vai esse dinheiro? Essa

0: Também é na saúde e é em outras atividades. Temos que cobrar porque o Brasil é muito grande, a nossa região é muito forte, é muito rica, é uma região que produz muito e que gera muita renda para o governo federal e não está sendo devolvido no lugar que tem que ser devolvido, né? Então os camponovenses sim tem que bater e nós vamos ter que cobrar. Temos que cobrar para que as coisas aconteçam, para que volte, retorne esse dinheiro que vai a Brasília e muitas vezes não retorna 10% do que a gente encaminha em impostos para Brasília.
1: Eu reafirmo aqui, levantamento da Polícia Rodoviária Federal, feito para o jornalismo, aponta aproximadamente 90 mortes nesse trecho Brunópolis, Campos Novos, Cerrito, Campos Novos, 282-470, quase 500 acidentes, em torno de mais de 700 feridos, porque os dados são até abril, e aqui a Polícia Rodoviária Federal provavelmente levantou Brunópolis até Campos Novos, e não, ainda não estão incluídas, infelizmente, as mortes ocorridas do trevo Tupitinga até o município de Barracão. Inclusive, nós acompanhando a rede social aqui da Rádio Cultura, nós vimos aqui inúmeros apoios, inúmeras manifestações de apoio à iniciativa inédita e pontual e, do nosso ponto de vista, necessária, corajosa, dos senhores vereadores em apresentar essa denúncia crime junto ao Ministério Público Federal.
0: Rose, você falou desse trecho do trevo da Gerval até a ponte do Barracão. Eu transito ali desde criança, eu vi essa estrada quando era de chão ainda.
1: Tá.
0: Transito ali a minha vida inteira, várias vezes por dia. Você falou, tem mais de 90 mortes, né? De Brunópolis até o trevo aqui de Campos Novos. E eu tenho a certeza que do trevo de Campos Novos até lá, deve ter mais 90 mortes. Porque a gente transita ali, a gente sabe tudo o que aconteceu nessa BR no passado. E
1: já presenciou os acidentes?
0: Vários
1: já
0: acidentes.
1: Já esteve na cena?
0: Vários acidentes, né? Então, isso não dá mais. E assim, o que a gente vê, se não me engano, essa BR teve 2 recapeamentos na história dela. Isso de 1978, 77, 78, que ela foi construída, até agora teve 2 recapeamentos só nessa BR. Essa BR aumentou o movimento drasticamente por conta da abertura da ponte que ligou o Rio Grande do Sul. Essa BR é uma BR, Rose, que tem 766 quilômetros. Ela liga o porto de Itajaí ao porto de Rio Grande. Ela ainda tem trechos de chão desde os anos 70. Se o governo não conseguiu ainda manter e fazer essa BR, algo tá errado, algo tá muito errado. Então a gente tem que cobrar. Esse entroncamento, essa BR que passa aqui, é a economia do nosso município, transita por ali. E as nossas pessoas também transitam.
1: Intenso o movimento do agro, uma usina para ser inaugurada.
0: Uma usina para ser inaugurada, movimento muito grande na região, movimento de riqueza da região passa por aqui, né? Como eu falei, a ligação, né, do porto de Itajaí, sim, ao porto de Rio Grande.
1: E o Denis tem que entender também que o movimento aumentou muito nesse trecho da rodovia, e eu ressalto aqui, ouvintes, Campos Novos como um todo já bateu na porta de todo mundo, há muitos anos vem batendo na porta de governo de estado, na porta de governo federal, senadores, deputados federais, deputados estaduais, isso e aquilo. Até mesmo o próprio Rotary, né, que não é uma entidade política, fez campanha também, e até hoje, como diz a denúncia aí, tudo pendente por parte do DENIT, vereador. E o que vocês estão pedindo exatamente então?
2: Então, Rosê, o que a gente está pedindo é quanto a manutenção, conservação e sinalização dessas BRs, né? Então a gente pede aí um cronograma de manutenção e, né, sinalizações de 5 anos, né? Ver o que esse DENIT fez, né? A existência de estudos técnicos sobre os pontos críticos de acidentes no trecho, eventuais contratos de manutenção e conservação e concessão vigentes sobre o trecho, né? Então, a expedição de ofício da Polícia Federal para que informe o histórico de acidentes com vítimas fatais ocorridos nos últimos 5 anos. Então, são vários pedidos, Rose, que a gente vai fazer aí, né, juntamente a denúncia, né, que nós estamos fazendo, para que sejam sanados esses pedidos aí que nós pedimos ao órgão federal.
1: Jornalismo Cultura, ouvindo o vereador Evandro Galhoto, Partido Novo, e o pré-candidato a deputado estadual, ex-vereador Tita, que não está aqui pela condição apenas de ser pré-candidato a deputado estadual, mas está aqui como cidadão de Campos Novos, morador das marginais da BR-470. É uma questão de sensibilidade, não é uma questão só política partidária, mas é uma questão de sensibilidade e compromisso com as famílias de Campos Novos e da região. E vocês então voltam aqui Tita Evandro, assim que a denúncia for acolhida, que houver um desdobramento, então, da Procuradoria?
0: Com certeza, Rosi, a gente vai voltar aqui, vai estar informando.

0: os camponovenses e a nossa região, do recebimento, do ok, do Ministério Público, da denúncia, e que a gente deixou bem claro, a gente vai ficar em cima disso agora, a gente vai ficar cobrando isso aí direto agora, né? Então, foi uma atitude que a gente tomou, né? E como eu já falei, que os outros vereadores e os outros partidos também se unam nessa causa, não só os vereadores, não só os políticos, também toda a comunidade, que se unam a nós a essa causa, e vamos cobrar, nós vamos estar em cima, cobrando, né? Mas precisamos de mais pessoas engajadas na atuação contra isso aí, que nos ajude a cobrar isso aí, que nós temos que tomar uma atitude urgente quanto isso aí, nós não podemos mais perder vidas nesses trechos das BRs, né? Então, fica aqui o meu pedido a toda a comunidade, a todos os vereadores, de tanto de Campos Novos como de Joaçaba, de Capinzal, do entorno, né, da nossa região aqui, façam, né, esse documento também ao Ministério Público, cobrando o governo federal.
1: Obrigado, Evandro. Obrigada, Tita.
2: Obrigado, Rose. Da mesma forma, nós vamos estar, sim, cobrando, né, mais afinco essa questão dessa denúncia, mas também vamos voltar aqui para dar esclarecimentos, né, à população, que essa sim é a merecedora de todo esse esclarecimento, porque são pagadores de impostos, né? Eu penso que a população, quando faz o pagamento de impostos, tem que retornar serviço de qualidade. É só isso que nós queremos. Então, que nós voltamos aqui, temos notícias boas, que realmente vem e faça o que é preciso, né, nessas rodovias. Mas, caso contrário, nós estaremos cobrando, sim, com certeza, com muito mais afinco.
0: Também queria agradecer a Rose e a Rádio Cultura, que sempre abre esse espaço, né, em defesa da nossa comunidade, da comunidade da nossa região, né? Uma rádio que é muito importante para estar levando, né, todas essas informações a toda a região. Então, Rose, deixa aqui meu agradecimento a todos os colaboradores da rádio, né, por abrir esse espaço para nós estarmos aqui levando essas informações e pedindo que as pessoas nos ajudem nesse momento.
1: De mãos dadas pela vida, BR-470 já, Campos Novos, não suporta mais esperar. Para a Rádio Cultura, Roseli Rossi.
3: Ok, obrigado, Rose, 757. E olha, a Cadáver realiza neste sábado bingo beneficente com R$10 mil em prêmios. Sobre isso, a Priscila Nascimento conversa com a professora Maria Solange dos Santos, coordenadora da Cadáver.
4: Olá, ouvintes da Rádio Cultura. Hoje estamos conversando com a Solange, que é a coordenadora da Cadáver. Ela vai falar sobre a realização de mais um bingo beneficente. Conta pra gente então, Solange, quando que vai acontecer esse bingo, aonde e qual o prêmio?
5: É um evento que a gente vem programando já desde o ano passado. Ele vai acontecer no Salão do Romeiro, no dia 11 de julho, lá no bairro Aparecida, a partir das 19 horas. Então, o valor do prêmio é R$10 mil. A gente pensou em fazer lá para prestigiar aquela comunidade que sempre foi companheira da nossa instituição. Então, a maioria dos eventos acontecem aqui no Salão Paroquial, mas o nosso bingo é lá no Salão do Romeiro.
4: Quem quer participar precisa fazer o quê, Solange?
5: Quem quer participar, nós temos cartelas antecipadas com os nossos profissionais e até mesmo lá na Cadáver, a gente tá vendendo antecipado, e se não, nós teremos lá na hora o kit, né? Com cartelas para que todos possam participar. O prêmio é de R$10 mil.
4: Prêmio bem gordo, né, Solange?
5: Já imaginou quem será o premiado, né?
4: Conta pra gente, Solange, como esses recursos ajudam a entidade e qual a importância desses eventos para vocês?
5: Você sabe, Priscila, que nós reduzimos muito os nossos eventos devido à grande preocupação com o atendimento especializado que a gente oferece na instituição. Mas pelo menos uma, duas vezes por ano, a gente precisa realizar esses eventos que são para despesas, as quais não são contempladas nos planos de atendimento. E os imprevistos que acontecem, né? Nós estamos com uma situação com a nossa van, a gente tem uma previsão de valores para a manutenção dela, porém, esses valores já se esgotaram e ela continua apresentando problemas. Então, a gente vai precisar encostar ela agora nesse período de recesso e verificar e tentar resolver definitivamente esse problema. E esses carros, hoje em dia, são todos eletrônicos, né? São todos com sistemas, então toda manutenção ela ela tem um valor elevado. Então, este bingo, ele está programado justamente para essas questões, esses imprevistos que acontecem e também os atendimentos, consultas que acontecem, né, de emergência que surgem. Então, a gente sempre precisa ter um valor em caixa para a gente poder ter uma reservinha, né?
4: Com certeza, até porque os gastos são muitos. Mas então, Solange, já que falamos sobre isso, conta pra gente como a Cadave se mantém financeiramente no dia a dia.
5: Então, nós temos as parcerias, os termos de fomento com as prefeituras municipais. Eu costumo agradecer imensamente ao poder público de Campos Novos, que investe nos atendimentos das pessoas surdas e cegas de Campos Novos quase R$1 milhão por ano. É um investimento que valoriza e qualifica muitos atendimentos. Nós também temos a parceria com o governo do estado, onde os profissionais todos recebem os seus salários, os benefícios que um trabalhador tem direito, né? A maioria das despesas estão previstas nesses termos de fomento, nessas parcerias. Porém, existem despesas que surgem e que a gente precisa ter realmente um dinheirinho em caixa.
4: Qual a mensagem que você tem para a comunidade?
5: Então, eu quero com muito carinho convidar toda a comunidade camponovense, em especial os moradores lá do bairro Aparecida, os moradores e vizinhos do Salão do Romeiro, para vir viver este momento conosco. Estamos trabalhando já há meses neste evento. Vamos servir o nosso delicioso pastel, um quentão daqueles que só a Cadave sabe fazer. Venha passar conosco umas horas de lazer e dar a sua contribuição. Como é bom a gente poder contribuir para uma instituição como a Cadave e ainda se divertir. Tenho certeza que será um momento bem agradável e que vamos sair de lá. Quem ganhar o prêmio vai sair satisfeito e quem não ganhar, participou, colaborou, viveu momentos em família, se divertiu, se distraiu e ainda pôde ajudar.
4: Priscila Nascimento para o Jornalismo Cultura.
3: Ok, obrigado. 8:02. Termina aqui essa edição de Cultura Notícias, com produção do jornalismo da Rádio Cultura, reportagens da Priscila, reportagens e coordenação de Roseli Rossi. Aqui Ortiz de Castro, desejo uma boa sequência de quinta-feira para você. Muito obrigado. Fique ligado na Cultura. Vem aí o Douglas e o Comando Geral. 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Bom dia.
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9: 8 e 7.
3: 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Oi, oi, minha gente, bom dia. Família Cultura, começa aqui agora o nosso programa Comando Geral, com muita alegria, alto astral. 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
3: Eu mesmo, aqui estou e aqui ficarei com você nessa linda, maravilhosa manhã de quinta-feira, 9 de julho de 2026. Bom dia para você do centro, bom dia para você dos bairros, bom dia, meu amigo e minha amiga do interior, das cidades vizinhas. Aquele abraço apertado para quem está em conexão através das plataformas digitais. Que coisa boa, né? Estamos juntos em mais um super dia. 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Isso tudo graças a você, ouvinte de ouro, nosso maior tesouro, que coloca essa emissora em primeiro lugar, né? Muito obrigado de coração, tá bom? 8:10 da manhã, 8:10. Ai, o amanhecer é inspirador. O amanhecer é uma maravilha, né? Olha, poder recomeçar é um privilégio, é ou não é? O ontem já foi e já era, faz parte do nosso passado, página virada. Amanhã a Deus pertence, mas hoje... hoje é o presente, presente de Deus. Hoje é todinho nosso. E aí, vamos escrever mais um super capítulo da nossa vida? Vamos escrever tudo bem bonitinho, sem rasura, sem ficar ali rabiscando. Não, não. Vamos escrever tudo por linhas retas, né? Sejamos assim, ó, bons filhos e filhas de Deus, com boas ações, boas atitudes, né? Caso contrário, aí fica difícil. Então vamos lá, vamos procurar fazer o bem sem olhar a quem, estender a mão, demonstrar gratidão ao Senhor pela vida, esse bem maior que nós temos, né? Então vamos lá, vamos recomeçar. Recomeçar é sim um privilégio. Sejamos agradecidos por tudo e por tanto. Entre uma linha e outra, a vida permite muitas palavras. Vamos escrever as melhores no dia de hoje?

0: 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Vivendo ou existindo? Essa é a questão. Você está vivendo ou existindo? Procure a resposta. Está em suas mãos, tá? Você é quem deve dar a resposta. Não sou eu que vou apontar o dedão, falar que você deve fazer isso ou aquilo. Claro que às vezes a gente dá alguns sinais, né? Alguns sinais para você abrir os olhos e ver que a possibilidade está na ponta do seu nariz, que a oportunidade está à sua frente, que você pode mudar, né? Que você pode evoluir como ser humano. Mas aí cabe a você. Por isso eu te pergunto, você está vivendo ou existindo? Reflita sobre isso. E vamos juntos em mais um super programa que está apenas começando, né? 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E quem já passa por aqui, cedinho, para bater o seu cartão e confirmar que está na audiência da programação, é ela, Elizabeth. Elizabeth Cusati Bruneta, bom dia, menina. Obrigado pela sintonia, um forte abraço para você, tá bom? Galerinha, 8h18, daqui a pouquinho tem Gerson com o nosso esporte. Mais além, você confere destaques do jornalismo. Às 9h10 e 11, já adianto para você que tem notícia, informação da sala de redação. 9h10 e 11, tá bom? Está programado aí o noticiário nesse horário. Também oração com o padre Alexandre Denardi Bionchi. Programação Boa Prosa, agenda do aniversariante. E lá no finalzinho do programa, a mensagem do dia. Mas até lá tem muita coisa, né? Tem muito pra você, ouvinte de ouro, nosso maior tesouro. E olha só, tesouro, tem promoção também. 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E tem presente também dos amigos do bem, do chalé do Paulete, né? Meu amigo Ivan, minha amiga Ione e demais amigos, um forte abraço bem apertado aí. Pessoal está preparando a quarta feijoada tradicional, beneficente. Essa feijoada ocorre sábado agora, dia 11, né? E o pessoal pode adquirir ingresso, então, com a turma do chalé. Feijoada, arroz, farofa, couve, cabotiá, laranja. É uma feijoada completinha, tá? E será servida das 12 às 13 para você levar para casa para almoçar com a família. É a marmita que você leva para casa, tá? Apenas R$50, apenas R$50. A Roseli já vem divulgando isso na hora do recado, né? No momento que nós temos ali para recados e informações, mas eu tenho aqui 2 ingressos que o Ivan e a Ione me presentearam e eu quero presentear o meu ouvinte. Então, a qualquer momento vai ter ligação premiada. A qualquer momento do programa vai ter ligação premiada para quem quer saborear uma feijoada sábado, dia 11, entre meio-dia e uma. Serão entregues as feijoadas, as marmitas aí, né? Feijoada, arroz, farofa, couve, cabotiá e laranja. O pessoal manda muito bem, porque são amigos do bem. Um abraço pro meu amigo Ivan, pra minha amiga Ione, pro Iago, coisa mais linda do mundo também, né? Saúde e paz pra família e para os amigos do bem. Pessoal lá da turma do chalé. Então, ó, o valor arrecadado dessa feijoada será revertido para o Natal das famílias carentes. A turma do chalé, os amigos do bem, sempre realizam atividades aí ao longo do ano, né? E no fim do ano, no Natal, o pessoal faz entregas de cestas para pessoas carentes. Então, parabéns pela atitude e será a quarta feijoada já, né? Parabéns, parabéns, parabéns. E ao longo do programa a gente vai liberar ligação premiada. Tenho dois ingressos aqui, serão duas ligações. O programa tá só começando, gente. A gente faz uma pausa agora e volta já.
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3: 8:21.
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0: Funerária Bom Pastor de Adelir Recalcati informa. Nota de falecimento.
1: 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O corpo está sendo velado na capela da Funerária Bom Pastor, Rua Danúzia Bez, 597, Centro. A cerimônia de despedida dar-se-á hoje, com o início da celebração da esperança às 14 horas, seguindo logo após para o cemitério Dom Daniel Austin. Comunicamos com pesar o falecimento do senhor Gomercindo Triques.
0: 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A família enlutada, nossas condolências.
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3: E agora é hora de falar de esporte. Na manhã, em Gerson Page. Chega pra cá, Gerson. O garotinho do esporte chega para comentar mais sobre o mundo esportivo.
6: Autoriza o árbitro, rolou a bola e o torcedor vai junto com a cultura no momento esportivo.
3: Fala, meu amigo, bom dia.
7: Olá, Douglas, bom dia, ouvintes do Comando Geral. Começa hoje a definição das quartas de final da Copa do Mundo. 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Pois é, Douglas e amigos ouvintes do Comando Geral, do nosso momento esportivo. A título de curiosidade aqui, um exemplar do marcante capacete de Ayrton Senna superou as expectativas de preço em leilão e foi vendido por 500 mil libras, o equivalente a 3,46 milhões de reais na atual cotação. A empresa responsável por leiloar o objeto havia estipulado a estimativa de venda entre 80 e 120 mil libras, ou seja, 553 a 830 mil. O capacete vendido durante o fim de semana no Grande Prêmio da Grã-Bretanha deste ano foi utilizado por Senna em 1992, quando o brasileiro ainda era piloto da McLaren. O tricampeão utilizou o casco não só em Silverstone, mas também na Alemanha, na Hungria, onde venceu. A veracidade do capacete foi confirmada com o certificado de autenticidade da McLaren. Em 1992, Ayrton Senna era o detentor do título da Fórmula 1 do ano anterior e as três corridas em que o brasileiro utilizou o capacete leiloado tiveram finais bem diferentes. E voltamos a falar de Copa do Mundo. As quartas de final da Copa do Mundo estão definidas e prometem confrontos de alto nível na disputa por uma vaga entre as quatro melhores seleções do torneio. Os jogos estarão sendo disputados a partir de hoje, entre nesta quinta-feira e até sábado, dia 11. A abertura da fase eliminatória acontece hoje, quinta-feira, logo mais às 5 da tarde, com o duelo entre França e Marrocos. Amanhã, dia 10, às 16 horas, será a vez de Espanha e Bélgica entrarem em campo em busca da classificação. E eu volto a falar de esportes, Douglas e amigos ouvintes, logo mais às 12h50 no nosso Esporte 93, sempre no oferecimento da Top Sports, a sua loja esportiva. Bom dia, Douglas, bom dia, ouvintes. Ótima quinta-feira para todos nós.
1: Ok, ok. Bom dia. Muito obrigado, Gerson. Forte abraço para você, meu amigo. E hoje, então, começam as quartas de finais da Copa. Boa sorte aos finalistas aí, né? 8h33 da manhã, 8h33, preço baixo, você encontra no Cooper Campos. 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Galerinha, vamos para o nosso intervalo. Doutor William Fagundes, da Fagundes Odontologia, já está chegando aqui na rádio e já já vamos bater um papo, falar sobre saúde bucal. É já já aqui no Comando Geral. 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
9: 8:34.
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1: Agora 20, faltando para as 9. Bom...

0: odontologia que está em mega operação. Doutor, seja bem-vindo à nossa programação. Bom dia.
1: Bom dia, Douglas. Bom dia a todos os ouvintes. Estamos aí, né, hoje, numa quinta-feira, trazendo novidades, né? Estamos com um evento acontecendo lá na clínica agora. Começou ontem e vai até amanhã o nosso evento.
0: Doutor, deu uma escapadinha para bater um papo com a gente aqui, mas como eu disse, começou ontem já. Para quem não sabe, doutor, o que está acontecendo lá na Fagundes Odontologia?
1: Então a gente está com o nosso famoso plantão de implantes, né? A gente faz uma vez ao ano ele, então são condições imperdíveis, exclusivas que a gente tem somente em julho, né? A gente Sim. faz esse evento em julho, porque a gente tem uma parceria com a empresa, né? A fabricante de implantes, e a gente consegue através deles aí algumas condições melhores, né? Através de tudo que a gente já fez, né? De implantes no primeiro semestre aí, eles disponibilizam algumas condições melhores aí para que a gente consiga também repassar isso aos nossos pacientes, né?
0: Sim, sim.
1: Até que nem eu sempre digo, a gente poderia aproveitar e continuar vendendo, tendo o nosso
0: ganho, né?
1: O nosso ganho ali, mas a gente sempre aproveita para alcançar agora aquelas pessoas que sempre quiseram fazer, só que em decorrência do valor, das condições, era mais complicado.
0: Às vezes faltou só um pouquinho para fechar, né, doutor?
1: Isso, então o evento ele é para isso mesmo, é pra gente conseguir alcançar essas pessoas ali que talvez não conseguiram antes.
0: Sim.
1: E agora é a oportunidade, né? Então a gente tem ainda algumas vagas para amanhã, se não me engano. Então, porque o pessoal já foram marcando antes, né? E é bom sempre estar chamando a nossa secretária, porque às vezes o que acontece? Em decorrência da nossa temperatura e condição climática, algumas pessoas às vezes acabam desmarcando tipo de hoje para ir amanhã, que às vezes não conseguem vir, porque tá vindo bastante gente de fora, né?
0: Sim.
1: Cidades vizinhas aqui, como ontem, a gente teve pessoa de Celso Ramos, Anitta, Monte Carlo vindo, né? Para conhecer também a nossa estrutura e também participar, né? Desse nosso plantão aí. E também mudar o sorriso, né? E é assim, Douglas, é a oportunidade, né? Então é o que a gente sempre fala, a gente faz promoções durante o ano, mas nenhuma na parte de focada tão na parte de implantes assim, de reabilitação, né? Que é a parte que a gente sempre fala falta um, dois, três, quatro dentes ali pra gente fazer essa reposição ali com implantes, ou aquelas pessoas que às vezes sonham em ter aquele sorriso padronizado, aquele sorriso natural e daquela prótese fixa, né?
0: Sim.
1: Que a gente entrega ali em poucos dias, né? Até uma novidade que eu trago agora, a gente tem o nosso protético dentro da clínica nos dias que a gente opera. Geralmente eu tô fazendo várias cirurgias na sexta-feira, né? Então a gente faz de 4 a 5 protocolos cada sexta-feira.
0: Olha só.
1: E às vezes, quando apura, que nem agora que a gente já conseguiu, né, ter vários que fecharam ontem já, a gente vai ter que fazer na quinta também. E o nosso protético tá dentro da clínica, né? Ele vem de Ervaldo Oeste, que é o nosso protético é de lá.
0: Interessante.
1: E ele vem dentro da clínica para que a gente já consiga ir fazendo. Eu faço as cirurgias, a outra doutora já faz o registro de mordida e ali já vamos deixando tudo pronto, né?
0: Rapaz, é então, um timaço, doutor.
1: É
0: um timaço que tá ali para atender.
1: Isso mesmo. E aí a gente já tenta entregar o mais rápido possível, né? Que a nossa demanda lá, né? Ela é uma demanda grande que a gente tem na parte de implantes, né? Graças a Deus, hoje a gente é referência também na parte de implantes aí na região, e as pessoas, né, estão procurando nós através disso, né? Ontem até teve uma senhora de Anitta que ela veio até a nossa clínica dizendo, ó, procurei várias clínicas, acabei olhando no Google lá as avaliações e aparecia só de vocês, assim, com a maior quantidade de avaliações positivas, né?
0: Olha, importante demais isso que o doutor fala, porque às vezes as pessoas não pesquisam, e é importante pesquisar, né, doutor?
1: É isso mesmo, é o que a gente sempre, né, fala, porque o que acontece? Pessoas, hoje quando você vai viajar, você vai para algum lugar, né? Você geralmente olha, até para ir no restaurante, às vezes a gente olha no Google ali para ver quantas estrelas tem, comentário, né?
0: O perfil de cada um.
1: Do pessoal ali e tal, para ver se aquele restaurante é bom, se aquele hotel é bom para você se hospedar. E clínica odontológica é a mesma coisa, né? O que tem de comentários, o que tem de estrelas ali, nós, graças a Deus, a gente tem 5 estrelas ali no Google, e a gente passa de 250 avaliações aí, né? E não é coisa que a gente pede para os pacientes fazer, são coisas assim que os pacientes vão fazendo automaticamente.
0: Por conta própria. Isso. Do paciente, né?
1: É, porque ele sempre pede, como que a gente pode te agradecer, né? Eu digo, olha, só gostaria que você fosse lá no Google e passasse essa experiência que você teve aqui.
0: Conte lá, que vai aparecer você lá falando isso.
1: Isso, né? Vai aparecer você lá falando isso, vai aparecer isso para as outras pessoas, e as pessoas vão criando confiança e sabem que aqui vai ser um lugar de confiança para eles virem também fazer. Né? Então é importante sempre estar pesquisando, né? E através disso a gente. Essa pessoa de Anitta falou: eu pesquisei muito, olhei a clínica que você chamou minha atenção pela quantidade de avaliação positiva e vim até aqui. E ela chegando lá, ainda encontrou um outro paciente nosso lá, que a gente tinha acabado de entregar os dentes dele. E o paciente falou.
0: E ali
1: falou,
0: ela conseguiu confirmar aquilo que ela tinha visto.
1: Isso, que era amigo deles lá de Anitta, né?
0: Olha
1: que tava
0: aí.
1: Ali. E aí acabaram
0: que mundo
1: conversando.
0: Mundo pequeno, né, doutor?
1: Isso mesmo. Então é. Isso é maravilhoso, né? Porque até.
0: É muito bom, muito bom.
1: Até eu mando um abraço pro seu chamaco lá de Anitta, né?
0: Ô, seu chamaco, abraço.
1: E assim a gente consegue ir construindo, né? Algo que é tão positivo, né? Tão bom.
0: E natural, né,
1: doutor? E natural, nada, né? Algo que a gente procura muito isso, né? Porque depois que você cria confiança em um médico, em um dentista, é difícil você mudar.
0: É pra vida.
1: É, isso aí é pra vida, a gente acaba criando um vínculo ali. E é o que a gente quer, né? Dentro da nossa clínica, por isso que a gente trabalha de uma forma diferente, de uma forma que muitos pacientes criam amizade conosco lá.
0: Sim.
1: Por quê? Porque é algo que a gente quer que eles se sintam em casa, né? A gente quer, ninguém gosta de dizer que vai numa clínica odontológica e tal, eu dentista, meu Deus, tenho
0: aquele
1: pavor,
0: barulhinho da maquininha.
1: Isso, daquele motorzinho lá me incomoda, né? Essa cadeira, só de ver essa cadeira aí.
0: Já dá um arrepio.
1: Já dá um arrepio, né? Mas isso a gente tá mudando, né? A gente tá desmistificando isso. Porque realmente, antigamente era mais complicado, mas hoje em dia, né, a odontologia que a gente traz dentro da nossa clínica é uma odontologia totalmente diferente, né? A gente
0: e
1: quer
0: não
1: que
0: é
1: tenha
0: só uma
1: diferente.
0: Palavra bonitinha, né, doutor? Um tratamento humanizado. Não, lá é tratamento humano mesmo, né?
1: É isso mesmo, né? Tanto que na parte de implantes ali, eu mesmo, né, tô na cadeira ali fazendo, então eu, durante a cirurgia, peço várias vezes como que tá, se tá se sentindo bem, não tá tendo dor, né? Você às vezes tem que parar um pouco a cirurgia pra assim dar uma respirada.
0: Pra descansar um pouquinho.
1: Dar uma descansada, né? A gente sempre pega, mesmo que eu opere 4, 5 protocolos em um dia, mas a gente sempre tem uma programação sempre sobrando tempo ali, pra que a gente consiga também entregar qualidade ali da mesma forma, né? Às vezes chega no último protocolo ali de implantes, última prótese fixa, doutor, não tá cansado de fazer? Olha, cansado a gente fica, né? Mas eu tenho tanto amor pelo que eu faço na parte da implanto no dia, que eu nem vejo, eu faço, que nem eu sempre falo pras meninas lá, pra mim a parte de implante, a parte de cirurgias, é uma terapia pra mim, então eu me faz bem ali, aquele momento ali, parece que eu me desligo do resto do mundo, então...
0: É uma entrega total, né?
1: Uma entrega total, né? Que quanto eu, quanto as minhas auxiliares, quanto a doutora Isa também, que faz a parte da entrega dos dentes lá pra nós, né?
0: Sim.
1: Então isso é o que a gente busca dentro da nossa equipe, para que a gente consiga ter o atendimento cada vez melhor.
0: E ó, ouvinte, uma coisa eu te falo, acompanha as redes sociais do próprio doutor William Fagundes ou da clínica, é claro que preferencialmente da clínica e por consequência do doutor também, o perfil particular ali, o privado, mas que você vai ali reconhecer tudo isso que o doutor tá falando aqui e você vai ver de perto como que é o tratamento, o dia a dia, o trabalho que é realizado lá, e aí quando você entrar na clínica, você vai só comprovar tudo que você vai ver na rede social, que é algo bem realista, né, doutor?
1: É isso mesmo, Douglas, então você que quer ter essa experiência, quer ir lá conhecer nós, às vezes, eu queria ir lá no plantão para ver como que é, gostaria de conversar com você mesmo que tá aí, né? Com você, o doutor que tá aí falando na rádio, né? Que nem ontem até encontrei uma senhorinha, ela falou, eu te ouço na rádio direto, né? Vejo, e agora eu te vi aqui pessoalmente, então eu tô lá na clínica, né? Sempre, às vezes, a gente acaba saindo para resolver alguma coisa na rua, mas eu tô sempre lá, né? Então, se você quiser ir lá bater um papo comigo, conversar para você ir criando coragem, às vezes, para fazer implantes, né? Que nem eu sempre digo, a nossa oportunidade exclusiva, com condições exclusivas, é agora. Mas a gente sempre vai entender. A pessoa procurou nós agora. De repente, durante o mês, ela quer ir lá para fechar. Então, a gente não vai conseguir as mesmas condições agora, mas a gente vai saber que a pessoa nos procurou no plantão e a gente vai conseguir condições melhores.
0: Ajustar ali, né, doutor?
1: Então, quer ir lá conversar comigo, quer ir lá tirar dúvidas, né? A gente tá ali aberto para isso. Tá, então eu organizei minha agenda para isso, que às vezes tem pessoas que querem ir lá conversar comigo e dependendo do dia, que nem pega um dia que eu tô operando vários protocolos, não consigo dar aquela atenção, né? Mas que nem hoje eu vou estar operando lá algumas cirurgias durante o dia, mas mesmo assim eu consigo tá dando atenção e tirando dúvida de vocês. 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
0: Olha aí, o doutor já tá respondendo ao nosso ouvinte aqui, a Isadir Coco. Bom dia, aqui é Isadir, Quero saber o número de telefone. Eu estou precisando fazer uma prótese fixa e quero falar com o doutor, hein? Já, ó, ouço sempre falar muito bem do doutor. Tá escrito aqui, viu, doutor?
1: Opa, coisa
0: o pessoal
1: boa.
0: Tá falando bem do senhor.
1: É, coisa boa.
0: Repetindo então o telefone e o WhatsApp pra Isa já marcar agora. Isadir, nosso ouvinte, tá querendo marcar lá uma consulta, então.
1: 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Tá, vamos ficar no seu aguardo lá, tá, Isadir? Então, é um prazer receber você lá, né? A gente tem algumas coisas que a gente tá fazendo bem diferente agora, uhum. Né? Questão de alguns brindes exclusivos do nosso plantão aí.
0: Sim.
1: Então, aproveita essa oportunidade, eu vou ter o maior prazer em te receber lá e bater um papo contigo lá.
0: E ela anotou aqui, vamos ver se ela anotou corretamente. 98402-2729?
1: Isso mesmo.
0: É isso mesmo? 98402-2729. Ela já anotou, já salvou e já tá já chamando.

0: Ainda tem um horário ou outro para amanhã ainda, e dá tempo de você já encaminhar aí, tá bom, menina? Para ter aquele sorrisão completo, bonito, aquele sorriso lindo, saudável. Doutor, muito obrigado pela presença aqui e bora para lá, porque a operação tá acontecendo, né?
1: Isso mesmo. Douglas, obrigado mais uma vez aí pela receptividade aqui na rádio, né? A gente adora vir na Rádio Cultura aqui, a gente é muito bem tratado. E também agradeço a todos os ouvintes aí, né? Esses que estão nos ouvindo, que querem comparecer lá na clínica, vou ter o maior prazer de receber vocês lá, e deixo um abraço para todo mundo aí, e que Deus acompanhe cada um aí nesse resto de semana.
0: Amém, que Deus abençoe e sucesso também lá no trabalho, doutor.
1: Obrigado.
0: Abraço, doutor William Fagundes, que agora sai da rádio e vai diretamente lá para a clínica Fagundes para acompanhar de perto toda a atividade que ocorre hoje e amanhã. 8:51, vamos lá, da sala de redação tem Roseli Rossi com informação, já vamos com notícia. Roseli, o que você nos conta, quais são os assuntos gerais? Bom dia, Rose.
2: Olá, Douglas Tony, muito bom dia aos ouvintes do Comando Geral. Hoje é dia mundial pelo desarmamento e a gente olha aí pro lado, no Estúdio da Cultura, Padre Quintílio, tirar o revólver do coldre e colocar uma caneta, uma grande campanha que mudou toda uma região. O dia é lindo hoje, Santa Catarina é abençoada e privilegiada com um dia de céu claro, ensolarado em todas as regiões do estado. Pelo menos até o final de semana não chove, segundo Ronaldo Coutinho e Peter Scheuer da Climaterra São Joaquim. Fez frio hoje de manhã, mas nem tanto, 3 graus, 4 graus aqui na região, segundo o mapa da Ipagre-Cirã. E a temperatura vai ser bem agradável à tarde, 19 graus no celeiro de Santa Catarina e na região. No meio oeste, aqui do lado, 20 graus, um pouquinho mais quente. É um dia em que a nossa região está toda centrada em notícias voltadas à audiência pública realizada na tarde passada pela Agência Nacional de Transportes Terrestres, onde várias lideranças de Campos Novos foram, entre elas o presidente da Câmara de Vereadores de Campos Novos, Darcy Rodrigo Pedroso, que é uma representatividade importante porque fala por toda a Câmara de Vereadores em relação a esse tema, e ele vai estar aqui no Boa Prosa, 10:50, nesta prosa importante, falando sobre infraestrutura, logística e principalmente sobre as vidas nessa região que têm sido perdidas nas rodovias. Mas não havemos de nos entregar, não é? Campos Novos tem força de mãos dadas pela vida. Os jornais de hoje, Trump retoma ataques ao Irã. No Estadão, Trump encerra trégua e ataca de novo. No Globo, Estados Unidos voltam a atacar. No Zero Hora de Porto Alegre, na mesma manchete, todos os jornais falam sobre isso, porque essa nova rodada de ataques contra o Irã, que ocorrem desde essa quarta-feira, tem o objetivo de reduzir a capacidade do país de atacar navios comerciais e marinheiros civis no Estreito de Hormuz. Mas tudo está voltado aí ao interesse petrolífero, é o petróleo. Esses ataques voltam, geram aí um impacto global nas bolsas, principalmente porque o mundo ainda vive sob a matriz energética do petróleo. Todos os jornais falam sobre isso. Ontem eu comentei, né, do uso do celular em Santa Catarina, que Blumenau está entre as cidades onde tem mais motoristas multados no estado. Foram em torno de 49 mil motoristas multados pelo Detran pelo uso do celular ao volante em Santa Catarina. A CAERT fala hoje a respeito dos acidentes que aumentaram na BR-282, um boletim que a gente rodou de manhã aí no Cultura Notícias, e fala também sobre a confiança do consumidor em Santa Catarina, que cai pelo quarto mês seguido. Um dos motivos é o endividamento da população e o outro é a estabilidade econômica no ano eleitoral. Douglas, eu volto ainda no Comando Geral para a gente conversar sobre os conteúdos em produção aqui no jornalismo.
0: Ok, muito obrigado, Roseli. E eu volto já.
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4: 8:55. 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
0: Legal, legal. 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

0: escuta aí. Ih, rapaz, ó o foguetório. Zé Neto e Cristiano na programação, fechando aqui a nossa primeira hora musical. 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
0: Ortiz, bom dia.
3: Olá, Douglas, bom dia. Um aposentado de 83 anos ajudou a impedir uma invasão a uma casa nessa quarta-feira em Navegantes, litoral norte de Santa Catarina. O suspeito de 22 anos foi contido pelo idoso e por moradores da vizinhança até a chegada da polícia militar. Segundo Fredolino Franco da Silva, ele chegava em casa quando percebeu um homem pulando a cerca da residência do vizinho. Como guarda a chave e o controle do imóvel para ajudar os proprietários quando necessário, ele decidiu verificar o que estava acontecendo. Ao ser questionado, o suspeito afirmou que havia sido autorizado a entrar na casa para limpar uma geladeira. Desconfiado, o aposentado pediu que a esposa ligasse para a proprietária da residência, que negou ter autorizado qualquer pessoa a entrar no imóvel. Apesar da diferença de idade, Fredolino contou que conseguiu segurar o homem pelo casaco. O suspeito ainda conseguiu distraí-lo e tentou fugir, mas moradores que estavam na rua ajudaram a contê-lo. Um dos vizinhos levou uma corda para amarrá-lo, enquanto o outro o manteve imobilizado até a chegada da polícia militar. O homem de 26 anos que utilizava tornozeleira eletrônica com bloqueador de sinal instalado foi preso por tráfico de drogas na tarde dessa quarta-feira em Maravilha, no oeste catarinense. A ocorrência começou com uma abordagem da polícia militar na BR-158 e resultou na apreensão de aproximadamente 5,5 kg de maconha, além de munições de calibre 9 mm. Segundo a PM, o suspeito estava em uma motocicleta acompanhado de outro homem de 23 anos. Durante a revista, os policiais encontraram com o condutor uma porção de 68 gramas de maconha. Verificando a situação do homem, os policiais constataram que ele cumpria monitoramento por tornozeleira eletrônica, mas utilizava um bloqueador de sinal no equipamento, o que, conforme a corporação, dificultava ou impedia o rastreamento da localização. Na sequência, as guarnições realizaram buscas no apartamento do suspeito, onde foram encontrados 8 pacotes de maconha e outras 2 porções menores da droga já embaladas para venda, totalizando 5,5 kg de droga. Os policiais também apreenderam um carregador de pistola calibre 9 mm de fabricação argentina e 10 munições. Conforme a PM, O homem de 26 anos possui envolvimento em mais de 15 ocorrências na polícia, incluindo roubo, porte ilegal de arma de fogo, tráfico de drogas, coação no curso do processo, receptação e desobediência. O segundo suspeito acumula 9 boletins de ocorrência, a maioria por posse de droga. Drogas, munições, o carregador, a motocicleta foram apreendidos e os dois maus elementos foram presos. Cultura Notícias, próxima edição, às 10 horas. Segue com o Douglas, o programa Comando Geral.
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4: Hora certa.
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6: 9 e 8.
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0: 9 horas 13 minutos. Bom dia, boa quinta-feira, feliz dia 9. 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
0: 9:15 da manhã. Nós temos uma triste notícia para os fãs de Bonnie Tyler. A cantora galesa Bonnie Tyler, dona de uma das vozes mais marcantes do pop rock, morreu aos 75 anos. A informação foi confirmada por sua família e equipe em um comunicado oficial publicado no Instagram da artista. Segundo a nota oficial,

A cantora faleceu em uma unidade de saúde em Portugal. Entre aspas, a família e a equipe de Bonnie Tyler estão devastadas em anunciar que Bonnie faleceu inesperadamente ontem à noite em um hospital em Portugal em decorrência da doença que estava sendo tratada. Fecha aspas. Segundo o The Guardian, em maio, Tyler havia sido submetida a uma cirurgia intestinal de emergência. Após o procedimento, ela chegou a ser colocada em coma induzido, mas não resistiu devido ao estado de saúde debilitado enquanto permanecia internada na unidade de terapia intensiva. Bonnie Tyler, a cantora dessa música tão incrível, Total Eclipse of the Heart. Nos deixou então aos 75 anos, estava em uma UTI, estava em tratamento, mas infelizmente, de forma inesperada, faleceu no hospital em Portugal. Ela tinha essa voz tão incrível, tão maravilhosa. E para relembrar de um grande sucesso de Bonnie Tyler, aumente som. Eu tenho certeza que você vai cantar junto aí. Bora cantar e lembrar dessa cantora incrível.

0: Bonnie Tyler. 75 anos, não resistiu, faleceu em Portugal em uma UTI, né? E a gente relembrou aí dessa canção que marcou época, 9:20 da manhã, dando sequência aqui no nosso programa, no oferecimento de Super Lucas, Festival de Carnes e Bebidas. 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E aqui agora eu dou uma pausa e logo depois do intervalo eu tenho mais coisinhas para contar para você.
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2: Hora certa. 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

0: Pasquale. E aí, Felipe, tudo bem? Tudo jóia? Abraço, meu querido. Obrigado pela audiência. Saúde e paz pra família. Valeu, Filipinho. Santina Penso deseja a todos um dia cheio de bênçãos. Que esse nosso dia seja abençoado, sim. Amém, Santina. Beijo pra você, pra toda a família. A Zeni Fap passa por aqui, carimbando também o seu bom dia. Bom dia, menina. Douglas pra hoje. Saiba, Deus está no controle e a tua vitória já está garantida. Só tenha fé. Sim, muita fé, porque a fé nos mantém de pé, né, Zeni? Beijo, menina. Obrigado pela audiência. Bom dia abençoado do nosso amigo Gauchinho. E aí, Gauchinho, tudo beleza? Operador de máquina pesada, tá na peleia, tá na sintonia. Bom trabalho esse menino. Bom dia, bom dia. 9:28 da manhã. 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E olha só, sábado agora, festa de aniversário, no sábado de manhã, degustações, bolo. E mais, Douglas Tony, música ao vivo com César Heitor. 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E aqui agora eu mando beijo e abraço pra Inês Negrete. Oi, Inês. Feliz dia pra você. Carol Silva passa por aqui também. Bom dia, Carol Silva. Saúde e paz pra toda a família. Bom e bela manhã para o meu amigo Rogis. Rogis Bueira, tudo beleza? Tudo jóia? Abraço pra você, pro mano, pra toda a família aí. Muita saúde é o que a gente deseja, tá? Valeu, Rogis. 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
0: E a nossa ouvinte Daisy pediu pra curtir nessa manhã. Ela, a mamãe, toda a família, né? Bom dia, abraço pra família na Fazenda Pinheirinho. Aumente o som, curta aí, menina.

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2: 9:36.
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3: Funerária Bom Pastor de Adelir Recalcati informa. Nota de falecimento.
0: A funerária Frei Rogério, juntamente com a esposa, senhora Marta Schlickmann, os filhos Ayrton, Ademir, Odair, noras, netos, irmãos familiares, comunicam com pesar o falecimento do esposo e pai, senhor Ivair José Schlickmann, mais conhecido por Alemão, ocorrido ontem aos 71 anos. O corpo está sendo velado na capela 2 da funerária. A cerimônia de despedida dá-se a hoje, com início da celebração às 15 horas, seguindo logo após para o cemitério Dom Daniel Austin. Comunicamos com pesar o falecimento do senhor Ivair José Schlickmann, mais conhecido por Alemão.
3: 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Rua Nereu Ramos, 1206, Sala 2. 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A família em luto. Nossos sentimentos.
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0: 9:43, 9:43, estamos aqui na Manhã Cultura. 93.9. 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Assim como o Adriano das Lojas Magrão, que já chegou aqui com os seus olhos verdes protegidos através do seu Ray-Ban. Adriano do Magrão, bom dia!
3: Bom dia, Douglas, bom dia, Rádio Cultura, né? Manhãzinha boa, né? Fria, mas gostosa, né?
0: Verdade,
3: já
0: que aquele
3: solzinho dá uma animada na gente,
0: com
3: né?
0: Com certeza, com certeza. E você veio bem protegido aí.
3: Bem protegido, né? Com certeza, a gente não podemos passar frio. Tem
0: não
3: que passar no Lojas Magrão e chegar, né?
0: Sim,
3: não
0: claro.
3: Não só passar, tem
0: tipo
3: que chegar.
0: Luciano da
3: tipo
0: Benoit.
3: Luciano da Benoit, né?
0: Ele fala, passe, mas chegue.
3: Chegue, né? Então, assim, nós chegamos todo dia lá,
0: é,
3: né?
0: É verdade, pra e bem eu... receber o cliente, amigo.
3: Exatamente.
0: Aí, né?
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3: 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Estamos prevenidos já, né?
0: Verdade, verdade. E o Ray-Ban, esse Ray-Ban é bonito, né, rapaz?
3: Esse é charmoso, né?
0: É, o Ray-Ban é, porque não adianta olhos verdes em gente feia.
3: É isso aí, não adianta. Não serve de nada, né?
0: Não, é o seu caso, né? Até porque seus olhos são castanhos.
3: Não fechou a cor dos olhos, né?
0: Meu irmão, brincadeira à parte.
3: Se eu
0: te
3: contar que eu já cheguei, eu tenho umas lentes verdes.
0: Não,
3: imagina,
0: creio.
3: Imagina que coisa mais linda.
0: Meu Deus do céu, como é que eu desvejo isso agora,
3: não,
0: né?
3: Não, isso daí é coisa...
0: Você usou lente verde.
3: É aquela história, quem viu, viu, quem não viu, não viu mais.
0: Não, eu, sério.
3: Verdade.
0: Você não tá brincando?
3: Lá nos meus 18 pra 20 anos, mais ou menos, ali.
0: Na idade da bobeira.
3: É. Metia umas lentes verdes, né?
0: Lente mas... verde, rapaz.
3: Me chamavam de Xenon, pra você ver.
0: Xenon, meu Deus do céu. Gente, eu tô tentando visualizar e as imagens que me vêm à cabeça aí são terríveis. Você de olho verde, cara.
3: Usei até quebrar a lente grande, tanto na hora de colocar, um dia fui colocar de mau jeito e
0: quebrou.
3: Ela quebrou.
0: Graças a Deus.
3: Graças a Deus.
0: Porque se não tivesse até hoje, minha nossa senhora. 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
3: Amarelo, fica aí em clima de Copa, né? Embora o Brasil tenha perdido.
0: É pra homenagear o Brasil, né?
3: Amarelo, você que tá com anemia daí.
0: Nossa senhora, mas é, o Brasil tava com uma anemia
3: tava
0: sem
3: com
0: tamanho.
3: Anemia,
0: você viu que ele não tinha força, não tinha coragem. A vontade daqueles jogadores era só deitar e dormir.
3: Aqueles jogadores que não tomaram biotônico quando era criança. Não tomaram biotônico, né, cara?
0: Eles não sabem o que nós vivemos.
3: Não sabem.
0: É, hoje foram criados a Nutella.
3: É, isso aí, você foi, né?
0: A raiz mesmo, não, né?
3: Você foi.
0: Jesus
3: amado. E eu vi já desde o primeiro jogo, segundo jogo, mas não chega nunca.
0: Era visto, né? E sem lente ainda.
3: Sem lente era visto.
0: Meu irmão, me conta o Magrão aí.
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0: fácil de crescer.
1: Eu já não posso falar a mesma coisa. Tchau, Adriano.
0: Valeu.
1: Valeu. 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Graças a Deus, imagina Adriano de lente verde. Minha Nossa Senhora.
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1: 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Vamos agora com o momento de fé. Vamos acolher as intenções dos nossos ouvintes. Cada ouvinte que mandou a sua mensagem aqui, a gente vai acolher na medida do possível, é claro, né? 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Legal? 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
2: Em oração, nosso ouvinte Ademar Santuches, ele e toda a família, que Deus abençoe e proteja, saúde e paz é o que nós desejamos. Nosso amigo Marcos Otilápia está em sintonia com a gente, saúde e paz, meu grande amigo, Deus abençoe a família. Em oração, Sirlei Mergarefo, saúde e paz para você, Sirlei, obrigado pela audiência de sempre. Felipe Kemer Pandolfo Pasquale e toda a família em oração, que Deus proporcione sempre muita saúde para todos. A Iola do Bom Jesus pede pela família, pelos doentes do Hospital Dr. José Atanásio, por aqueles que estão acamados em casa, nos ouvindo nessa manhã, que Deus abençoe a todos, que Deus proteja a sua família. Nas intenções do dia, a oração por um jovem que aguarda por uma cirurgia. Oração por uma pessoa que enfrenta a depressão. Saúde e paz para os nossos ouvintes e temos mais mensagens que estão chegando agora aqui. Agradeço a todos que estão mandando suas mensagens. A gente pede que, se possível, em uma outra oportunidade, que cada ouvinte consiga mandar um pouquinho mais cedo para que a gente consiga acolher essas intenções ao vivo. Mas todas essas que estão chegando agora também serão acolhidas, é claro, e enviadas ao Padre Alexandre, que as coloca em oração, né? 9:57, os familiares do sempre lembrado Antônio Antunes Basílio convidam a todos para terço de um mês de falecimento a ser rezado sábado, dia 11, às 15 horas no cemitério do distrito Ibiqui. Por mais este ato de fé e unidade cristã, a família agradece e roga a Deus que abençoe a todos. A seguir, oração na gentileza do Castanhal.
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5: Bom dia, amigos e amigas ouvintes que estão sintonizados conosco neste encontro diário através das emissoras da Rede Escalabriniana de Comunicação. Iniciemos nosso momento de fé e oração invocando a Santíssima Trindade. Em nome do Pai, do Filho e do Espírito Santo. Amém. Hoje, quinta-feira, dia 9 de julho, o Evangelho de Mateus nos apresenta Jesus que orienta os discípulos a anunciar que o reino dos céus está próximo, a curar os doentes, a purificar os leprosos e a expulsar os demônios. Ainda diz: não leveis nada pelo caminho, de graça recebestes, de graças deveis dar. De fato, a gratuidade é a marca característica da identidade de quem se põe a serviço de Deus. E rezemos: Senhor, nesta manhã coloco-me em tua presença para que me ampares com teu braço protetor. Acolhe, Senhor, a minha súplica de filho e ensina-me a suportar a angústia quando ela insiste em abater o meu ser. Concede-me paz ao coração e ensina-me a ser dócil para com os meus semelhantes, procurando neste dia ser sinal e instrumento da tua grandeza. Senhor, concede-me força para lutar e testemunhar em todos os lugares por onde passar a beleza do teu amor. Amém. E rezemos um Pai Nosso por todos aqueles que pediram a bênção deste dia, assim como também por todos os ouvintes, anunciantes e colaboradores da Rede Escalabriniana de Comunicação. Pai nosso que estais no céu, santificado seja o vosso nome. Venha a nós o vosso reino. Seja feita a vossa vontade, assim na terra como no céu. O pão nosso de cada dia nos dai hoje. Perdoai as nossas ofensas, assim como nós perdoamos a quem nos tem ofendido. E não nos deixeis cair em tentação, mas livrai-nos do mal. Amém. O Senhor esteja convosco, Ele está no meio de nós. Que Deus Pai, na sua infinita bondade, por intercessão de São João Batista Scalabrini, Abençoe a água, as fotos, os objetos religiosos, as roupas dos enfermos e tudo aquilo que foi preparado para ser abençoado. Mas abençoe especialmente a você, querido ouvinte, e a todas as pessoas que nos acompanham neste momento, concedendo-nos um dia cheio de graças e realizações. Em nome do Pai, do Filho e do Espírito Santo. Amém.
2: Amém. Muito obrigado, Padre Alexandre. A seguir tem notícias com Ortiz e Castro.
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0: O vice-ministro das Relações Exteriores do Irã, Kazem Gharibabad, afirmou nesta quarta-feira que as recentes declarações do presidente dos Estados Unidos, Donald Trump, justificam a posição de Teherã em retaliar as intimidações norte-americanas. A manifestação foi noticiada pela agência estatal iraniana após pronunciamentos de Trump durante a cúpula de líderes da OTAN, Organização do Tratado do Atlântico Norte, em Ankara, na Turquia. Segundo Gharibabad, as falas depreciativas e ameaçadoras do mandatário norte-americano provaram o colapso de suas estratégias na região. Durante o evento da OTAN, Trump chamou os iranianos de pessoas doentes, além de declarar encerrado o acordo de cessar-fogo estabelecido entre as duas nações no mês passado. O pacto previa o fim completo da troca de ataques entre Irã e Estados Unidos, mas foi rompido por novos bombardeios no Golfo Pérsico. Kazem Gharibabad declarou na postagem que a única maneira de controlar as ações do presidente norte-americano é por meio do uso da força. 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
0: Uma idosa de 71 anos, vítima de roubo e sequestro, foi encontrada com vida após uma força-tarefa da Polícia Civil. Suspeito do crime foi preso. A mulher foi encontrada em uma ribanceira no município de Gaspar. De acordo com a Polícia Civil, as investigações começaram após o desaparecimento da idosa registrado na Grande Florianópolis. Durante as diligências, equipes da DDR, Delegacia de Repressão a Roubos de Joinville, identificaram que o veículo da vítima circulava pelo município. Com base nas informações levantadas, policiais da DIC de Joinville prenderam um suspeito de 42 anos. Além de recuperar o automóvel, os agentes também apreenderam o celular da vítima, que ainda estava naquele momento desaparecida. Após a prisão, as equipes deram continuidade às buscas para localizar a mulher. As investigações levaram os policiais até o município de Gaspar, onde a idosa foi encontrada com vida em uma ribanceira de cerca de 200 metros, em uma região de mata fechada de difícil acesso. Era isso por enquanto, seguimos na comunicação do Douglas e o Comando Geral.
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9: 10:05.
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2: Vamos que vamos! Galerinha, gente boa, gente fina, 10h13, 10h13. 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
2: O Roberto está aqui e a gente vai conversar com esse menino. Mas antes, eu vou liberar o WhatsApp Cultura no oferecimento da Express, uns celulares e computadores valendo um celular novinho, novinho, para o ouvinte do nosso programa Comando Geral. Nós temos dois celulares, né? Um para o Comando Geral e outro para o Show da Alegria. Então, hoje à tarde não haverá participação, porque o programa de hoje à tarde, o Show da Alegria, é com parada do ouvinte. O ouvinte participa, interage, pede música, manda beijo, manda abraço, enfim, faz uma programação diferenciada no telefone ao vivo. E hoje será com Edinho Carlos, né? Hoje e amanhã será com o Edinho. Então, hoje não tem, porque tem a parada do ouvinte, mas amanhã, sexta-feira, no Show da Alegria, tem a participação.

0: 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Mas agora, a partir de agora, até as 10h45, 30 minutos o WhatsApp liberado, até as 10h45, você vai mandar mensagem de áudio com o seu nome e me falando quantos anos a Expression Celulares e Computadores está completando? 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Vale um celular que a gente vai sortear no fim do mês, tá bom? Serão dois aparelhos, como eu já disse, dois ouvintes serão premiados então. Um do comando, outro do show. E para você concorrer aqui do nosso comando geral, é só mandar mensagem de áudio para o WhatsApp Cultura 98403-4327. Tá liberado, eu tô aguardando por sua participação. Manda ver!
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0: Enquanto você vai respondendo pra mim, ah, não esqueça de colocar o seu nome, tá? 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
2: Bom dia, Douglas, bom dia, ouvintes da Rádio Cultura. Tamo aí pra falar de tudo um pouco, né? E pra te falar a verdade, vim caminhando pra me treinar pro carrinho cheio de sábado já.
0: Aí que eu me refiro, rapaz. Você já tá se preparando fisicamente.
2: Com certeza.
0: Eu até agora não tive esse tempo,
2: não,
0: rapaz.
2: Teve.
0: Eu tô correndo, mas sem sair do lugar. É uma corrida diferente, sabe?
2: Sei como que é. Mas o Hermes, acho que aqui é trocado de lugar com você.
0: Pois é,
2: ele tava querendo correr.
0: Nos corredores da rádio, eu ouvi essa conversa. Ah. Eu tô achando que ele quer, porque ele soube que vai ter algo a mais do que isso.
2: Eu contei pra ele, né? Vai ter costelão, sábado aí na nossa matriz, vai ter corte do bolo.
0: Roberto, precisava contar isso pro Hermes.
2: Ele ficou bem louco.
0: Eu sei.
2: Eu vou trocar de lugar com o Douglas, eu vou trocar. Sábado ele vai vir aqui, eu vou lá.
0: Ele já disse que quer trocar, então. Uhum. Ah, então ao vivo ele falou isso pra você.
2: Isso aí.
0: Eu ouvi rumores pelos corredores aqui da emissora, mas eu não sabia que você já tinha adiantado isso pra
2: já
0: ele.
2: Já contei,
0: rapaz,
2: pra ele,
0: mas
2: não.
0: Mas você é um fofoqueiro.
2: Não, segunda...
0: Você é um linguarudo. Eu vou falar com o Lucas César.
2: Mas o que é bom a gente tem que contar.
0: Ah, não quero saber. Tem coisa que não precisa se falar pra ele. O nosso combinado não era contar.
2: Não, vamos.
0: Mas eu combinei só com o Lucas e não combinei com você, né?
2: Ah, isso aí você tinha falado. Eu guardava segredo.
0: Tá bom, a culpa foi minha. Eu que acabei não falando pra você, eu só disse, Lucas César, não fala nada pro Emerson, desde que ele vai ficar sabendo só no sábado. Aí o Roberto Linguarudo vem e conta. Mas, já que você é fofoqueiro, conta tudo que tem lá, homem.
2: Vamos contar então pro pessoal. Aniversário da nossa matriz agora sábado, né? A partir das 9 horas. Música ao vivo com César Heitor. Vamos ter degustação a partir das 11 horas de costelão. Costelão, nossa, de verdade, senhora, mesmo.
0: Mas vai ser uma briga.
2: Umas três costelas lá, vai ser top, pessoal.
0: É, Emerson e eu vamos rolar na Pedra da Brita, rapaz.
2: É depois do carrinho cheio, né?
0: Nossa
2: vamos,
0: senhora.
2: Vamos fazer o carrinho cheio primeiro. 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
0: Vai ser um fervo danado,
2: vai
0: bom,
2: ser.
0: Né?
2: Vai ter brinquedo pra criançada, quem quiser levar a criançada também. Sim. Brinquedo. Vai ter caixa premiado. Você pode estar lá no caixa, de repente um Roberto louco sair gritando atrás de você. Você ganhou, vai ter vale compras, vai ter pizza, vai ter bolo. Ih, vai ser, rapaz, uma festa, meu Deus do céu.
0: Top,
2: eu tô me preparando.
0: Mais ou menos como foi em Abdom Batista.
2: Mais ou menos, vamos fazer melhor ainda.
0: Sim.
2: É, melhoria contínua, sempre me tentando melhorar.
0: Sempre buscando fazer melhor, né?
2: Isso aí, convidar o pessoal então. Sábado na Matriz, a partir das 9 horas, tudo isso e muito mais. Então, prepara, traz a família para as degustações, vai ter café da manhã, vai ter um monte de coisa boa aí na nossa matriz. Aniversário de 39 anos da nossa matriz.
0: Eu vou passar a perna no Emerson, rapaz.
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0: Como você não é maior de 18, então você não pode pensar nisso.
2: Não, não penso. Vamos
0: pense no costelão de sábado.
2: No costelão, no bolo?
0: Pense no bolo, rapaz.
2: Mas você cuida, mano, que o Hermes vai ter de passar a perna.
0: Mas eu não, já vou começar a tricotar hoje aqui. Já vou conversar com a direção. Vou falar, ó, vocês têm que falar pro Emerson que ele é essencial no estúdio.
2: Isso aí. Cada um na sua, né?
0: Cada um na sua. E todos na cultura,
2: isso,
0: rapaz.
2: Isso aí.
0: Sábado, então, a festa começa cedo e às 10 horas da manhã começa o nosso pit stop com o carrinho cheio, um minuto de compras grátis, 3 clientes serão premiados, né?
2: Isso.
0: E durante a manhã toda, brinquedos infláveis, música ao vivo, degustações e o costelão.
2: Costelão.
0: Depois dos carrinhos.
2: Isso aí. Vamos correr primeiro para depois armazenar de novo.
0: Para sustentar esse corpinho.
2: Isso aí.
0: Já que você veio a pé, volte a pé, vá com Deus, tá?
2: Pode deixar pra mim.
0: Lucas, todo dia.
2: Toda hora, tudo aqui.
0: Valeu, Roberto.
2: Um abraço.
0: Roberto veio caminhando, gente, vai voltar caminhando. Eu não acredito nisso. Eu vou ficar olhando aqui pelas câmeras, quero ver se ele vai voltar caminhando. Eu quero olhar, não pode ser verdade. Tchau, Roberto.
2: Um abraço, obrigado.
0: Valeu,
2: um
0: abraço, amigão. Robertinho, Robertão caminhando, não pode ser verdade isso.
3: Hora certa. 10:22.
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3: Funerária Bom Pastor de Adelir Recalcati informa. Nota de falecimento.
0: A funerária Bom Pastor, juntamente com a esposa Zelinda Triquês, filhos Adriano, Andréia, Nora, netos, bisnetos e demais familiares, comunicam com pesar o falecimento do senhor Gomercindo Triquês, ocorrido ontem aos 73 anos. O corpo está sendo velado na capela da funerária Bom Pastor, Rua Danúzia Bez, 597, Centro. A cerimônia de despedida dar-se-á hoje, com início da celebração às 14 horas, seguindo logo após para o cemitério Dom Daniel Austin. Comunicamos com pesar o falecimento do senhor Gomercindo Triquês.
3: Informou Funerária Bom Pastor, de Adelir Recalcati, Rua Danúzia Bez, 597, em frente ao Hospital Doutor José Atanásio. Telefones 3541-2600 e 9981-5566. A família enlutada, nossas condolências.
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0: Falou e disse. 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Até às 10h45, WhatsApp liberado. Valendo o celular para o ouvinte do Comando Geral. 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
0: 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João Bosco e Vinícius cantam aqui com elas, Maiara e Maraísa. Bom dia.
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0: de noite. Música de 1900 e bolinha, muito boa de se ouvir, né? 10h38 da manhã, estamos aqui com o Lojão Astral Atacarejo, a loja da família no centrão da cidade, que tem promoção até domingo, dia 12, edredom casal Cortex, apenas R$25,49 no Atacarejo. 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
0: Vamos lá, vagas do Cine agora no programa com o Edinho. Meu amigo, quais são as oportunidades, quais são as chances aí do mercado de trabalho? Fala, Edinho.
2: Olá, Douglas. Estamos chegando com as vagas de emprego de hoje do posto do Cine. Vagas para a BRF de Campos Novos, para operador de produção e PCD. Os interessados devem procurar o Cine junto ao Agiliza. Vagas para Master de Videira, para operador de produção, com entrevista no Cine, no dia 14 de julho, das 14h às 16h30. Vagas para Aurora de Joaçaba, para operador de produção, com entrevista no Cine, no dia 23 de julho, das 13h30 às 15h30. O Cine também tem 10 vagas para armazenista, vaga para operador de secador de grãos, 3 vagas para auxiliar de produção para reciclagem, vaga para garçonete, ajudante de cozinha, 3 vagas para cozinheira geral, vaga para ajudante de açougueiro, atendente de padaria, 3 vagas para repositor em supermercado, 2 vagas para auxiliar de produção em fábrica de vidros, vaga para frentista, vendedor pracista, 2 vagas para auxiliar de inspeção federal, 2 vagas para auxiliar de corte, para preparação e confecção de roupas, 3 vagas para leiturista, possuir moto, vaga para auxiliar de logística, auxiliar de estoque, consultor de vendas, 2 vagas para auxiliar de produção em madeireira, 2 vagas para montador industrial, 2 vagas para auxiliar de montador industrial, 2 vagas para mecânico.

0: mecânico industrial, 2 vagas para auxiliar de mecânico industrial, vaga para trabalhar com banho de animais, fiscal contábil, vaga para vendedor do comércio, 3 vagas para auxiliar de limpeza, vaga para jateador, auxiliar de planejamento e controle de produção, atendente de balcão, coordenador de estoque e liderança, 2 vagas para gesseiro e vaga para encarregado de vestuário. Lembrando que a maioria das vagas de emprego do posto do Cine exigem experiência. O atendimento do Cine ocorre no Agiliza Campos Ovos no período da manhã e à tarde. É isso, Douglas. Essas são as vagas de emprego do posto do Cine de Campos Ovos. Bom dia.
1: Bom dia. Muito obrigado, meu caro Edinho.
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4: 10h42.
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6: Já estão com saudades de ver jogos todos os dias? Pois é, o afunilamento causa esse espaçamento entre as partidas. Nesta quarta-feira não teve rodada, mas hoje França e Marrocos entram em campo. Os dois times entram cercados por dúvidas importantes. Pelo lado francês, que é o Tchouaméni, que se lesionou e deve ficar fora da partida diante do Marrocos. O lado marroquino também tem uma baixa importante por lesão. O Saibari deixou o campo com dores e tende a ser uma baixa. O Marrocos tem 5 jogadores pendurados com cartões amarelos, enquanto a França tem 3 pendurados. Esse jogo de hoje, ele é uma reedição da semifinal do Mundial de 2022, em que a França levou a melhor. Eu sou Melina Calduro, de Miami, para o Acaerte em Campo.
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0: 10h49 da manhã. Bom dia. Feliz dia 9 de julho de 2026. Aquele abraço, ouvinte. Encerradas as participações, em nome da Expression Celulares e Computadores, amanhã a gente retoma essa promoção aqui no nosso programa. A qualquer momento tem que ficar em sintonia. Mas eu ainda pergunto, para quem já mandou mensagem aqui, quantos anos completa a Expression Celulares e Computadores?
3: Ana Maria Carnel.
0: Oi, Ana.
3: A Express Celulares completa 21 anos.
0: Isso.
3: Um abraço, tudo de bom.
0: Um abraço, tudo de bom, menina. Obrigado pela participação.
4: Bom dia, Douglas. É a Tânia Simonito de Souza. Minha Expression Celulares está completando 21 anos. Bom dia a todos.
0: Valeu, bom dia, Tânia. Aquele abraço para você também.
5: Bom dia. Meu nome é Cíntia Caroline e moro aqui no bairro Ernesto Zortea. E a Express Celulares e Computadores está completando 21 anos.
0: Isso! Pronto! E olha, tem muitos outros ouvintes aqui, muitas outras mensagens. Obrigado a todos que participaram, que mandaram suas mensagens para o WhatsApp Cultura. Estão concorrendo a um celular da Express, um Celulares e Computadores aqui no Comando Geral. Hoje tem parada do ouvinte com o Edinho Carlos no Show da Alegria, então hoje não tem a promoção no show com o Edinho. Mas na sexta-feira o Edinho apresenta também o Show da Alegria no lugar do Emerson Reiser. E aí na sexta-feira o Edinho faz essa promoção aí. Beleza, legal? Então tá bom. E amanhã no Comando Geral a gente volta sim a destacar o espaço para você interagir e concorrer a apresentão da Expression, que celebra 21 anos em Campos Novos. Parabéns, Kleber.

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0: Vamos lá então, agora 8 faltando para as 11. Roseli, boa prosa, está contigo.
2: Ao vivo com os ouvintes no jornalismo da comunidade. É um tema que fica agora para as lideranças políticas que têm influência em Brasília tentar resolver até o dia 14 de julho. 14 de julho, pelo edital do governo federal, é o último prazo das audiências públicas em Santa Catarina quanto ao projeto, a proposta de pedágio para as rodovias do estado, passar esse pedágio para a iniciativa privada. Até o dia 14 de julho tem tempo para apresentar propostas, questionar a proposta de contratos para esse edital que deverá ser colocado em execução no mês de janeiro. Eu já li nos jornais de Santa Catarina que seria em dezembro, mas passou para janeiro do ano que vem, mas o prazo é curto para as lideranças tentarem modificar a proposta que está em curso por parte da Agência Nacional de Transportes Terrestres. Como eu mencionei antes aqui no programa, Comando Geral, são 11 pórticos de cobrança automática de pedágio. Como é que funciona? Passa o carro, já copia a placa, a identificação, e depois precisa ir lá num aplicativo para pagar esses pedágios. Os pedágios nas BRs 470 e 282 serão implantados em Concórdia, Joaçaba, Erval Velho, Campos Novos, são dois, um na 282, um na 470. Em seguida, Curitibano, São Cristóvão do Sul e vai seguindo até para diante de Rio do Sul. Já o lote 3 para 153, 282 e 480 tem pedágios previstos em Irani, Faxinal dos Guedes, Xaxim e Água Doce. Agora, o ouvinte, com todo direito, né, pode estar refletindo o seguinte: mas se não colocar pedágio, não vai melhorar as rodovias, não vai ter duplicação, não vai ter terceira faixa, não vai ter isso, não vai ter aquilo. Entretanto, a proposta de contrato, Douglas Sônia, não sei se você está me acompanhando, a proposta de contrato não prevê as melhorias que são esperadas, essas melhorias que eu mencionei aqui. Por isso é que as lideranças estão questionando. Então vamos acompanhar aí a entrevista de hoje no Boa Prosa. Converso, portanto, com o presidente da Câmara, vereador Darcy Rodrigo Pedroso. Bem-vindo aqui, Pedroso, para falar sobre esse tema importante. Chama a atenção do senhor e da senhora que estão do outro lado do rádio, porque é uma temática que interessa a todas as famílias e ao setor produtivo da região de Campos Novos. Bom dia, Pedroso.
3: Bom dia, Rose. Bom dia aos amigos ouvintes da Rádio Cultura. Grande satisfação mais uma vez aí nas ondas sonoras dessa valorosa rádio. Né? Participamos ontem numa reunião, uma audiência pública com a ANTT, a respeito aí dos pedágios que estão querendo fazer a concessão, né, para 30 anos aí da rodovia 282, né? E nos trouxe alguns espantos em algumas situações. Participamos, analisamos, nós já tínhamos parecer contrário a isso, já o Legislativo Municipal de Campos Novos já fez um pedido de informação à ANTT e ao mesmo tempo já largamos uma nota de repúdio referente a essa situação que nós não concordamos, principalmente da forma que está sendo feita. Nosso município não tem contemplação nenhuma praticamente. Tá? São 500 e poucos quilômetros de estrada que, salvo engano, terá 50 quilômetros apenas de duplicação. Não, as marginais vai ficar devendo. Nosso município aqui, a questão de elevado, tudo aquilo que nós tivemos, reuniões junto ao DENIT, audiência pública, reunião, que criou-se uma expectativa no povo camponovense, se trouxe aí um 3D mostrando que tinha ficado muito bonito aquele 3D, mas é algo que está muito longe, fora da realidade, e sair do papel. Então a gente fez o papel da gente representando, fui representar o município de Campos Novos, nosso prefeito municipal e a vice estavam em compromisso previamente agendado, levou levar a vontade do nosso povo, do legislativo e também do executivo. E estavam lá o vereador Molon, o vereador João Nilson e o vereador Ivan Galhotto também, que nos acompanharam.

0: Claro, eu fui, tive um momento de poder externar aquilo que pensamos.
1: O senhor fez uma fala lá na audiência.
0: Exatamente.
1: E disse...
0: Falando sobre a questão que nós não concordamos. E eu quero aqui deixar a minha população camponovense, que é com essa que eu tenho uma total obrigação, que nós falamos em nome da população. Que isso, tudo isso vai refletir até em quem não tem carro. Às vezes o cidadão diz, eu não tenho carro, não preciso me incomodar com isso. Não, pelo contrário, nós temos que se incomodar sim, porque só para você ter uma ideia, Rose, daqui a Joaçaba terá 3 cobranças. 3 cobranças daqui a Joaçaba. Se o cidadão aqui, nós temos, somos sabedores que tem várias especialidades médicas lá em Joaçaba. E a dificuldade que o nosso povo tem de, às vezes, tem que fazer uma vaquinha para pagar o médico, às vezes tem que emprestar dinheiro, porque é tudo tem um valor significativo, não estou aqui desmerecendo o profissional, mas tudo é caro. E daqui a pouco já vai ter mais esses pedágios na conta.
1: 3 até Joaçaba.
0: Então é isso que nós somos contra.
1: Mais 2 aqui em Campos Novos.
0: Exatamente. Também, Rose, a questão dos caminhoneiros, dos próprios caminhoneiros, que utilizam muito a questão da ADM, né? A gente sabe do processo que é lá, também da mesma forma. E queira ou não queira, tudo isso que nós estamos falando vai refletir daqui a pouco, vai ter aumento pedágio, e daqui a pouco vai refletir ali na prateleira do mercado, onde que todo camponovense, independente tenha carro ou não tenha, vai arder no bolso. Então, é por essas pessoas que nós estamos lutando, um legislativo unido, ao contrário dessa situação. Quero ressaltar lá que teve o deputado Neudir Sareta, que fez aí o seu comentário, usou da palavra, que é da base do atual governo federal, que também se posicionou que precisa várias melhorias para depois fazer a concessão. Deputado federal Valdir Cubalcini, senador Espiridião Amin, deputado Altair Silva, deputado estadual também, que são pessoas que da mesma forma que eu penso, eles pensam. Então é isso que a gente...
1: Inclusive os deputados de situação do governo federal.
0: Esteve presente também. Esteve presente também o assessor do deputado Pedro Kisai, deputado federal, que é da base do governo, e também da mesma forma não concorda da forma que está sendo feita e que precisa várias melhorias. É claro que a gente entende que algumas situações para ter uma rodovia de qualidade, infelizmente, é só através aí da concessão. Mas tem que ser uma concessão que venha ao encontro daquilo que merecemos. Não uma concessão para primeiro pedagiar, para depois ter 30 anos para começar a construir as melhorias, sendo essas melhorias que não venham ao encontro que realmente os municípios precisam. O que eu deixei a palavra lá foi que se fizesse um estudo melhor, que se analisasse que todo município tem suas peculiaridades, como nós temos aqui no trevo, aqui próximo a Cooper Campos, o trevo da Cooper Campos, como se fala, que é um trevo que em horários de pico tem uma grande dificuldade, o trânsito é totalmente complicado lá, mas isso ninguém fala, nessas melhorias ninguém fala. Então fica difícil, eu falei lá para os representantes da NTT, referente ao DENIT, ao que foi feito, embora sejam duas instituições separadas, mas que fazem parte da mesma pasta do Ministério do Transporte, que para nós nos frustra. Um fala uma coisa, eles até falaram que não tem orçamento. Então por que criar essa expectativa na população? Por que trazer aqui para a população que vai ter várias melhorias aqui, se não tem dinheiro para fazer isso aí? Então é dessa forma que a gente não é favorável a essa questão, mas dizemos ao nosso povo que nós estamos preocupados demais com essa situação, talvez seja inevitável, pedimos aos nossos órgãos federais, nossos representantes federais, tanto os deputados quanto os senadores, que lutem ao contrário dessa situação para que o povo catarinense, o povo camponovense não sofra aí, o povo da nossa região, tanto oeste, meio oeste, o que vem lá do litoral também, não sofram aí essa oneração no bolso e sim tenham as melhorias necessárias para que o trânsito tenha um fluxo melhor, para que diminua a questão de acidentes e realmente venha ao encontro que a nossa população merece.
1: O senhor disse que foi feita uma nota de repúdio?
0: Foi feita uma nota de repúdio por parte do Legislativo Municipal de Campos Novos, com apoio de todos os vereadores camponovenses, eles são extremamente contrários. Ontem lá na reunião a gente era franco e notório a insatisfação da nossa região referente a essa concessão, da forma que está, totalmente contra. Nós precisamos ter força política, para que realmente isso não saia do papel e não venha aí a prejudicar nosso povo.
1: Essa nota já foi emitida, já foi entregue?
0: Já foi entregue.
1: Já. E o que vai acontecer agora? Lá estavam deputados estaduais, federais, senador, eles assumiram algum compromisso prático em relação a isso?
0: É aquilo que eu falei, Rose. Eles não concordam também com a forma que está sendo feita, né? As melhorias que está prevista, que deve ser bem além do que está previsto, melhorias, a questão de elevados, a questão de passarela, a questão de mais duplicação, a questão das perimetrais, que é de extrema urgência. A gente vê que o município, vamos citar o município de Campos Novos aqui, que já numa perimetral já andou colocando calçamento, que é obrigação do governo federal de fazer isso aí. Mas se nós não fizermos, não vamos atender o nosso povo, que quem vive aqui realmente é o camponovense.
1: Bom dia, obrigado.
0: Obrigado, Rose, obrigado à Rádio Cultura por mais uma oportunidade. Deixo aqui um bom resto de semana a todos, que Deus nos abençoe e que realmente as coisas tenham efetividade, que não se fale muito e se faça mais. Se faça mais do que fala, porque muito se fala e pouco se faz. E quando se resolve fazer alguma coisa, o que vem sempre é prejudicar a população, que não é isso que nós queremos. E lutamos sempre pelo melhor do nosso povo.
1: Até amanhã com mais um assunto essencial e de interesse comunitário aqui no Boa Prosa. Douglas e ouvintes, muito bom dia.
2: Bom dia, Roseli Rossi, muito obrigado. Um abraço também para o vereador Pedroso, que veio aqui e, na medida do possível, prestou alguns esclarecimentos, né, sobre essa questão dos pedágios que estão sendo planejados para instalações na 470 e 282. Mais informações acerca desse assunto no decorrer também do dia e nos próximos dias aqui na programação Cultura Campos Novos.
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2: 11 horas mais 4 minutos, 11:04 da manhã. Muito obrigado. 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A seguir, mais notícias. O artista chegando aqui no programa, 11:05 da manhã.
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0: Vamos lá, Ortiz, está contigo.
1: Ok, Douglas, estou de volta aqui. Olha, Douglas, aquela barbaridade aqui no Oeste, a Polícia Civil prendeu um terceiro bandido, investigado e também culpado do homicídio e ocultação de cadáver de jovem que foi sequestrado em casa, inclusive, aqui no Oeste Catarinense. 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

0: Polícia Civil prendeu na noite dessa quarta-feira o terceiro investigado por participar no sequestro, homicídio e ocultação do corpo da adolescente Luana Bozin, de 17 anos. O suspeito foi localizado em Confresa, no Mato Grosso, enquanto tentava fugir para o Pará. Com a captura, todos os envolvidos identificados até o momento do crime estão presos. Segundo a Divisão de Investigação Criminal DIC de Maravilha, as investigações apontaram rapidamente a participação do homem no assassinato. Os policiais também descobriram que ele havia deixado Maravilha, no oeste catarinense, na segunda, iniciando fuga rumo ao norte do país. Com as informações levantadas, a civil aqui do estado acionou a civil do Mato Grosso e passou a compartilhar dados de inteligência sobre deslocamento do bandido. A prisão ocorreu durante uma parada de ônibus em que ele viajava enquanto descia para jantar. Ele foi ali abordado e preso. O caso teve grande repercussão no oeste catarinense após a adolescente desaparecer e ser encontrada morta na noite dessa terça-feira, como eu já anunciei aqui, depois de ter sido sequestrada dentro da própria casa em Maravilha, no oeste catarinense. O cadáver da jovem estava enterrado em uma área de mata no município vizinho de Nova Erechim. A investigação apontou que ela foi vítima de sequestro, assassinato e ocultação de cadáver, estava desaparecida desde sábado e, de acordo com a polícia, Luana foi levada pelo ex-namorado e outro homem que também já estão presos. A perícia constatou que ela foi morta com vários disparos de arma de fogo. Com os três investigados presos, a DIC de Maravilha dará continuidade às investigações para esclarecer completamente a dinâmica do caso e reunir todos os elementos necessários para a responsabilização criminal dos autores. Coisa macabra, né? Tem gente que não tem parte com coisa ruim, parece que são realmente o próprio. Douglas, eu concluo aqui essa edição, desculpa aí o comentário, o ouvinte também.
1: Mas eu carimbo e assino embaixo, que situação terrível.
0: Onde é que nós andamos? Sequestra uma jovem de 17 anos, sim, na própria casa, levam ou mataram antes, sei lá, daí descartam lá no mato e os caras tentam fugir, e assim como se não fosse nada, como se estivesse fazendo um bem, isso é inaceitável.
1: É, como você falou, quem sabe seja o próprio coisa ruim aí, né?
0: É um negócio da feira. Douglas, bom trabalho pra vocês.
1: Valeu, Ortiz. Até logo mais.
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4: 11:09.
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1: 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Chega mais pra cá esse menino. Fala, garoto sorriso, bom dia.
3: Bom dia, Douglas, bom dia a todos os ouvintes da Rádio Cultura. Sempre com uma alegria, né, Douglas, estar aqui nos estúdios da Rádio Cultura e poder levar um pouco de informação, né, de novidades pros nossos ouvintes sobre a Odonto Top.
1: E a Odonto Top é completa, é top.
3: É top, né, realmente a Odonto Top é top. Essa clínica ampla, né, com 7 consultórios, né. Uma grande estrutura, são mais de 420 metros quadrados de clínica, então uma estrutura muito bem preparada, né, para todos os nossos pacientes, e com certeza com uma equipe também muito especializada, né, Douglas?
1: Sem falar nessa equipe. Não, peraí, a gente tem que falar.
3: Tem que falar.
1: Tem que falar, porque, doutor, essa equipe é sensacional, é maravilhosa, é top, são vários especialistas ali atuando, né, doutor?
3: Exatamente, né, Douglas? A Odontop, né, como ela se intitula, um hospital, né? Uhum. É um hospital do dente, né, a Odontotop. E então, pro ouvinte entender, né, então quando você vai procurar um médico, então se você tem um problema no coração, você é direcionado pro cardiologista.
1: Sim.
3: Né? Se você tá com um problema nos ossos, você vai pro ortopedista.
1: Claro.
3: Né? E você é direcionado. Na Odontop ali é um hospital do dente que cuida dos seus dentes. Então, se você precisa colocar um aparelho, você vai com a especialista em aparelho, a ortodontista. Se você precisa de um tratamento de canal, você vai com o endodontista.
1: Exato.
3: Né? Se você precisa fazer uma cirurgia de implantes, você vai com o implantodontista. Então, essa é a ideia de um hospital do dente, né? Você ter todos os especialistas ali dentro.
1: E não precisa ficar batendo perna por aí, ali dentro, pouquíssimos passos de uma sala para outra, né, doutor?
3: Com certeza, até isso que a gente fala com nossos pacientes, que às vezes o paciente, no início, né, lá da Odontop, às vezes o paciente ele não entendia. Uhum. Ah, mas eu tava com um dentista aqui e daí agora eu fui encaminhado para outro, né? Uhum. Mas agora eles entenderam que realmente que isso é uma grande vantagem, uhum, né? Pro paciente, que ele tá sempre com um especialista na área ali dentro.
1: Verdade, né? Verdade. E não precisa ficar remarcando
3: horário, não precisa, né, remarcar, exatamente. Não precisa esperar, mas tem que vir. Ah, mas eu vou te encaminhar para outro lugar, uhum, né? Ah, eu vou ter que esperar vir o profissional, não sei quando lá.
1: Vai lá, marca, dá um exemplo, marca, uhum, uma consulta.
3: Isso.
1: Vai lá com o dentista na consulta. Aí o dentista pede exame, pede, por exemplo, o raio-x. Sim. Aí você vai ter que ir lá em outro local para fazer o raio-x. Outro dia, outro horário. Aí quando você pega o raio-x, volta, outro dia, outro horário. Agora, aqui no Hospital do Dente, na Odontop, não tem essa história. Porque na própria consulta, na primeira avaliação, já vai fazer o raio-x, né,
3: doutor? Boa, com certeza, exatamente. Na avaliação, na sua primeira avaliação, né? Ah, vou fazer, uhum, a avaliação. Já faz o raio-x panorâmico. A gente já tem uma visão, né? De, uhum, todos os seus dentes, já consegue fazer um diagnóstico mais rápido, mais preciso, né?
1: Sim.
3: E ali naquele momento, né? Falou tudo, Douglas. Acredito que realmente o paciente não precisa voltar outro momento, né? Pra ir sim em outro lugar fazer o raio-x, esperar, demora. Então é ali, uhum, naquele momento que ele já vai ter o seu diagnóstico preciso, com muita rapidez, com muita qualidade.
1: E ali com o dentista que faz a avaliação, vai ter todas as informações necessárias do que precisa ser feito. E por muitas vezes já é encaminhado para o especialista ali na mesma hora, né, doutor?
3: Com certeza, dependendo do caso, se tiver a urgência, né, a gente já consegue ali encaixar, muitas vezes a, uhum, gente já no mesmo momento já faz o procedimento, né? Uhum. Então, realmente esse é um grande diferencial por ter essa estrutura e toda essa equipe qualificada na Odontotop.
1: E aí, por isso que a gente fala que a Odontotop é top.
3: Top! É muito top, exatamente.
1: E tem sempre muitas novidades, né, doutora? O doutor, sim, sempre investindo também ali em tecnologia, mas com atendimento humano.
3: Com certeza, né, Douglas? Esse é o nosso grande desafio, né? E falar, né, que eu falei já alguns dias atrás aqui, fiz esse lançamento nos microfones, que a Odontotop agora é que ela tem todo o fluxo digital, uhum, né? Então, a gente tem muita alegria, né, de trazer. A gente foi a São Paulo fazer vários treinamentos e tudo, e trazer, né, essa tecnologia hoje ao alcance, uhum, aqui de Campos Novos região. Então, pra gente é muito gratificante, né, Douglas? É. A gente poder proporcionar isso aos nossos pacientes.
1: Aqui apresentando para o interior do estado o que está nas grandes capitais, né?
3: Com certeza, né, Douglas? Então, é isso que eu falo, essa inovação da Odontotop. É claro, a gente já fazia esse trabalho de escaneamento, mas agora a gente trouxe todo o fluxo.
1: Uhum. Né? E evoluiu muito, né, doutor?
3: Com certeza, a gente foi lá aprender muito, trazer novas técnicas, e a gente hoje tem todo o fluxo.
1: Sim.
3: Né? Desde de fazer um escaneamento para o paciente entender, né, o ouvinte entender. Então ele troca aquela massinha, né? Aquela massa que, uhum, às vezes o paciente tinha, às vezes enjoava, né? Não se sentia bem.
1: Incomodava.
3: Com certeza. Incomodava. Hoje a gente consegue, então, digital com um aparelho, uhum, ali, ele cria imagens na tela do computador, onde a gente vai reproduzir mesmo ali a boca do paciente, ter, como a gente chama, um modelo digital ali, uhum, para trabalhar e fazer um dente em cima daquele modelo digital.
1: Uma foto.
3: Com certeza, como se fosse uma foto, exatamente.
1: Só que uma foto bem mais avançada, né?
3: Muito mais. Então, esse é o grande desafio. É claro que ninguém tem tempo, mas hoje, na Odontotop, que eu falo tudo fluxo. Se o paciente tivesse esse tempo, ele podia acompanhar. Uhum. Escaneou, fizemos a imagem digital, fazer o desenho do seu dente em 3D, uhum, né? E a gente já fazer o dente e colocar na boca dele e ele sair com o dente.
1: Pense isso.
3: Né? É claro que são algumas horas desse trabalho, que hoje leva em média 15, 20 dias, às vezes 30 dias, o paciente ali sair, uhum, no momento. Veja só, algumas horas. Olha só o tanto que a gente conseguiu diminuir. É claro, hoje todo mundo é correria, às vezes não tem aquele tempo para esperar, uhum, a gente consegue no mesmo dia, o paciente volta depois, né? Mas, uhum, se ele quisesse, tivesse essa curiosidade, aí, se ele tivesse essa curiosidade, né? A gente conseguiria fazer isso. Conseguiria escanear início da manhã, ele acompanhar todo, uhum, o desenho do seu próprio dente. a confecção do seu dente e sair com o dente pronto.
1: Mas vai que tem um aposentado que tá com tempo.
3: É, às vezes, né?
1: Brincadeira, o que que é isso? Mas só pra ilustrar um pouquinho mais.
3: Pra ilustrar,
1: descrever,
3: né? Pra ele entender, né? Esse é o desafio, né? Veja só, o que é a tecnologia hoje nos proporciona, né?
1: E tudo isso está ao nosso alcance através da Odontotop, né?
3: Com certeza, é o que eu digo, esse fluxo digital realmente a Odontotop consegue entregar, né? Esse é um diferencial e inovação, né? Com certeza a inovação, né? Temos profissionais que estão cada vez mais se aperfeiçoando, né? Nessa área aí do fluxo, e algo que veio para ficar, né? É uma tendência, mas com certeza a Odontotop inovando e largando na frente.
1: Para conhecer tudo isso que nós falamos, doutor, bora marcar um horário, né?
3: Bora marcar um horário. 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
3: 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E lembrando, né, que a saúde começa pela boca.
1: Com certeza.
3: Com certeza, né, Douglas? E deixar o recadinho esse mês. Às vezes os nossos pacientes lá estão esperando chamados, que é esse mês agora, mês de julho, é o mês de implante na Odontotop.
1: Então, mês todo.
3: É o mês todo. 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
1: Fechar essa janelinha.
3: tava querendo fazer, vamos aproveitar esse mês, então o mês do implante, venha fazer uma visita na Odontotop, venha fazer a sua avaliação e com certeza entender mais sobre os implantes, a gente explica muito bem como é que funciona, como é que é desde a parte cirúrgica, da parte dos dentes, tudo como é que é o passo a passo, deixa muito bem explicado para os nossos pacientes.
1: E cada caso é um caso, então vá lá e cuide do seu caso com quem entende do assunto, que é Odontotop, com o doutor André e toda a sua equipe, especialistas estão à disposição. Doutor, o senhor me desculpa, mas hoje eu não lhe servi um cafezinho, né? O senhor me desculpa.
3: Faltou
1: uma xícarazinha igual aquela da Odontotop, que eu acho tão lindinha também. Eu já desisti do chimarrão, então vamos partir pro café. Quem sabe diminuindo um pouquinho, me apareça uma xícara com pires daquele lá da Odontotop. Coisinha mais lindinha aquela xicrinha lá, doutor.
3: É, boa.
1: Da próxima vez, então, eu lhe ofereço um café.
3: Com certeza. Então tá, na próxima tá marcado um cafezinho.
1: Mas é um pidunche esse Douglas. Tchau, doutor.
3: Valeu, um abraço.
1: Valeu. Eu volto já.
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2: 11:29.
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0: São 11:36. Estamos juntos na Manhã Cultura. Bom dia, bom dia, bom dia. Olha só, eu tinha prometido de fazer ligação premiada hoje da quarta feijoada, a feijoada tradicional beneficente do Chalé do Paulete, dos Amigos do Bem, né? Eu tenho dois ingressos aqui para presentear o ouvinte, mas farei amanhã. Amanhã no programa de sexta-feira, então, eu vou presentear o ouvinte duas ligações premiadas, dois ingressos aqui para feijoada, a quarta edição, né? Feijoada tradicional beneficente dos Amigos do Bem, da turma do Chalé. E quem quiser comprar, pode procurar o pessoal lá do Chalé, lá da Mecânica Paulete, né? Então você pode adquirir o ingresso no valor de R$ 50 e o valor arrecadado será para fazer o Natal das Famílias Carentes. E no cardápio tem feijoada, arroz, farofa, couve, cabotiá e laranja. Então, o que eu prometi de fazer hoje não vai dar tempo, mas amanhã sim, amanhã a gente vai liberar a ligação premiada e vai presentear o ouvinte. Serão dois ingressos, dois ouvintes premiados aí. Beleza? Legal? Um abraço para toda a turma do chalé, amigos do bem. Valeu, turma! 11:37, estamos aqui com Multi Magrão.
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0: 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Depois do intervalo com a agenda do aniversariante.
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13: 11:42.
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0: 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Amigos e amigas, vamos para a agenda do aniversariante. Vamos ser.

0: comemorar aqui no nosso programa. Viva!
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0: E vamos lá, Maria Padilha chega por aqui para homenagear. Fala, minha querida.
4: Tudo bem? Aqui é a Maria Padilha do bairro Integração.
0: Tudo bem.
4: Queria homenagear o meu guerreirinho José Henrique Padilha, meu neto, que está fazendo 4 aninhos hoje.
0: Oh, meu Deus.
4: Um grande abraço e tudo bom para ele.
0: Tudo de bom.

De aniversário, o Sidney da Costa parabeniza a esposa Juliana Antunes, que está de aniversário hoje. Deseja a ela muitos anos de vida, paz, amor, saúde. Um beijo, um abraço de toda a família. Parabéns, parabéns e que pague a festa, né? O pessoal aí tá aguardando o convite. Pague a festa aí, Juliana. Parabéns pra Juliana Antunes, beijão aqui do esposo Sidney da Costa e família. Parabéns, pessoal aí do bairro São Sebastião. Felicidades, então. Felicidade deste mundo que todos... Sirlei Santana Mendes de aniversário. Parabéns, felicidades pra você, Sirlei. Homenagem da família, dos amigos e amigas. Tudo de bom.

0: Juscelia Ribeiro Carafa está de aniversário hoje. Sócia proprietária, chefe de cozinha do restaurante Dona Ana. Oi, Juscelia, parabéns, felicidade pra você. Que você tenha um dia maravilhoso. Tudo de bom, Juscelia.
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0: E o quê?
1: Parabéns pra você.
0: Parabéns pra Janete. Janete Siviero. Sócia proprietária das drogarias Ultra Popular, hoje ela está festejando a vida, ontem no finalzinho do pit stop, parabenizamos, mas hoje que é o seu dia, reforçamos aí, né? Os votos de muitas felicidades. Uma jovem empresária, menina do bem, parabéns, parabéns pra você, Janete, felicidades.
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0: Valeu, Castanhel, aquele abraço. 11:54, tá chegando mais um aqui, ó, rapidinho. Douglas Tony, parabéns para o neto da Maria Padilha, da Jussara Raizel Walter Dutra. Beleza, Jussara, beijão aí pro netinho da Maria, né? Ó, depois do intervalo, mensagem do dia para finalizar o nosso comando geral desta quinta-feira, 9 de julho de 2026. Combinado? Legal? 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
4: 11:54.
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7: 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Beleza?

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0: com o início da celebração da esperança às 15 horas, seguindo logo após para o cemitério Dom Daniel Austin. 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
0: Valeu, valeu, muito obrigado. Valeu, ouvinte cultura. Valeu pela parceria. Fechamos assim o nosso programa nesse dia, quinta-feira, 9 de julho. Obrigado a todos que estiveram participando, interagindo. Aquele que só deixou o radinho ligado ou esteve em conexão através das plataformas digitais, obrigado de coração, tá bom? Continue na cultura, daqui a pouquinho tem Caminhar na Esperança, depois o Jornal da 93, da equipe do jornalismo aí, né? Fique em sintonia para ficar por dentro dos principais fatos, das principais informações de Campos Novos e da região todinha, Santa Catarina, Brasil e mundo. Fique aqui na cultura. Em cada horário, tem um bom amigo para te fazer companhia. Amanhã a gente se fala cedo. Amanhã, às 8 horas da manhã, estaremos juntos novamente. 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
0: 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Aqui rapidinho, Douglas, quero parabenizar a minha filha Gabriele, que esteve de aniversário no dia 7, que Deus a abençoe, menina maravilhosa, que Deus a conserve. Parabéns aqui do pai Nelson e também os demais familiares. Parabéns, Gabriele, felicidade para você, tá? Bom almoço, excelente tarde. 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
0: Somos totalmente substituíveis no que fazemos, mas não no que somos. O mundo pode substituir nossas tarefas, mas aquilo que somos diante de Deus, Pai Celestial, Criador do céu e da terra, e aquilo que semeamos com autenticidade nos encontros, possui uma marca que não se repete. É uma marca insubstituível. Então, meu amigo, minha amiga, se alguém falar que você é substituível no que você faz, concorde. Sim, porque nós somos totalmente substituíveis no que fazemos, mas não no que somos. Que sejamos autênticos, filhos e filhas de Deus, verdadeiros, verdadeiras, que sejamos do bem. Não adianta falar que é do bem, tem que fazer o bem, porque isso deixa uma marca gigante por onde a gente passa. Paz e bem, santa alegria e até amanhã em um novo dia.
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0: Nossa saudação, amigas e estimados radiovintes do programa Caminhar na Esperança. E hoje desejamos muita esperança a todos os estimados radioventes, porque estamos celebrando uma santa que foi catarinense com sua família migrante, que veio da Itália morar justamente nas terras catarinenses e se tornou a grande santa do santuário, que nós chamamos de Madre Paulina. E justamente ela vem sendo celebrada a sua partida para o céu um dia depois. Ontem nós celebramos o nascimento do nosso pai e fundador, São João Batista Scalabrini, mesmo santo que nós celebramos o dia 1º de junho, a sua partida para o céu. Pois é, mas um santo que pisou então nesta terra catarinense, que nós celebramos o seu nome, esta jovem italiana que veio como criança com sua família migrante para o Brasil. Ela nasceu na Itália, no norte da Itália, na província de Trento, em 1865, e acabou deixando, então, entregando toda a sua vida até o final de sua vida, dia 9 de julho de 1942, em São Paulo. Como menina, então, migrou com sua família para o Brasil. E a sua missão foi cuidar de jovens e doentes, dedicando-se à catequese e ao trabalho na igreja até o fim, unindo-se às companheiras na Congregação das Irmãzinhas da Imaculada Conceição. Tomou o nome de Paulina, do Coração Agonizante de Jesus. Ela foi superiora geral até 1909, portanto, 4 anos depois da partida de Scalabrini, e conduziu e promoveu a família religiosa com muita simplicidade e sabedoria. E foi canonizada no dia 19 de maio de 2002 pelo Papa São João Paulo II. Esta então é a nossa santa que pisou as terras catarinenses, chamada então, como nós a celebramos fazendo memória, de Santa Paulina do Coração Agonizante de Jesus. Confiemos-nos à sua intercessão junto de Deus, nosso Pai, todas as nossas famílias. E junto com Scalabrini, queremos ele, que é pai da família migrante e apóstolo da catequese, assim como Madre Paulina, que se dedicou com suas irmãs para a evangelização, a catequese, com o seu testemunho de vida humilde e simples, a serviço do reino de Deus. Como nós escutamos o evangelho mesmo de hoje, né? Que os discípulos de Jesus foram enviados para darem continuidade à missão do próprio Mestre Jesus, ser sinais de esperança e de ânimo. E como é bonito escutar a vida desses santos, tanto como São João Batista Scalabrini, como Santa Madre Paulina do Coração Agonizante de Jesus, que recebeu este nome, embora seu sobrenome não soa tanto italiano, mas o seu nome, Amabile, aquela que ama e que é amada por Deus, a menina amada e escolhida por Deus para esta missão também, como migrante, acompanhar as famílias migrantes, os pobres, né? E foi exercendo esta missão, este trabalho, fundando uma congregação justamente de moças, mulheres que se dedicaram então como consagradas ao Evangelho, ao reino de Deus, com seus votos, nós dizemos, com as suas bem-aventuranças, promessas do Evangelho, que são propostas do reino de Deus, que o próprio Jesus prega nas bem-aventuranças, e faz com que a igreja seja este sinal do reino vivendo como bem-aventurados e bem-aventuradas, nos colocando a serviço do Evangelho. A pregação, como dizia o Papa, que não deve ser tanto de palavras, mas pregar com a própria vida, com o exemplo, com o seu testemunho de serviço. Por isso que rezamos neste dia dedicado, então, à partida para o céu da Santa Madre Paulina, que nós, muita gente conhece, né, o seu santuário, mesmo nas terras catarinenses, um lugar de graças e de bênçãos. Nós queremos rezar: Deus eterno e todo-poderoso, que conduziste Santa Madre Paulina pelo caminho da santidade, através das provações, do trabalho humilde e da oração constante, concedei-nos por sua intercessão suportar com fortaleza os sofrimentos de cada dia e servir com generosidade os irmãos necessitados, ao exemplo e ao testemunho de Madre Paulina, que enfrentou com tanta fé, coragem, humildade, confiança e paciência a sua própria enfermidade, mas dedicou toda a sua vida a serviço dos pobres, pequenos, migrantes, enfermos e doentes, educando as crianças e sendo acolhedoras daquelas pessoas que não tinham onde ir, onde morar, onde viver com dignidade. E é por isso que a palavra de Deus neste dia, o Evangelho, envia justamente Jesus, os discípulos, com este propósito: cuidai dos doentes, cuidai dos agonizantes, purificai os leprosos, expulsai os maus espíritos, de graça recebestes, de graças deveis dar. Vós não levais nem ouro, nem prata, nem dinheiro, mas vós tendes a graça, o amor misericordioso de Deus, os dons do Espírito Santo, para colocar-vos a serviço da vida dos irmãos e irmãs. E quando entrardes numa casa, saudai-as. Se a casa for digna, desça sobre ela a vossa paz. E é esta paz que nós somos chamados, como São João Batista Scalabrini e como Santa Madre Paulina do Coração Agonizante de Jesus, neste mês de julho que nós estamos celebrando o mês do sagrado, sacratíssimo, puríssimo sangue justo e inocente de Jesus, derramado por amor, mas transformado em serviço, em vida, em luz, em esperança, que nos cura de todas as enfermidades, que nos liberta do espírito do mal e nos dá os dons do Espírito Santo para continuar bendizendo a Deus pelas maravilhas que Ele continua realizando, de modo especial pelo testemunho de tantas mulheres dedicadas, catequistas, religiosas, que se dedicam para o bem das pessoas, as necessidades dos fracos, dos doentes, das crianças, como um sinal, um testemunho para a juventude e também uma presença que alivia nossos idosos da solidão, da tristeza e do desânimo, mas que mantém viva a esperança. Que por intercessão de nossos santos e santas, de São João Batista Scalabrini, de São João Batista, o precursor, o nosso padroeiro, de Santa Madre Paulina do Coração Agonizante de Jesus, desça sobre todas as nossas famílias muita bênção, luz, esperança, força e coragem, para que muitas pessoas, sentindo este chamado de Jesus, digam sim à vida, de modo especial para que nossos jovens encontrem um verdadeiro sentido da vida e a alegria de serem chamados para servir e amar, porque o verdadeiro amor se revela no serviço, no cuidado, na defesa, na promoção da verdade, da justiça e do amor em defesa da vida. Que o Deus Todo-Poderoso derrame sobre todos vós a sua bênção em nome do Pai, do Filho e do Espírito Santo. Amém.
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2: Olá, boa tarde. 12:15. Zancanaro reafirma a pré-candidatura a deputado federal. Câmara de Vereadores de Campos Novos emite nota de repúdio contra a cobrança de pedágio que antecede investimentos nas BRs em Santa Catarina. Sobre o clima para Campos Novos, Ronaldo Coutinho traz aqui os detalhes da previsão. Mês dos Avós. Matéria da Cultura com ortopedista Gustavo Falcão evidencia a importância da prevenção das quedas e riscos. El Ninho, Abdon Batista realiza palestra sobre gestão de riscos e desastres com especialista em defesa civil. 9 de julho de 2026, quinta-feira. De acordo com a Epagre-Siram, a temperatura máxima de ontem na estação da Epagre de Campos Novos foi de 20 graus, mínima hoje entre 4 e 5 graus Celsius nos municípios da Amplasque. 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
2: 12 horas.

0: 17 minutos. Mês dos Avós. Matéria da Cultura com o ortopedista Gustavo Falcão evidencia a importância da prevenção das quedas e riscos. Pesquisa aponta que um em cada três brasileiros com mais de 60 anos sofre uma queda por ano. O Jornalismo Cultura conversa com o médico ortopedista e traumatologista, que fala sobre as lesões mais frequentes, como proceder quando um idoso sofre uma queda e como evitar as quedas também. Dr. Gustavo inicia a entrevista aqui explicando que quedas estão entre as principais causas de fraturas e perda de autonomia.
1: Sim, com toda certeza, né? As quedas estão entre as principais causas de fraturas, hospitalizações e perda da autonomia e incapacidade funcional dos pacientes idosos, né? Com o avanço natural da idade, ocorrem mudanças como redução da força muscular, diminuição de equilíbrio, alteração de visão e reflexo, e além disso, doenças crônicas, né? E também a osteoporose.
2: E doutor, quais são as lesões mais frequentes que as quedas podem causar nos idosos?
1: As lesões mais frequentes decorrentes de quedas em idosos, elas variam de simples contusões até fraturas mais graves. As fraturas do punho, as fraturas do quadril, as fraturas de ombro, do úmero, da coluna, são as principais. Mas também não podemos deixar de lado os traumatismos cranianos e as entorses, luxações, contusões mais simples, né? Destacando a fratura no quadril, que é considerado mais preocupante, porque na maioria das vezes exigem correção cirúrgica, né? E estão associadas a perda de mobilidade, a independência desse paciente idoso e também a alta mortalidade.
2: Como deixar então, doutor, a casa mais segura para evitar acidentes?
1: A adaptação do ambiente doméstico é uma das medidas simples e mais eficazes para prevenirmos quedas nos pacientes idosos. Entre as principais recomendações que eu destaco seriam retirar tapetes soltos ou fixá-los com material antiderrapante, manter os ambientes sempre bem iluminados, principalmente corredores, escadas, instalar barra de apoio em banheiros, principalmente próximo de privada e em box, utilizar tapetes antiderrapantes em áreas molhadas, instalar os corrimões em escadas, utilizar calçados fechados com solado antiderrapante, também secar imediatamente quando apresenta um líquido derramado, né? Lembrando que estávamos diante de um período de bastante umidade, evitar a circulação em ambientes úmidos, né? Também é um fator que previne os acidentes, as quedas, né?
2: Quando isso acontece, doutor, do idoso cair, sofrer uma fratura, o que o familiar, ao atendê-lo, nunca deve fazer após uma queda?
1: Após uma queda, é comum que os familiares, eles queiram ajudar imediatamente, mas algumas atitudes podem até mesmo agravar a lesão. O mais importante que a gente destaca é agir com calma, cautela, avaliar a situação antes de movimentar o idoso, né? Nunca se deve levantar o idoso imediatamente, principalmente se ele sentir dor intensa. Nunca forçar o idoso a caminhar para fazer um teste para ver se está tudo bem. Nunca ignorar uma batida na cabeça, mesmo que o idoso pareça bem. E nunca subestimar uma queda, que às vezes uma simples queda, ela pode ter alguma lesão interna, alguma coisa não visível aos nossos olhos, né? Então, o ideal é sempre verificar se o idoso está consciente, identificar onde que é a dor, se ele sente a dor, como é essa dor, identificar deformidades, se ele tem dificuldade para movimentar os membros, se tem sangramento ou perda de consciência. Se tiver suspeita de fratura, dor intensa, incapacidade do paciente levantar ou algum trauma na cabeça que alterou o estado de consciência, deve acionar o serviço de emergência imediatamente, né?
2: E em relação a quem apresenta osteoporose, doutor, o risco de fratura aumenta, né? No caso dessas pessoas, a prevenção, o cuidado tem que ser ainda maior?
1: Com certeza, né? Em pacientes que possuem osteoporose, o risco de fraturas, ele aumenta significativamente, né? Lembrando que no paciente osteoporótico, o osso é mais frágil, né? E menos resistente a impactos. A prevenção da osteoporose, ela envolve em fortalecer o osso e reduzir as quedas. Então, garantir uma ingestão adequada de cálcio, manter níveis adequados de vitamina D, exposição solar, realizar acompanhamento médico para um diagnóstico e tratamento precoce da osteoporose, um dos fatores bem importantes, prevenir quedas, praticar exercícios físicos, né? Visando fortalecimento muscular e equilíbrio, tudo isso são fatores que ajudam na prevenção, principalmente em paciente osteoporótico.
2: Doutor, então, para a gente finalizar, o senhor como um especialista na área, então que o senhor desse dicas não só para idosos, mas para todas as pessoas, como manter e preservar a saúde dos ossos.
1: Recomendamos atividades físicas regulares, exercícios físicos, musculação, tudo isso voltado para desenvolver uma boa qualidade, uma boa saúde óssea, muscular, articular, né? Também uma boa alimentação, bom sono, uso de calçados adequados, tudo isso ajuda e preserva a qualidade óssea e aí a saúde num contexto geral.
2: Priscila Nascimento para o Jornalismo Cultura.
0: Obrigado, Priscila. 12:23. Tem intervalo comercial aqui no jornal. Voltamos em instantes.
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0: Com a previsão do tempo, chega aqui no jornal o analista meteorológico Ronaldo Coutinho.
7: Boa tarde. É, o tempo segue bom na região, amanheceu frio. Hoje as mínimas ficaram aí na faixa de 0 a 3 graus com geada. E agora à tarde pode chegar ou passar provavelmente dos 19, 21 graus na região. Dá uma esquentada, capaz de dar uma boa esquentada na área. E mantém a tendência de tempo bom. Amanhã pode ter chance de chuva, seja de manhã ou de tarde. Diminui a temperatura durante o dia. Chuva, trovada também no sábado, com período de melhora, fresquinho. No domingo ainda pode ter alguma chuva, melhorando à tarde, cai a temperatura. Fica frio na segunda, terça e quarta, novamente com chance de geada. Principalmente terça e quarta. Daqui até a Ronaldo Coutinho.
0: Obrigado, Ronaldo.
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0: 12:26. O presidente do PSD de Campos Novos e pré-candidato a deputado federal, Alexandre Zancanaro, detalhou a agenda que será cumprida pelo pré-candidato ao governo de Santa Catarina, João Rodrigues, nesta sexta-feira, amanhã em Campos Novos. A programação inclui visitas a empresas ligadas ao agro, coletiva de imprensa às 9 horas e reuniões na Cooper Campos, Cocan e Coacer. Após os compromissos no município, a comitiva segue para Fraiburgo e Rio das Antas, onde encerrará a agenda em Videira, onde está prevista a presença de outras lideranças. Durante a entrevista, Zancanaro também confirma sua pré-candidatura a deputado federal pelo PSD.
8: Eu converso com esse prefeito Zancanaro, pré-candidato a deputado federal. Alexandre, boa tarde, muito obrigada.
9: Boa tarde, Rose, boa tarde a todos os ouvintes da Rádio Cultura. Sempre um prazer estar aqui nessa emissora que representa tantos camponovenses e toda a nossa região também.
8: Alexandre, sexta-feira, João Rodrigues em Campos Novos, qual é a agenda?
9: Então, teremos o prazer de estar recebendo o nosso pré-candidato ao governo, juntamente com outras possíveis lideranças da majoritária a estadual. Estaremos fazendo algumas visitas pontuais em algumas empresas do município, principalmente relacionadas ao agronegócio, bem como às 9 horas os pré-candidatos estarão fazendo uma coletiva para toda a imprensa e logo após seguiremos Cocam, Cooper Campos, Coacer, teremos um almoço com o deputado Titon também e logo em seguida daí já segue a caminhada para Fraiburgo, Rio das Antas e terminamos a noite em Videira.
8: Alexandre, parte do MDB local estará e parte não estará, no caso. Ele vai estar com o deputado Titon. Isso significa que o ex-deputado Titon apoia a candidatura de João Rodrigues?
9: O deputado Titon tem um longo relacionamento, não somente com o João Rodrigues, mas com o próprio senador Espiridião Amin, com o Chiogini, enfim, com todos que compõem a majoritária. Essa passada do pré-candidato João Rodrigues é justamente para verificar os possíveis apoios que teremos, pois teremos sim uma parte do MDB já se posicionando com relação a estar junto nesse projeto que é por Santa Catarina, não é somente por Campos Novos ou não é somente por uma sigla A ou B, mas sim está sendo apoiada por diversos líderes do MDB, ex-governadores inclusive, ou seja, vem para somar uma aliança política que se consolidou aí nos últimos meses e também pegar o apoio dos PCDistas, do próprio PP, do PSD, do União Brasil, que estarão compondo essa grande aliança.
8: O Chiodini e o Amin, no caso, não tem presença confirmada ainda.
9: Ainda não. Ainda não. A ideia é nós estarmos juntos em Videira, no término da noite, que nesse período acabam se dividindo as lideranças para buscar os apoios nas bases próximas e geralmente ao término da noite que encontra-se a majoritária completa.
8: Agora está funilando o prazo, daqui a pouco termina o prazo inclusive para as convenções, né? Correndo aí o mês de agosto, início de agosto, e a chapa não muda mais, a majoritária, imagino. Eu pergunto sobre o seu futuro político nessas eleições.
9: Atualmente estou como pré-candidato a deputado federal, já um consenso dentro do diretório do PSD, pela trajetória que construímos. A minha ida a deputado federal deu-se com a vinda do deputado Berlanda para o partido, o qual encontramos uma alternativa viável para uma representação mais forte da nossa região. E com isso, o PSD coloca dois nomes de representação a nível regional para estarmos disputando as próximas eleições. A convenção nossa já está marcada para dia 1º de agosto, será nas dependências da LESC lá em Florianópolis, onde aí sim estará consolidado e efetivamente registrados os nomes para compor o próximo pleito eleitoral.
8: Aqui na região, então, sai Berlanda a reeleição e você como federal. Qual é a perspectiva para a Câmara Federal, Alexandre?
9: Então, o PSD está trabalhando com a possibilidade vindo, tendo candidato à presidência, que é o Caiado, a possibilidade de eleger de 2 a 3 deputados federais pela sigla do PSD. O nosso nome compõe esse trio para estarmos disputando efetivamente essa representatividade. Com certeza, irei precisar do município de Campos Novos, de toda a região, no fortalecimento dessa caminhada, porque o nosso núcleo eleitoral aqui do meio-oeste, ele acaba tendo uma disparidade com relação ao sul, com relação ao vale, o norte, porém, essas possibilidades são muito reais da nossa região realmente voltar a ter um deputado federal para representar assim toda a região da Amplasc, da MOC, da própria MURC.
8: Eu vi uma manifestação sua nas redes sociais sobre a BR-470, sobre as rodovias de modo geral, coincide com essa atitude bastante necessária e assertiva dos vereadores do Partido Novo, do Tita, né, também que é pré-candidato a deputado estadual. A denúncia crime no Ministério Público Federal, jurisdição aqui de Joaçaba, quanto à omissão do DENIT na manutenção, sinalização da 470, principalmente no trecho entre a Encruzilhada e o trevo de Tupitinga. Esse vai ser um tema que vai ser levado para o João Rodrigues, Alexandre.
9: Perfeito. Essa comunicação política, ela é necessária para levar ao conhecimento do governo federal os grandes gargalos que hoje nós possuímos. Quero dar os parabéns pela movimentação. Eu acho que mais do que nunca precisamos dar voz cada vez mais para essas situações que em menos de 2 semanas tantos acidentes, tantas vidas que já perdemos e até quando vamos estar tolerando. Essa situação da infraestrutura de rodovias, o João Rodrigues conhece muito bem, sabe da real necessidade, como ele mora em Chapecó, sabe esse fluxo que nós temos, tanto da 282 quanto da 470, e nós precisamos criar alternativas, criar mecanismos para alavancar essa situação que tanto para escoamento de produção quanto para seja passeio, turismo, nós fomentarmos a nossa economia e fortalecermos cada vez mais as cidades que vivem ao entorno, mas principalmente aos moradores que assim transitam e passam por essas rodovias.
8: Conversei com o pré-candidato a deputado federal, Alexandre Zancanaro, do PSD, muito obrigado.
9: Obrigado, Rose, obrigado a todos os ouvintes e colocamos sempre à disposição para juntos construirmos uma Santa Catarina cada vez melhor.
0: Ok, obrigado Rose, obrigado Zancanaro, 12:33, pausa para os comerciais, o Jornal da Cultura volta em instantes.
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0: De volta com o Jornal da Cultura, 12:35. A Prefeitura de Abdão Batista, por meio da Coordenadoria Municipal de Defesa Civil, promove nesta quinta-feira, às 18:30, no Centro Multiuso, uma palestra sobre proteção e defesa civil com Elton César Cunha, uma das principais referências da área no estado e no país, como informa o prefeito de Abdão Batista, Lucimar Salmória.
13: O município de Abdão Batista, através da Coordenadoria Municipal de Defesa Civil, tem atuado incessantemente na prevenção, além de orientações, de ações efetivas de prevenção. Também estamos e teremos hoje à noite um importantíssimo evento com uma das maiores autoridades de proteção e defesa civil de Santa Catarina e, por que não dizer, do Brasil, o Elton Cunha. Ele estará em Abdão Batista proferindo uma palestra a todos os que quiserem participar a partir das 18:30 no Centro Multiuso, porque nós queremos prevenir e transmitir o conhecimento necessário à nossa população para que, caso tenhamos intempéries que possam comprometer a vida ou ao patrimônio das pessoas, elas possam estar preparadas, saber como proceder e, principalmente, como agir no momento da dificuldade. Esta palestra de hoje vem de encontro com as orientações e, principalmente, com as ações que o município está desenvolvendo na área preventiva. Como todos sabem, nós estamos concluindo o desassoreamento do lajeado de Menec, fizemos pontes, bueiros nas principais vias vicinais da nossa malha viária e estamos também concluindo algumas ações que considero primordial. Uma delas é um local aonde nós já estamos preparados para que sirva de alojamento. Veja, um município pequeno organizando e resolvendo os principais gargalos que tem e fazendo com que, caso ocorram intempéries, nós possamos estar de fato preparados para darmos uma resposta imediata à população, mitigando esses impactos e fazendo com que a população, sinta-se protegida pelas ações públicas que estão sendo desenvolvidas. É dessa maneira que nós queremos atuar, estando preparados para termos uma resposta imediata, caso ela seja necessária, e principalmente dando orientação e conhecimento para que toda a população possa estar também prevenida caso haja necessidade. Agindo desta maneira, nós estaremos sendo assertivos e resolutivos, mostrando que com planejamento e organização podemos mitigar os impactos.
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0: Jornalismo Cultura, 12:38. Voltamos em instantes.
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0: 12:41. A audiência pública ontem em Joaçaba reuniu o público composto por agentes políticos, entre outros membros da sociedade, para discutir com a ANTT, Agência Nacional de Transportes Terrestres, a concessão das BRs 282 e 470. cobrança de pedágio. 11 pórticos em municípios como Concórdia, Joaçaba, Campos Novos e Água Doce, sendo 3 de Joaçaba a Campos Novos e mais 1 em Campos Novos estão previstos. O edital de leilão ficou para janeiro próximo. Segundo o Ministério dos Transportes, os pedágios do Oeste Catarinense estão distribuídos em 2 lotes de concessão, atualmente em fase de audiência pública na Agência Nacional de Transportes Terrestres. No lote 1, nas BRs 400

0: 1.772, 882, a previsão de pórticos em Concórdia, Joaçaba, Erval Velho, Campos Novos na 282 e no caso de Campos Novos, mais um na BR-470. Daí vem Curitibano, São Cristóvão do Sul, no lote 3, nos trechos das BRs 153, 282 e 480. Os pontos previstos são para Irani, Faxinal dos Guedes, Xaxim e Água Doce. A Câmara de Vereadores de Campos Novos esteve representada no evento pelo presidente Darcy Rodrigo Pedroso e outros vereadores. A contrariedade do legislativo local já foi manifestada à NTT por meio de nota de repúdio, disse à Rádio Cultura o vereador Pedroso.
1: Participamos ontem numa reunião, uma audiência pública com a NTT a respeito aí dos pedágios que estão querendo fazer a concessão, né, para 30 anos aí da a rodovia 282. Nos trouxe alguns espantos em algumas situações, participamos, analisamos, nós já tínhamos parecer contrário a isso, já o Legislativo Municipal de Campos Novos já fez um pedido de informação à NTT e ao mesmo tempo já largamos uma nota de repúdio referente a essa situação que nós não concordamos, principalmente da forma que está sendo feita. Nosso município não tem contemplação nenhuma praticamente. São 500 e poucos quilômetros de estrada que, salvo engano, terá 50 quilômetros apenas de duplicação. As marginais vai ficar devendo. Nosso município aqui, a questão de elevado, tudo aquilo que nós tivemos, reuniões junto ao DENIT, audiência pública, reunião, que criou-se uma expectativa no povo camponovense, se trouxe aí um 3D mostrando que tinha ficado muito bonito aquele 3D, mas é algo que está muito longe, fora da realidade, de sair do papel. Então a gente fez o papel da gente representando, fui representar o município de Campos Novos, nosso prefeito e a vice estavam em compromisso previamente agendado, levar a vontade do nosso povo, do legislativo e também do executivo. E estavam lá o vereador Molon, o vereador João Nilson e o vereador Ivan Galhoto também, que nos acompanharam. E eu tive um momento de poder externar aquilo que pensamos.
2: O senhor fez uma fala lá na audiência.
1: Exatamente.
2: E disse,
1: falando sobre a questão que nós não concordamos. E eu quero aqui deixar a minha população camponovense, que é com essa que eu tenho uma total obrigação, que nós falamos em nome da população, que isso, tudo isso vai refletir até em quem não tem carro. Às vezes o cidadão diz, eu não tenho carro, não preciso me incomodar com isso. Não, pelo contrário, nós temos que se incomodar sim, porque só para você ter uma ideia, Rose, daqui a Joaçaba, terá 3 cobranças aqui a Joaçaba. Tem várias especialidades médicas lá em Joaçaba. E a dificuldade que o nosso povo tem de, às vezes, tem que fazer uma vaquinha para pagar o médico, às vezes tem que emprestar dinheiro, porque é tudo tem um valor significativo, não estou aqui desmerecendo o profissional, mas tudo é caro e daqui a pouco já vai ter mais esses pedágios na conta.
2: 3 até Joaçaba.
1: Então é isso que nós somos contra.
2: Mais 2 aqui em Campos Novos.
1: Exatamente. Também, Rose, a questão dos caminhoneiros, dos próprios caminhoneiros, que utilizam muito a questão da ADM, a gente sabe do processo que é lá, também da mesma forma. E queira ou não queira, tudo isso que nós estamos falando vai refletir daqui a pouco, vai ter aumento pedágio e daqui a pouco vai refletir ali na prateleira do mercado, onde que todo camponovense, independente tenha carro ou não tenha, vai arder no bolso. Então é por essas pessoas que nós estamos lutando, um legislativo unido, ao contrário dessa situação. Quero ressaltar lá que teve o deputado Neudir Sareta, que fez aí o seu comentário, usou da palavra que é da base do atual governo federal, que também se posicionou que precisa várias melhorias para depois fazer a concessão. Deputado federal Valdir Cubalcini, senador Espiridião Amin, deputado Altair Silva, deputado estadual também, que são pessoas que, da mesma forma que eu penso, eles pensam. Então é isso que a gente...
2: Inclusive os deputados de situação do governo federal.
1: Esteve presente também. Esteve presente também o assessor do deputado Pedro Czai, deputado federal, que é da base do governo, e também da mesma forma, não concorda da forma que está sendo feita e que precisa várias melhorias. É claro que a gente entende que algumas situações para ter uma rodovia de qualidade, infelizmente, é só através aí da concessão. Mas tem que ser uma concessão que venha ao encontro daquilo que merecemos. Não uma concessão para primeiro pedagiar, para depois ter 30 anos para começar a construir as melhorias, sendo essas melhorias que não venham ao encontro que realmente os municípios precisam. O que eu deixei a palavra lá foi que se fizesse um estudo melhor,
3: que se analisasse que todo município tem suas peculiaridades, como nós temos aqui no trevo, aqui próximo a Cooper Campos, o trevo da Cooper Campos, como se fala, que é um trevo que em horários de pico tem uma grande dificuldade, o trânsito é totalmente complicado lá, mas isso ninguém fala, nessas melhorias ninguém fala. Então fica difícil. Eu falei para os representantes da NTT, referente ao DENIT, ao que foi feito, embora sejam duas instituições separadas, mas que fazem parte da mesma pasta do Ministério do Transporte, que para nós nos frustra. Um fala uma coisa, eles até falaram que aqui não tem orçamento. Então por que criar essa expectativa na população? Por que trazer aqui para a população que vai ter várias melhorias aqui? Você não tem dinheiro para fazer isso aí. Então é dessa forma que a gente não é favorável a essa questão, mas dizemos ao nosso povo que nós estamos preocupados demais com essa situação. Talvez seja inevitável, pedimos aos nossos órgãos federais, nossos representantes federais, tanto os deputados quanto os senadores, que lutem ao contrário dessa situação para que o povo catarinense, o povo camponovense não sofra aí, o povo da nossa região, tanto oeste, meio oeste, o que vem lá do litoral também, não sofram aí essa oneração no bolso e sim tenham as melhorias necessárias para que o trânsito tenha um fluxo melhor, para que diminua a questão de acidentes e realmente venha ao encontro que a nossa população merece.
0: O vereador Pedroso disse a Rose mais cedo aqui na Cultura que a nota de repúdio avalizada por todos os vereadores da casa já foi entregue, manifestando contrariedade do Legislativo de Campos Novos sobre o modelo de concessão das BRs. Cabe agora uma mobilização consistente, ampla, responsável e comprometida dos nossos representantes catarinenses na Alesc, no Senado e na Câmara Federal. E, claro, do governo do estado também. Era isso então, gente. Termina aqui o Jornal da Cultura, próxima edição, amanhã, a partir do 12:10. Outras notícias com o Jornalismo Cultura a qualquer momento. Muito obrigado, Super Lucas, conosco nessa edição. E aqui eu agradeço também os trabalhos de reportagens da Rose e coordenação, também o Edinho Carlos e Priscila Nascimento. Eu sou Ortiz de Castro, agradeço mais uma vez por sua audiência, boa tarde e grato de novo, eu saliento, Super Lucas com a gente no Jornal da Cultura. Até amanhã.
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2: Ouvintes, boa tarde, comunicados da hora do recado. Grande festa na Capela Santo Antônio do Caxambu, interior de Campos Novos, em 16 de agosto. 10:30 Santa Missa, ao meio-dia churrasco com acompanhamentos e às 14 horas matinê animado por Cauã Fonseca e Grupo Cacarejo. Quem almoçar na festa ganha um ingresso. A Secretaria de Assistência Social de Campos Novos informa que o projeto Comunidade em Ação foi retomado. Convida a comunidade para participar dos próximos encontros. Dia 13 de julho, em Ibicuí, no Salão da Vila Libino. 14 de julho, Comunidade do Rio Pardo. E dia 15 de julho, Comunidade de Pocinhos. E hoje tem venda de cucas, dia 9, hoje, quinta-feira, a partir das 15 horas, no Salão Paroquial de Campos Novos. Imperdível, hoje tem cucas, 15 horas, no Salão Paroquial. 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
8: Procura-se uma oportunidade de trabalho. O casal possui experiência em chiqueiro e aviário e está disponível para trabalhar em qualquer uma das duas.

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1: A funerária Frei Rogério, juntamente com a esposa, senhora Marta Schlickmann, os filhos Ayrton, Ademir, Odair, noras, netos e demais familiares, comunicam com pesar o falecimento do seu esposo e pai, o senhor Ivair José Schlickmann, mais conhecido por Alemão, aos 71 anos. O corpo está sendo velado na Capela 2 da funerária Frei Rogério. A cerimônia de despedida será hoje, dia 9, com início da celebração da Esperança, às 15 horas, seguindo logo após para o cemitério Dom Daniel Austin. Comunicamos com pesar o falecimento do senhor Ivair José Schlickmann, mais conhecido por Alemão.
0: 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A família em luto. 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
1: Paróquia Nossa Senhora da Saúde de Abdom Batista convida para a 42ª festa do colono e do motorista, nesse dia 12 de julho. 6 da manhã, alvorada, 9 horas, missa, 9:30, desfile de veículos, meio de almoço, 14:30, matinê. Presença de João Luiz Correia. Ouvintes, boa tarde. Vem aí agora, Esporte 93.
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4: Amigos do Esporte, boa tarde. Estamos de volta aqui no nosso Esporte 93. 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Pois é, inscrições abertas para a Copinha Campos Novos, categorias de base, que estão abertas as inscrições. A previsão da Secretaria Municipal de Esportes é para que tenha início agora no dia 16 de agosto. No masculino, sub-9, sub-11, sub-13 e sub-15. No feminino, sub-11, sub-13 e sub-15. Inscrições abertas, inscreva sua equipe e participe da Copinha Campos Novos, categorias de base. Está começando hoje. Hoje teremos abertura, inclusive a abertura oficial da Copa Amplas, que é a sua segunda edição. Ano passado esteve em disputa o futebol masculino e feminino e o voleibol masculino e feminino. Porém, este ano vamos ter o futebol, o futsal masculino do sub-15 e também a bocha mista. E a abertura acontece no ginásio de esportes de Ibiã, na noite de hoje, a partir das 19 horas.

0: em Ibiã, quando teremos o cerimonial de abertura e também os jogos das autoridades envolvendo prefeitos dos municípios da Amplasc e também vereadores. Hoje nós vamos ter então lá, a partir das 20 horas já começam as participações, teremos no sub-15 às 20 horas Ibiã e Celso Ramos. Às 20:30 também no masculino aí, Ibiã e Celso Ramos. Esses dois municípios fazem a abertura oficial da competição. Jogos que seguem no próximo dia 11, sábado, teremos jogos também envolvendo no masculino, né, o sub-15, às 14 horas de sábado, tem Campos Novos e Monte Carlo. Campos Novos e Monte Carlo também às 14:30 no masculino, às 15:15 no masculino, Vargem e Brunópolis. Às 16 horas tem Campos Novos e Monte Carlo no feminino. No feminino ainda às 16:45 tem Zorteia e Abdão Batista. Às 17:30 no sub-15, Abdão Batista e Zorteia. E Abdão Batista e Zorteia também fazem a última partida dessa primeira rodada, podemos dizer assim, no masculino, às 18 horas. É a segunda Copa Amplasc que está sendo realizada e tem abertura programada para a noite de hoje no Ginásio de Esportes de Ibiã. E tem sequência nesse sábado, jogos do Campeonato Interiorano, que reúne equipes da região do Distrito da Barra do Leão, e tem como sede nesse sábado a penúltima rodada aí da primeira fase classificatória, como sede a equipe do Barra do Leão, a equipe B, que será disputada então no campo da Barra do Leão. Nós teremos três jogos nesse sábado a partir das 14 horas. Flamengo Barra do Leão, equipe B, enfrentando Juventude Santa Bárbara. No segundo jogo, Estrelas do Sul e Grêmio Florão. E Barra do Leão, equipe do Flamengo, equipe A, fecha a rodada com a equipe A da Juni Galdina. Essa é a penúltima rodada desta primeira fase do Campeonato Interiorano, também promoção da Secretaria Municipal de Esportes. Será realizado também nesse sábado mais uma rodada da quinta Taça Cachoeira Amigos do Boita. Primeiro jogo às 14 horas, Amigos da Arena e União Santa Rosa URC. O segundo jogo, LS Olímpia enfrentando a equipe do Amigos de Barbosa. União 30 de Outubro e Monte Alegre fazem a partida do feminino. E às 17 horas, fechando a rodada, Arsenal Futebol Clube e Juventus 30 de Outubro. E hoje, França e Marrocos se enfrentam às 17 horas, horário de Brasília, pelas quartas de final da Copa do Mundo. O duelo será no estádio de Boston, nos Estados Unidos. A França tenta disputar a semifinal pela terceira Copa do Mundo seguida, campeã em 2018 e vice em 2022. A seleção venceu todos os jogos que disputou na edição e vem de triunfo mais apertado nas oitavas de final, quando venceu por 1-0 contra o Paraguai. Já o Marrocos quer repetir a última Copa do Mundo e chegar novamente nas semifinais, mas para isso terá que passar justamente pelo último mundial, ao gosto do último mundial, que foi a própria França, e empilhando recordes está a equipe do Marrocos, que joga hoje contra a equipe da França, visando a sequência aí da Copa do Mundo desse ano de 2026. Começa então hoje as quartas de final às 17 horas entre França e Marrocos. E eu volto a falar de esportes amanhã neste mesmo horário, sempre no oferecimento da Top Sports, a sua loja esportiva. Na sequência vem aí o informativo da Câmara Municipal de Vereadores e em seguida Emerson Reiser e o Show da Alegria.
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3: Olá, ouvintes. Estamos iniciando mais um informativo do Poder Legislativo Municipal na comunicação de Antônia Claudete Martins. A Câmara Municipal de Campos Novos realizou na última quinta-feira e nessa terça-feira a 31ª e a 32ª sessões ordinárias de 2026, com uma pauta voltada à melhoria da infraestrutura urbana e rural, fortalecimento dos serviços públicos, transparência na administração e valorização da comunidade. Durante as duas sessões, os vereadores apresentaram diversas indicações em benefícios da população. O vereador Claudiomir da Silva solicitou melhorias na iluminação pública no acesso à comunidade terapêutica São Francisco e cascalhamento na estrada de acesso à propriedade de Maria Zenaro, na linha Galdina, além de, em conjunto com os vereadores Florindo Rogério Cordeiro dos Santos e Robson Molon, pedir a implantação de vagas exclusivas para motocicletas nas proximidades da escola Gasparino Zorzi. O vereador Evandro Galhotto apresentou o maior número de indicações, solicitando instalação de toldo na creche Marilene Rupe Bagatini, manutenção da iluminação pública em diversos pontos da cidade, implantação de conteúdos de educação financeira nas escolas municipais, melhorias na estrada de acesso ao Dom Batista, construção de bocas de lobo no bairro Jardim Bela Vista e a realização de um campeonato municipal de laço em vaca parada nas categorias Piá e Guri em homenagem póstuma a Guilmar da Luz, o alemão preto. O vereador Florindo Rogério Cordeiro dos Santos propôs a instalação de um semáforo no cruzamento das ruas Rodolfo Matos e Coronel Farrapo, buscando mais segurança para motoristas e pedestres. O vereador José Jair Fagundes Antunes solicitou a instalação de placa de identificação na rua Américo Cordeiro dos Santos, no bairro Nossa Senhora de Lourdes. O vereador Valtoir Escolaro apresentou indicações para a pavimentação de uma rua marginal à BR-282, reforço da sinalização viária em cruzamento, reabertura do acesso à Ponte Pêncil entre Campos Novos e Celso Ramos, ampliação do posto de saúde Nossa Senhora de Lourdes e construção de um espaço de lazer para o bairro São Cristóvão. Os vereadores Darcy Rodrigo Pedroso e Irineu Armando Osório Júnior solicitaram a manutenção das traves e redes do ginásio Rodrigo Mauro Pedroso. Já o vereador Irineu também pediu manutenção da iluminação no acesso ao trevo da empresa Cocan. O vereador João Nilson de Oliveira apresentou indicação para estudos visando a pavimentação da estrada de acesso ao bairro Nossa Senhora das Dores, no trecho conhecido como Antiga Pedreira. Já o vereador Robson Molon solicitou reparos em vias públicas, limpeza de sarjetas, desobstrução de tubulações, operação tapa-buracos na Vila Rica, além da ampliação do estacionamento e construção de escadas no Salto do Ibicuí, buscando melhorar a infraestrutura e incentivar o turismo local. No campo da fiscalização, o vereador João Nilson de Oliveira teve aprovado o requerimento solicitando ao Poder Executivo informações sobre os critérios adotados para registro, controle, compensação e pagamento de horas extras dos servidores municipais. Os vereadores Darcy Rodrigo Pedroso e João Nilson de Oliveira também aprovaram o requerimento solicitando informações à Secretaria Municipal de Saúde sobre frota de veículos utilizada no atendimento das unidades básicas de saúde, visitas domiciliares e deslocamentos às comunidades do interior, buscando avaliar se a estrutura atual atende à demanda da população. Já os vereadores Evandro Galhotto, João Nilson de Oliveira e José Jair Fagundes Antunes apresentaram requerimento solicitando ampla prestação de contas sobre os recursos recebidos pelo município na ação judicial envolvendo a Enercan, incluindo valores, investimentos realizados, saldo disponível e documentação referente à aplicação desses recursos. Também foi aprovado um pedido de informação de autoria do vereador Evandro Galhotto, solicitando esclarecimentos ao Poder Executivo sobre o programa Estrada Boa Rural, com informações sobre as estradas contempladas, a extensão das obras e a confirmação da pavimentação de acesso à comunidade do Espinilho. Durante as sessões, os vereadores também aprovaram um voto de pesar pelo falecimento de Guilmar da Luz, o alemão preto, e uma moção de aplausos de autoria dos vereadores Darcy Rodrigo Pedroso, Florindo Rogério Cordeiro dos Santos, Irineu Armando Osório Júnior, Robson Molon e Valtoir Escolaro, em homenagem ao professor e treinador Vitor Afonso Zoldan, pelo destaque alcançado no futsal e por representar colocar Campos Novos no cenário esportivo nacional. Na ordem do dia, foi aprovado em segunda votação o projeto de lei complementar que reorganiza a estrutura administrativa do Poder Executivo referente aos cargos comissionados e funções de confiança. Também foram aprovados projetos que autorizam a abertura de créditos suplementares, a denominação de ruas, o fornecimento de brinde natalino aos servidores públicos municipais e o projeto de lei que institui oficialmente a campanha Agosto Laranja, dedicada à valorização e aos direitos das pessoas com deficiência. Esses, portanto, foram os principais destaques da semana e também da última quinta-feira na Câmara de Vereadores. Encerramos por aqui, até a próxima quinta. Uma ótima tarde e um excelente final de semana. Boa tarde.
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4: 1:09.
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9: Isso aí, rapaziadinha, aí, bacana, tudo certo? Estamos chegando então nesta quinta-feira, 9 do mês de julho, com mais um showzaço da alegria, né? Hoje, excepcionalmente, na comunicação, Edinho, pra gente levar a alegria desta tarde de quinta-feira, tá bom? 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E assim, hoje tem parada do ouvinte, porque aqui, rapaz, o ouvinte é que faz a programação nesta quinta, né?
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9: Pois é, então senta o dedo aí, 35410391, pra gente bater um papo, você me contar como é que tá isso a quinta, né? E de quebra você engata a programação aqui, já pede a primeira. Senão eu vou tocar uma do meu agrado, e daí você que aguente aí do outro lado. 3541-0391 é o number pra você fazer a parada do ouvinte nesta quinta bacana aqui, tá bom? Olha, mandando um abraço aí pra cada ouvinte, pessoal que tá ligado na gente, né? No sítio, pessoal aqui da cidade, né? Também sempre na escuta aí da cultura, né? Dos bairros. Galera, rapaziada, sempre ouvindo nossa programação, né? Bora lá falar com o ouvinte, então, ver o que que ele fala do outro lado da linha. Ah, é você, o tu. Ah, entendi, mas será que é você mesmo, tu? Oi, boa tarde.
11: Boa tarde.
9: Quem fala?
11: É a Ana.
9: Fala, Ana, da onde?
11: Do bairro Integração.
9: Do Integração. E daí, o que que tá fazendo hoje? Não me conta que tá lavando roupa que saiu o sol.
11: Não, eu cheguei agora do sítio.
9: Ah, ontem eu tava, deixa eu só te contar uma história rápida, eu tava no comércio ontem, eu escutei uma funcionária dizer assim que hoje ia lavar roupa, a dar, sabe, o que tivesse de varal até do vizinho lá estender roupa pra secar, aproveitar o sol. Você não tá fazendo isso então?
11: Não, não, eu fui pro sítio, cheguei agora.
9: Ah,
11: vou
9: onde?
11: Almoçar agora, vou almoçar.
9: Entendi, e onde que é teu sítio?
11: É lá no Carazinho, lá que vai pra Monte Carlos lá.
9: Ah, entendi. Foi fazer o que lá?
11: Fui passear, catar pinhão.
9: Ainda tem pinhão?
11: Tem.
9: Olha, tem. Os pinheiros de vocês lá são bons ainda, porque os meus pinheiros não tem mais. Minha querida, me passe teu nome completo que depois da finaleira aqui tem prêmio, tem um vale de duzentão aqui do Super Castanhel.
11: Oh, que bom, hoje vem pra cá então.
9: Ah, tomara, né? Me passe teu nome completo então.
11: É Ana de Fátima da Silva.
9: Ana de Fátima
11: da Silva.
9: Uhum.
11: E tem que pedir música?
9: Olha, eu espero que você peça uma música que eu tenha pra rodar ela.
11: Não tem.
9: Qual música você quer?
11: Fez eu esquecer.
9: Ah, não se emocione, é só o Edinho, não é? Entendeu?
11: É dez mandamentos, como que é o...
9: Os 10 mandamentos do amor, essa?
11: Uhum.
9: 10 mandamentos, deixa eu ver se eu acho aqui. E aí, Eduardo Costa, né? Na verdade, né?
11: Uhum, isso.
9: Beleza, e você manda pra quem?
11: Quem estiver ouvindo e pra todo mundo que gosta da música. Pra vocês da rádio.
9: Tá bom, então. Obrigado. Eu já mando aí na sequência aí desse bloco ainda, tá bom? Pra você ouvir, tá bom?
11: Tá bom, obrigada.
9: Fica com Deus, se cuida.
11: Você também, tchau.
9: Valeu, obrigado, minha querida. Ana de Fátima, então, foi a nossa primeira participante. Coisa boa demais, né? Vai participando você também, no próximo bloco eu vou liberar o telefone para você interagir com a gente, tá bom? Vamos começar com Paulinha Fernandes, depois tem Edu Costa aqui na programação, tá bom? Participação aqui da Paradinha do Ouvinte.

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1: 1:25.
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0: Muito bem, galerinha, vamos nessa, vamos seguindo nesta tarde bacana de quinta-feira, hoje aqui com o Edinho, até as 5 da tarde, né? Lembrando que damos uma pausa, né? Às 3 horas, para a transmissão da Santa Missa, diretamente do Santuário Aparecida. Retornamos com a última parte da programação, então a partir das 4 horas da tarde, né? 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
0: Vamos lá, paradinha do ouvinte, vamos ver se tem gente na linha. Alô, boa tarde.
8: Alô, boa tarde.
0: Boa tarde, quem fala?
8: João Victor Lima de Jesus.
0: Fala, João Victor, da onde, meu amigo?
8: Aqui do Senhor Bom Jesus.
0: Ah, e o que tá fazendo aí, meu amigo?
8: Vamos tomar um tererê agora aqui.
0: Opa, tererê? De onde é que você é pra tomar tererê aqui no inverno?
8: Mas tô daqui mesmo.
0: É? Olha, é mesmo. Mas que barbaridade. Onde é que aprendeu a tomar tererê, meu do céu? E o chimarrão?
8: Mas chimarrão também toma.
0: Ah, você toma dos dois. Ah, não, agora tá desculpado. E me conta aí, essa folga aí numa quinta-feira à tarde ensolarada assim, meu do céu, o que tá fazendo?
8: Mas tem que estar, né?
0: Ah, é. Trabalha ou tá de buena?
8: Sou barbeiro.
0: Ah, tá sossegado. Então você é a vida ganha. A profissão.
8: Claro.
0: Eu falo pro meu barbeiro assim que a profissão que nunca vai acabar é a do barbeiro, cara. Não tem como, né? Pensa.
8: Verdade.
0: Coisa boa. Meu amigo João Victor, pede aí sua música, fica bem à vontade.
8: Pode tocar More Than Talk, Brother Louie.
0: Brother Louie, beleza. Pode deixar então que eu já mando aí, tá bom? Obrigado pela participação. Uma excelente tarde pra você e fica na cultura aí, tá?
8: Valeu.
0: Tudo de bom.
8: você também.
0: Valeu, tchau, tchau. Tá aí a participação, então. Pediu Modern Talking, né? Bora tocar nesse bloco, então, essa moda aí pro cara, né? Tá de boa, Vitor, João Vitor, né? Jesus, coisa boa demais, rapaz. Tá valendo aí R$200 em vale compras do Super Castanhão na finaleira aí pra galera que participar me ajudar a fazer a programação aqui desta tarde de quinta-feira. Agora pra gente abrir o bloco tem Felipe Duran. Cachaça, lágrima e limão.

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1: 1:39.
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5: Seguindo aí, rapaziadinha, bacana, ótima tarde pra você que tá ligando seu rádio agora. Quintou, hein? Quintou com força. O sol é maravilhoso lá fora, mas a previsão diz que vai chover amanhã. Você acredita? Você tá doido, cara. Bora dizer, essa acaba a chuva das nuvens, certo? Para de chover, né? Minha amiga dona de casa, então, bota a máquina pra, de lavar pra funcionar, porque amanhã, previsão é de chuva. Bela notícia que eu tô te dando, né? Ai, ai, ai, quem que deu? Diz que a minha risada é bonita aqui, a Nadir Rosane Delbrando. Parabéns pela tua risada, kkkk. Obrigado, minha querida. Obrigado, tudo de bom, hein? Obrigado pela companhia. Quem mais aqui? A Sueli Oliveira, também, boa tarde. Estamos na escuta aí do programa. Bom demais, obrigado pela companhia. O Juninho Góes também tá na área, tá participando aí da programação também. A dona Bia pediu Bonnie Tyler, né? Bonnie Tyler que faleceu hoje, né? Que triste, rapaz. É, Bonnie Tyler morreu aos 75 anos, né? A cantora que fez grandes sucessos. Eu vou tocar uma do Bonnie Tyler nesse bloco, pode ser? E depois o momento flashback, depois das 4 horas, eu tenho o momento flashback, né? Vou tocar as duas dela de novo, né? Pode ser assim? Então tá bom. Obrigado aí pela participação. Agora eu vou liberar o telefone mais uma vez aqui, porque a parada é do ouvinte, né, rapaz?
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5: 35410391, para o ouvinte participar, interagir comigo aqui, pedir a sua, né, nesta tarde bacana de quinta-feira. Maravilhosa. Vamos atender a participação, então, do nosso ouvinte Cultura, né, na programação. Bora, boa tarde.
8: Boa tarde.
5: Quem fala?
8: Adivinha?
5: Ah, Juninho Play, o cara.
8: Não, eu vou te dar uma pista.
5: Ai, ai, ai.
8: Eu tomo chimarrãozinho o dia inteiro.
5: Ih, Andrei Sandri, cadê?
8: Apertou, cadê a
5: minha, cadê minha vinheta? Pera aí, não sai da linha não, não sai nem que o trem passe, não sai da linha, deixa eu achar aqui. Cadê aqui o chimarrão? Deixa eu parar tudo aqui, minha vinheta, colocar, agora vai dar.
8: Como é que tá, meu amigo?
5: Mas o melhor agora falando com você, André.
8: Eu, ao vivo e a cores.
5: Então, coisa boa. Me diga o que você tá fazendo. Na verdade, eu quero saber o que você faz na vida, que você fica tomando chimarrão o dia inteiro.
8: Eu tomo chimarrãozinho e trabalho com chapeação.
5: Ah, tá explicado então, rapaz. É, e onde que é a tua oficina?
8: É, loteamento Santa Clara.
5: No Santa Clara. Beleza, coisa boa demais, rapaz. E aí, hoje tá chapeando alguma coisa ou não tem nada pra chapear?
8: Não, hoje eu tô meio de molho, eu tô com problema de coluna, cirurgia de hérnia e tô meio de boa.
5: Tá, entendi, tá de boa. E daí com esse frio aí complica mais, né? Esse problema de coluna aí, né?
8: Verdade.
5: As dores aí complica. Meu querido, que música tu quer hoje?
8: Hoje eu gostaria de escutar a Nossa Missão, Padre Ezequiel Dalpozo e Walter Moraes.
5: Nossa Missão, vamos achar junto então aqui. Nossa Missão. Vamos ver se eu encontro essa música aqui. A gente acha junto ela, né? Que daí fica mais interessante aqui.
8: Isso aí, meu amigo.
5: E você vai mandar pra quem a moda aí, o Andrei?
8: Pra quem gostar da música, quem gostar de um chimarrão.
5: É, e quem que gosta de chimarrão? Todo mundo gosta, né, de chimarrão?
8: Todo mundo gosta, né?
5: Aham. Beleza então, Andrei, já achei a música aqui.
8: Um abraço, meu amigo.
5: Já tá obrigado. Na ponta da agulha e bora rodar então nessa da primeira do bloco já, tá bom?
8: Tá bom, obrigado.
5: Fica bem, se cuida, tudo de bom.
8: Você também, meu amigo.
5: Valeu, tchau, tchau. Tá aí a participação do Andrei Sandro. Então, eu apostei que era o Juninho Play, porque o Juninho tava falando aqui comigo, rapaz, no Zap Zap, e daí ele pediu assim que... De que maneira que poderia participar. Ele disse, ó, hoje, meu amigo, não tem WhatsApp, hoje é só participação ao vivo. Por quê? A participação ao vivo, né? Pelo telefone 35410391, por quê?
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5: Isso aí.
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5: Aham.
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5: É isso aí, rapaz. Hora de música, então. A parada é do ouvinte. Depois tem Bonnie Tyler aqui, hein?

0: Hora certa.
1: 1:58.
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0: Vamos lá, rapaziada, abrindo mais uma hora aqui da programação, 2:01. 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E agora vou liberar o telefone mais uma vez, porque a parada é do ouvinte.
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0: Bora lá então, você que tá de buenas aí, né? Nesta tarde de quinta-feira, 35410391, para você participar, pedir aqui a sua desta tarde, né? Registrar a participação, mandar beijo, abraço, aquela coisa arada toda, né? Ai, ai, ai, eu vou te falar um negócio, hein? Vamos lá atender o ouvinte. Alô, boa tarde.
2: Oi, boa tarde.
0: Quem fala?
2: Ivone Pereira da Silva.
0: Ivone Pereira?
2: Da Silva.
0: Ivone Pereira da Silva, fala de onde?
2: Aqui do Santo Antônio, bairro.
0: É, o que que tá fazendo, Ivone, hoje?
2: Tô tentando terminar de lavar minha louça.
0: Como assim tentando?
2: Claro, porque daí você libera o telefone, tem que tentar ligar, né?
0: Ah, aí, ó, eu vou dar até os parabéns aí pra você, porque eu te falar um negócio.
2: É toda quinta-feira esse sufoco, né?
0: Mas quantas vezes conseguiu ligar já?
2: Ah, eu já andei ganhando quase R$1.000 já nessa brincadeira, hein?
0: Mas então? Mas então você tá chorando por quê, mulher do céu? Mas tá em casa então, né?
2: Coisa boa. Eu choro quando não consegue ligação, né?
0: Ah, é difícil, né? Porque o pessoal liga bastante mesmo. Faz parte, né? Me diga uma coisa, você tá lavando louça, muita louça ou pouca louça?
2: É pouca, só que demora, porque daí, né, tem que dar nos intervalos aí pra tentar a ligação.
0: Ah, entendi. Viu, e me diga uma coisa, colocou em dia as roupas sujas aí, aproveitou sol ontem, hoje ou não?
2: Eu já aproveitei, lavei ontem o que tinha pra lavar.
0: É isso aí, tem que ser, né? Porque amanhã vai chover, já vou logo avisando que vai amanhecer chover. Que é
2: porque eu curti, tô louco, né?
0: Não, mas é que é a realidade, né? É a conjuntura do clima é essa, não tem o que fazer.
2: Claro.
0: Minha querida Ivone, pede música aí, vamos parar de enrolação.
2: Vamos de Porta Velha, Luz do Meu Rancho.
0: Eita lasqueira, vamos achar junto então. Enquanto isso, você vai mandar pra quem?
2: Pra todo mundo que gostava do Porta.
0: Aham, entendi.
2: E beleza. Pra vocês e da rádio, que são meus companheiros do dia a dia.
0: Entendi, entendi, beleza. Tá explicado então, deixa eu só tentar encontrar aqui essa música aqui, Luz do Meu Rancho. Pois achei de primeira, cara, você é de sorte.
2: Eu já consegui foto, já consegui tirar foto com todos vocês aí da rádio.
0: Sério? Ah, é?
2: Sério?
0: Mas comigo, comigo também?
2: Com você também, já por duas ocasiões.
0: Mas não se lembra de você, mãe, acredita?
2: É, mas eu tenho foto de vocês aqui.
0: Oi, coisa boa então, é. E quando quiser,
2: você,
0: quando quiser.
2: Você, o Emerson, o Douglas, a Dona Maria, a Rose, o Zéias, o Ortiz e o Gerson.
0: Olha que legal, quando você vir aqui pra rádio de novo, tiramos mais umas pra dar uma atualizada, porque eu tô mais bonito agora, sabe?
2: Eu sei.
0: Valeu, minha querida Ivone, fica com Deus aí, tá?
2: Abraço.
0: Valeu, outro, tchau, tchau.
2: Tchau.
0: Tá aí a participação, aí a parada é do ouvinte, a gente vai ouvir a música então aqui da Ivone.
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2: 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Hora certa.
3: 2:12.
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0: Bora lá, galerinha, na companhia do Super Castanhão aqui, né, que tá dando um valizão de 200 pila, é, rapaz, pro ouvinte que tá participando no nossa parada do ouvinte, é isso aí.
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0: Tem ouvinte na linha, a gente vai bater papo então. Olá, boa tarde.
2: Boa tarde.
0: Quem é?
2: É a Bernadette Marques.
0: Tudo bem, Bernadette?
2: Tudo bem, você?
0: Tudo certo, graças a Deus. O que que tá inventando?
2: Tô trabalhando.
0: No quê?
2: Eu faço limpeza.
0: Ah, coisa boa. Onde é que você tá? Que ponto da cidade?
2: Tô no bairro Aparecida.
0: No bairro Aparecida. E daí tá, hoje tá bom de limpar, né? Tem sol, seca, o piso, enfim, né?
2: Sim, hoje já põe tapete pra fora, cadeira pra fora, tudo.
0: Coisa boa demais, é isso aí, porque olha, teve uma semanada ali que foi difícil, né, de fazer a limpeza, você que trabalha com isso, conta aí.
2: Meu Deus, foi uma semana muito triste, vertia a água do piso, né, você passava pano, você olhava pra trás, parece que tinha jogado água.
0: É verdade, lá em casa tava assim, aí eu fiz uma pesquisa, sabe o que que significa essa água que saía do piso aí, você chegou a fazer alguma pesquisa na internet ou não?
2: Não, não fiz.
0: Então deixa eu te contar pra você e pro pessoal que tá nos ouvindo aí. Como dias antes aí deu uma temporada bem frio, sabe? De bastante frio. Aí essa parte da alvenaria aí de pisos e paredes ficou expressamente gelada, né? Por causa desse prolongamento de frio que deu por vários dias ali. E aí quando o clima esquentou, formou essa condensação, é uma condensação. Sabe quando você coloca uma água gelada num copo que faz que o copo soa? É a mesma coisa, entendeu? Então o clima deu uma temporada de frio, depois esquentou e formou essa condensação. Ficava saindo água do chão, das paredes. Era uma loucura lá em casa, estava da mesma forma. Foi difícil.
2: Meu Deus.
0: Foi bem
2: passava
0: difícil.
2: Passava pano com álcool, passava tudo, mas não adiantava.
0: Não adianta, porque o piso tá gelado e o clima externo ali, onde o ambiente que a gente fica, tá mais quente. Então daí ele forma essa condensação. É isso. Eu cheguei de procurar na internet o significado.
2: Eu não cheguei ainda a procurar, mas então tô bem informado.
0: Agora sim, agora você pode repassar a informação que é verídica, tá bom?
2: Então tá, mas a maioria já tá ouvindo nós.
0: Ah, com certeza. Minha cara Bernadette, o que que você quer ouvir e pra quem que você manda?
2: Eu quero o Milionário José Rico. E mandar pra toda a família e pra vocês na rádio.
0: E qual do Milionário?
2: Pode ser a Estrada da Vida.
0: Milionário Zé Rico, Estrada da Vida. Tá, eu vou fazer uma pesquisa aqui, encontrar a música e eu será que é essa aqui? Deixa eu ver. Não, esse aqui é o Livro da Vida. Estrada da Vida deve ser essa aqui. Também não, Livro da Vida. Tem umas 200 músicas aqui, ou mais deles. Assim que eu encontrar, eu toco nesse bloco ainda, tá bom?
2: Então tá bom.
0: Obrigado, minha querida. Bom trabalho pra você. E
2: pra você
0: ligue,
2: também.
0: Ligue sempre pra gente aqui, tá bom?
2: Então tá bom.
0: Valeu, tá. Tchau, tchau.
2: Tchau, tchau.
0: Tá aí a participação então da Bernadette. Explicadinho, né? Chega pra cá, João Gomes. Canta aí.

0: Hora certa. Cultura.
1: 2:27.
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0: dízimo é partilha, não é esmola. Partilhar não é dar o que sobra. Partilhar é dar o que o outro precisa. Repartir confiante de que nada do que oferecemos nos fará falta. É por isso que quanto mais partilhamos, mais teremos. Em grande parte, a abundância na vida resulta do dízimo repartido.
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6: A indisciplina no Mundial custa caro. Os cartões amarelo e vermelho têm uma quantia específica em dinheiro. Cartão amarelo, cerca de R$64 mil. E um cartão vermelho indireto, mais ou menos R$97 mil. E um cartão vermelho direto, cerca de R$129 mil. A seleção brasileira deu exemplo sem nenhum cartão vermelho, mas desembolsou o equivalente a R$518 mil por seus 8 cartões amarelos. Mesmo que os cartões dos atletas sejam zerados em campo, a conta financeira nunca é zerada. A cobrança acumulativa é descontado sempre diretamente da premiação final que as federações recebem por participarem do Mundial. Eu sou Melina Calduro, de Miami, para o Acaerte em Campo.
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2: Muito bem, hora de informação. Rosali Rossi, boa tarde.
3: Boa tarde, Edinho. Boa tarde, ouvintes do Show da Alegria. Audiência pública em Santa Catarina debate impactos da superpopulação de javalis.
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3: Oposição defende liderança indígena após discussão com xingamentos entre cacique e o governador do estado, Jorginho Melo. O bloco de oposição emitiu uma nota conjunta na Assembleia de repúdio após o governador Jorginho Melo proferir palavras de baixo calão contra cacique durante vistoria em barragem no Alto Vale do Itajaí nessa quarta-feira. Após o governador Jorginho reagir à cobrança das lideranças indígenas durante a visita às obras da barragem norte em José Boatê, no Alto Vale do Itajaí, Gelson Merizio, do PT, pré-candidato a governador da oposição, publicou uma nota nesta quinta. No texto, a fala foi descrita como absurda e vergonhosa, e foi defendido que a cacique fazia cobranças por promessas não cumpridas. Gelson Merizio disse o seguinte, abre aspas, não é de hoje que o governador demonstra descontrole e despreparo para alguém em sua posição. As redes sociais podem ter mudado a política, mas a lacração permanece, não pode ser a postura oficial de um governador, diz a nota. A manifestação foi publicada conjuntamente com a pré-candidata vice-governadora Ângela Albino e outras lideranças. O governador Jorginho Melo, por sua vez, se defendeu. Ele disse que foi cercado e desrespeitado pelas lideranças indígenas. Jorginho Melo esteve em José Boatê para visitar as obras da Barragem Norte. Momento de discussão ocorreu entre ele e a cacique da aldeia. O governador de Santa Catarina, Jorginho Melo, se manifestou hoje sobre a confusão ocorrida em José Boatê, no Alto Vale do Itajaí. Segundo ele, abre aspas, maus políticos mentiram sobre a falta de obras na barragem. Ele disse ainda que, para sua surpresa, abre aspas, os indígenas estavam fazendo protesto porque a obra está acontecendo, fecha aspas. No vídeo, Jorginho Melo relata o histórico da barragem de José Boatê, que, segundo ele, foi construída em 92 pelo governo federal e desde então não foi reformada. Outra fala do governador, abre aspas, o governo estadual e o governo federal fizeram um acordo com os indígenas há mais de 20 anos, prometendo obras que não aconteceram e nós estamos fazendo, fecha aspas. O governador disse ainda que no local seriam construídas 20 casas, mas que o governo de Santa Catarina vai fazer mais de 40. Em ano eleitoral, afirmou, tem gente que mente, tem gente que é contra o progresso e tem gente que tem responsabilidade. Acredite, tem até gente torcendo pelo El Niño, fecha aspas, finalizou o governador. Tudo aconteceu durante uma entrevista a uma emissora de TV de Santa Catarina nessa quarta, em José Boatê, quando o governador e a cacique trocaram ofensas. O tempo é muito bom na região de Campos Novos, temperatura é agradável, o sol aparece, o céu é azul, a previsão para as próximas horas é desse tempo super bom. A audiência pública debate impactos da superpopulação de javalis em Santa Catarina. Evento Confere e Exposição Agropecuária começa hoje em Santa Catarina. E projeto da UFSC e da UDESC alerta para fraudes com inteligência artificial. Cadu Reis.
4: A Comissão de Agricultura e Desenvolvimento Rural da Assembleia Legislativa de Santa Catarina promove audiência pública nesta quinta-feira para discutir os impactos da superpopulação de javalis no estado. O encontro no plenarinho do Palácio Barriga Verde, em Florianópolis, reúne controladores, caçadores, produtores rurais e representantes de órgãos públicos para debater o tema. A Feira e Exposição Agropecuária do Vale do Braço do Norte, região FEAGRO, começa nesta quinta-feira no município do Sul de Santa Catarina. O evento promove julgamentos de raças bovinas, feira de negócios, gastronomia e concursos. O programa de extensão acadêmica Cidade, desenvolvido pela Universidade do Estado de Santa Catarina e a Universidade Federal de Santa Catarina, promove a live Fraudes e Inteligência Artificial nesta quinta-feira. O conteúdo é transmitido ao vivo no canal do projeto no YouTube a partir das 7 horas da noite.
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3: Eu volto com notícias após a transmissão da Santa Missa, às 16 horas, Edinho e ouvintes.
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0: 2:37.
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2: Bom demais, rapaziadinha. Parada do ouvinte, ouvinte na linha, guarda aí que eu já te chamo, tá? 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
2: Bora ali com o ouvinte, então. Alô, boa tarde.
14: Boa tarde.
2: Quem é?
14: Vanessa de Lima.
2: Vanessa de Lima?
14: Sim.
2: Fala de onde, Vanessa?
14: Do bairro Bom Jesus.
2: O que que tá fazendo aí hoje?
14: Tô jogando baralho.
2: Mas me conta uma coisa então, vamos parar tudo aqui. Quinta-feira, um dia maravilhoso, você fechado dentro de casa jogando baralho?
14: Aham. Uhum.
2: Pois é. Você, quem que tá aí jogando baralho?
14: Eu, João e a Jennifer.
2: Ah, beleza. Coisa boa demais. Quer pedir música?
14: Eu quero só uma canção.
2: Só uma canção? Com quem?
14: Barbarella.
2: Ah, Barbarella, beleza. Deixa eu achar aqui a Barbarella então. E você manda pra quem esse hits aí,
14: Pra todo mundo que
2: estiver
14: escutando, pra toda a família do bairro Jesus.
2: Barbarella. Beleza, então, minha querida. Eu já mando aí a Barbarella, tá? Assim que eu localizar ela aqui na minha, no meu CDs, tá bom?
14: Tá bom, muito obrigado.
2: Bomba, que baralho, que jogo que estão jogando aí de baralho?
14: Cacheta.
2: Cacheta, tá valendo alguma coisa ou não?
14: Tá valendo.
2: O quê?
14: 2 pontos.
2: O bolo dá 2, 4, 6 reais, então.
14: É.
2: Sou show de bola. Valeu, Vanessa, fica bem, tudo de bom aí, tá?
14: Você também.
2: Valeu, tchau, tchau. Tá aí a Vanessa carteando uma cacheta, mas que barbaridade, né? Mandar um alô pra Carol. A Carol Silva tá comigo também. Pediu o Irmão da Lua e Amigo das Estrelas aqui pra curtir, né? O Galchinho também tá lidando com a sua carregadeira. Trabalhando, o Ademir Lessi tá indo cortar o cabelo, mas que coisa boa essa rapaziada, acho que só eu tô trabalhando hoje, rapaz. Olha lá o negócio, hein? Vamos de Zezé e Luciano.

0: Hora certa.
1: 2h55.
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1: 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A gente fechou a hora, agora tem transmissão da Santa Missa direto da Igreja Matriz, não, direto do Santuário Aparecida, isso aí. Então, rapaziada, fica esperto, eu volto com a segunda hora da programação, segunda parte do programa, a partir das

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2: Boa tarde, irmãos e irmãs, sejam todos bem-vindos à nossa celebração de todas as quintas-feiras. Nosso também acolhida especial aos ouvintes da Rádio Cultura, que é uma rádio da rede escalabriniana de comunicação e que também conosco participam desta celebração. Hoje, quinta-feira, dia 9, e hoje nós lembramos Santa Paulina do Coração Agonizante de Jesus. Então hoje lembramos de Santa Paulina, lembra de Nova Trento, onde ela está lá e foi canonizada. Ela era Amabile Lúcia Wiesentainer e ela nasceu em Vigo Lovataro, em Trento, na Itália, em 1865. Veio para o Brasil em 9 de julho de 1942, ainda menina, e emigrou com sua família para o Brasil. Cuidou de jovens e doentes e dedicou-se à catequese e ao trabalho na igreja, até que, unindo-se às companheiras na congregação das Irmãzinhas da Imaculada Conceição, tomou o nome de Paulina do Coração Agonizante de Jesus. Foi superiora geral até 1909. Conduziu e promoveu a família religiosa com simplicidade e sabedoria. Foi canonizada em 19 de maio de 2002 pelo Papa João Paulo II. Hoje quem preside a nossa celebração é o Padre Paulo. E vamos iniciar a nossa celebração com o nosso canto.

0: Santa Madre Paulina,
1: rogai por nós.
0: Santa Madre Paulina,
1: rogai por nós.
0: Nossa Senhora Aparecida,
1: rogai por nós.
0: Boa tarde para todos.
1: Boa tarde.
0: Neste mês de julho, nós celebramos e queremos rezar pelos nossos agricultores. Vamos pedir a Então nós vamos pedir ao padroeiro dos agricultores para que abençoe os nossos agricultores, para que eles não desanimem em produzir frutos, alimento para o mundo. Nós vamos pedir a São Cristóvão, o padroeiro dos motoristas, para que abençoe os nossos motoristas e que eles sejam prudentes nas estradas. E vamos rezar a São Joaquim e Santa Ana, os padroeiros dos nossos avós, pedindo saúde, vida longa para os nossos queridos avós. E vamos iniciar juntos, em nome do Pai, do Filho e do Espírito Santo.
1: Amém.
0: A graça de nosso Senhor Jesus Cristo, o amor do Pai e a comunhão do Espírito Santo estejam sempre convosco.
1: Bendito seja Deus que nos reuniu no amor de Cristo.
0: Queridos irmãos e queridas irmãs, vamos agora pedir perdão a Deus de todos os nossos pecados, para poder celebrar dignamente, santamente, esta Santa Missa de hoje. Senhor, tende piedade de nós.
1: Senhor, tende piedade de nós.

0: piedade de nós.
1: Deus Todo-Poderoso, tenha compaixão de nós, perdoe os nossos pecados e nos conduza à vida eterna.
0: Amém.
1: E nós queremos neste momento agradecer a Deus por tantos benefícios recebidos. E vamos cantar juntos bem forte o canto de glória.

0: Oração. Deus eterno e todo-poderoso, que conduziste Santa Madre Paulina pelo caminho da santidade através das provações, do trabalho humilde e das orações constantes, concedei-nos por sua intercessão suportar com fortaleza os sofrimentos de cada dia e servir com generosidade os mais necessitados. Por nosso Senhor Jesus Cristo, vosso Filho, que é Deus e convosco vive e reina na unidade do Espírito Santo por todos os séculos dos séculos.
1: Amém. Amém.
2: Da profecia de Oséias. Assim fala o Senhor: quando Israel era criança, eu já o amava, e desde o Egito chamei meu filho. Quanto mais eu os chamava, tanto mais eles se afastavam de mim, imolavam aos Baals e sacrificavam aos ídolos. Ensinei Efraim a dar os primeiros passos, tomei-o em meus braços, mas eles não reconheceram que eu cuidava deles. Eu os atraía com laços de humanidade, com laços de amor. Era para eles como quem leva uma criança ao colo e rebaixava-me a dar-lhes de comer. Meu coração comove-se no íntimo e arde de compaixão. Não darei largas à minha ira, não voltarei a destruir Efraim. Eu sou Deus e não homem, o santo no meio de vós, e não me servirei do terror. Palavra do Senhor.
1: Graças a Deus.

Ó pastor de Israel, prestai ouvidos, vós que sobre os querubins vos assentais. Despertai vosso poder, ó nosso Deus, e vinde logo nos trazer a salvação.

Voltai-vos para nós, Deus do universo, olhai dos altos céus e observai. Visitai a vossa vinha e protegei-a. Foi a vossa mão direita que o plantou. Protegei-a e ao rebento que firmastes,

0: O Senhor esteja convosco.
1: Ele está no meio de nós.
0: Evangelho de nosso Senhor Jesus Cristo, segundo São Mateus.
1: Glória a vós, Senhor.
0: Naquele tempo, disse Jesus aos seus discípulos: em vosso caminho, anunciai: o reino dos céus está próximo, curai os doentes, ressuscitai os mortos, purificai os leprosos, expulsai os demônios. De graça recebestes, de graça deveis dar. Não leveis ouro, nem prata, nem dinheiro nos vossos cintos, nem sacola para o caminho, nem duas túnicas, nem sandálias, nem bastão, porque o operário tem direito ao seu sustento. Em qualquer cidade ou povoado aonde entrardes, informai-vos para saber quem ali seja digno. Hospedai-vos com eles, com ele, até a vossa partida. Ao entrardes numa casa, saudai-a. Se a casa for digna, desça sobre ela a vossa paz. Se ela não for digna, volte para vós a vossa paz. Se alguém não vos receber, nem escutar vossa palavra, saí daquela casa ou daquela cidade e sacudi a poeira dos vossos pés. Em verdade vos digo, as cidades de Sodoma e Gomorra serão tratadas com menos dureza do que aquela cidade no dia do juízo. Palavra da salvação.
1: Glória a vós, Senhor.
0: Queridos irmãos e queridas irmãs, o evangelho que nós acabamos de escutar, ele pode ser dividido em três partes. A primeira parte, a missão dos 12. Jesus necessitou de operários, de ajudantes para a sua missão e chamou para si os discípulos, os apóstolos, e os enviou dando-lhes autoridade sobre os espíritos imundos, sobre os espíritos maus. A segunda parte, as recomendações de Jesus aos 12 e as ferramentas, o que deviam levar e como deviam se comportar. E a terceira parte, a ação, o que deviam pregar. Deviam pregar a conversão, expulsar demônios e curar os enfermos do corpo e da alma. Então nós vamos ver uma por uma agora estas três partes. A primeira parte, então, a missão. Jesus envia os discípulos 2 a 2. Por que 2 a 2? O costume dos judeus exigia a palavra de mais de uma pessoa para que seu testemunho fosse válido. Então, este era o motivo da partida de 2 a 2. Deu-lhes autoridade sobre os espíritos imundos. Significa que Jesus lhes deu autoridade sobre todo mal, sobre todos os espíritos. Então os discípulos não vão apenas para anunciar a boa nova do reino de Deus. Eles vão sim também para combater o mal, eles vão para denunciar, para corrigir, para divertir, para anunciar e para ensinar. A segunda parte, as recomendações de Jesus aos 12. Os discípulos não devem partir como partem os viajantes. Quando nós vamos viajar, o que a gente leva? A gente leva uma mala, uma maleta, con ropa, con calzado, con perfumes, con dinheiro, etc. Então os discípulos não devem partir como partem os viajantes que levam pão, um bolsão de roupas, dinheiro, etc. Só duas coisas devem levar: o cajado e as sandálias. Isto significa que a missão vai ser grande, vai ser difícil.

0: Depois tem uma parte aí que diz sacudir o pó, significa uma ruptura, um desacordo com aqueles que não querem receber a palavra de Deus. E a terceira parte, então, a ação dos 12. O que devem fazer os 12? Primeiro, devem trabalhar para converter as pessoas. Segundo, eles devem expulsar todo o mal, todos os demônios, e curar os enfermos. Terceiro, ungir com o óleo. Significa estar submissos a Jesus e pregar o que Jesus lhes ensinou. Eles devem transmitir, então, aquilo que Jesus lhes ensinou, não inventar coisas. Agora vamos para a parte prática. Algumas características e atitudes dos apóstolos, de nós sacerdotes, dos ministros, dos pregadores, dos catequistas e leigos. Que nós devemos ensinar? Primeiro, devemos estar profundamente ligados e em comunhão com a igreja. Infelizmente, nós temos muitas pessoas por aí, muitos predicadores por aí, que estão inventando coisas, estão falando mal dos bispos, do papa, da igreja, etc., e se dizem católicos. Então nós temos que transmitir aquilo que a gente aprendeu de Jesus, aquilo que a gente pratica da igreja. Temos que seguir a linha da igreja, a linha do papa. Segundo, fidelidade aos sinais da presença e ação do Espírito Santo, e respeitar as culturas dos povos, porque cada cultura, cada nação, cada raça tem um jeito, um modo de rezar, tá? O modo de rezar, por exemplo, do alemão é um modo, do italiano é outro, dos poloneses é outro, do indígena é outro, do negro é outra. Então nós temos que respeitar o modo de rezar, a cultura deles. Terceiro, preocupar-se para que a palavra do Senhor chegue aos corações dos homens e que se transforme em vida. Então tudo aquilo que a gente ensina deve se tornar em vida. Quarto, nós temos que contribuir positivamente para a construção da comunidade, da família. Nós temos que unir e não desunir. Nós não podemos estar aí espalhando brigas e confusões. Quinto, nós temos que buscar a perfeição. Então, especialmente nós que somos adultos, devemos ensinar para as crianças, para os jovens, mas nós devemos ser mais perfeitos do que eles para poder ensinar, para ser de exemplo. Então, quinto, nós temos que buscar a perfeição, a santidade, a misericórdia, a firmeza, a paciência nas tribulações e a alegria de sermos ministros, de sermos discípulos do Evangelho. Nós não podemos ser ventarolas ou línguas compridas que ficam metendo, fazendo confusões dentro da igreja, dentro da família ou nas comunidades. Lembremos que o chamado está em Deus, quem chama é sempre Deus. Os 12 apóstolos representam todo o povo, representam a igreja, representam a todos os que são chamados por Deus. Por que que Jesus mandou 2 a 2? Nos lembra que a evangelização é feita em nome da comunidade e deve estar em sintonia com a fé da igreja, com a fé da comunidade. E lembremos também que todo batizado deve ser missionário. Aonde? Em seu ambiente, lá na casa, no trabalho, na escola, na igreja, na rua e em todos os lugares. Nós vamos agora ficar todos de pé. Nós vamos levantar a nossa mão direita em direção aos céus. Vamos rezar bem forte, eu creio. Creio em Deus Pai Todo-Poderoso, Criador do céu e da terra, e em Jesus Cristo, seu único Filho, nosso Senhor, que foi concebido pelo poder do Espírito Santo, nasceu da Virgem Maria, padeceu sob Pôncio Pilatos, foi crucificado, morto e sepultado, desceu à mansão dos mortos, ressuscitou ao terceiro dia, subiu aos céus e está sentado à direita de Deus Pai Todo-Poderoso, de onde há de vir julgar os vivos e os mortos. Creio no Espírito Santo, na Santa Igreja Católica, na comunhão dos santos, na remissão dos pecados, na ressurreição da carne e na vida eterna. Amém. Queridos irmãos e queridas irmãs, reunidos como povo sacerdotal nesta memória de Santa Paulina, intercedamos por nossos irmãos e irmãs e por toda a criação. Após cada oração, nós vamos rezar: escutai-nos, Deus da vida, todos.
1: Escutai-nos, Deus da vida.
2: Bendizendo ao Senhor pelo testemunho das santas virgens, peçamos para nós e para toda a Igreja a pureza do coração que nos protege de todo engano. Rezemos.
1: Escutai-nos, Deus da vida.
2: Bendizendo ao Senhor pelas vocações à vida religiosa, peçamos que conceda às religiosas e aos religiosos a alegria, a paz e a fecundidade que curam da autorreferencialidade. Rezemos.
1: Escutai-nos, Deus da vida.
2: Bendizendo ao Senhor pelas mulheres de nossa comunidade, peçamos que conceda a todas elas o respeito e a valorização que dissipam toda a discriminação. Rezemos.
1: Escutai-nos, Deus da vida.
0: Também nós queremos rezar pelos adolescentes, pelos jovens que sábado passado foram confirmados aqui neste santuário, para que eles possam perseverar naquilo que receberam. Também nós vamos pedir a São Cristóvão para que abençoe os nossos motoristas. Vamos pedir a São... Sempre me esqueço. Vamos pedir a São Joaquim e Santana para que abençoe os nossos avós. E vamos pedir a Deus para que abençoe os nossos agricultores. Rezemos ao Senhor.
1: Escutai-nos, Deus da vida.
0: Tudo isto nós vos pedimos, ó Deus, pela intercessão de São Isidro, lavrador, pela intercessão de São Cristóvão, de São Joaquim e Santa Ana, e de Nossa Senhora Aparecida, que conosco vivem e reinam na unidade do Espírito Santo.
1: Amém.

0: Orai, irmãos e irmãs, para que este sacrifício seja aceito por Deus Pai Todo-Poderoso.
1: Receba, ó Senhor, por tuas mãos este sacrifício, para a glória do seu nome, para o nosso bem e de toda a sua santa igreja.
0: Oração. Abençoai, Senhor, os dons que vos oferecemos em memória de Santa Paulina e concedei que, convertidos pela vossa graça, vivamos uma vida nova à luz do Evangelho, por Cristo nosso Senhor.
2: Amém. Amém.
0: O Senhor esteja convosco.
1: Ele está no meio de nós.
0: Corações ao alto.
1: O nosso coração está em Deus.
0: Demos graças ao Senhor nosso Deus.
1: É nosso dever e nossa salvação.
0: Na verdade é digno e justo, é nosso dever e salvação dar-vos graças sempre em todo lugar, Senhor Pai Santo, por vosso amado Filho Jesus Cristo. Ele é a vossa palavra pela qual tudo criastes. Ele é o nosso Salvador e Redentor, que se encarnou pelo Espírito Santo e nasceu da Virgem Maria. Ele, para cumprir a vossa vontade e adquirir para vós um povo santo, estendeu os braços na hora da sua paixão, a fim de vencer a morte e manifestar a ressurreição. Por isso, com os anjos e todos os santos, proclamamos vossa glória, cantando a uma só voz.

0: Na verdade, ó Pai, vós sois santo e fonte de toda santidade. Santificai, pois, estas oferendas, derramando sobre elas o vosso Espírito, a fim de que se tornem para nós no corpo e no sangue de nosso Senhor Jesus Cristo.
1: Enviai o vosso Espírito Santo.
0: E estando para ser entregue e abraçando livremente a paixão, Jesus tomou o pão, deu graças, o partiu e o deu aos seus discípulos, dizendo: tomai todos e comei, isto é, o meu corpo, que será entregue por vós. E do mesmo modo, acabada a ceia, Jesus tomou o cálice em suas mãos, deu graças novamente e o deu aos seus discípulos, dizendo: tomai todos e bebei, este é o cálice do meu sangue, o sangue da nova e eterna aliança, que será derramado por vós e por todos para o perdão dos pecados. Fazei isso.

0: queridos irmãos e queridas irmãs, este é o mistério da nossa fé.
1: Anunciamos, Senhor, a vossa morte e proclamamos a vossa ressurreição. Vinde, Senhor Jesus.
0: Celebrando, pois, o memorial da morte e a ressurreição do vosso Filho, nós vos oferecemos, ó Pai, o pão da vida e o cálice da salvação. E vos agradecemos, porque nos tornastes dignos de estar aqui na vossa presença e vos servir.
1: Aceitai, ó Senhor, a nossa oferta.
0: Suplicantes vos pedimos que, participando do corpo e do sangue de Cristo, sejamos reunidos pelo Espírito Santo num só corpo.
1: O Espírito nos una num só corpo.
0: Lembrai-vos, ó Pai, da vossa Igreja que se faz presente no mundo inteiro, que ela cresça na caridade com o nosso Papa Leão XIV, com o nosso Bispo Monsenhor Mário, com os bispos do mundo inteiro, os presbíteros, os diáconos e todos os ministros do vosso povo.
1: Lembrai-vos, ó Pai, da vossa Igreja.
0: Lembrai-vos também, na vossa misericórdia, dos nossos irmãos e irmãs, familiares, parentes e amigos, e de modo especial, da alma de Alfredo Inácio, sétimo dia do seu falecimento, e de todos aqueles que adormeceram na esperança da ressurreição, e de todos os que partiram desta vida, acolhei-os junto a vós na luz de vossa face.
1: Concedei-lhes, ó Senhor, a luz eterna.
0: Enfim, nós vos pedimos, tende piedade de todos nós e dai-nos participar da vida eterna, com a Virgem Maria, Mãe de Deus, com São José, seu esposo, os apóstolos e todos os santos que neste mundo viveram na vossa amizade, a fim de vos louvarmos e glorificarmos por Jesus Cristo, vosso Filho. Por Cristo, com Cristo e em Cristo, a vós, Deus Pai Todo-Poderoso, na unidade do Espírito Santo, toda a honra e toda a glória, por todos os séculos dos séculos.
1: Amém.
0: Amém. E vamos rezar todos juntos a oração que Jesus nos ensinou. Pai nosso que estais nos céus, santificado seja o vosso nome. Venha a nós o vosso reino, seja feita a vossa vontade, assim na terra como nos céus. O pão nosso de cada dia nos dai hoje, perdoai as nossas ofensas, assim como nós perdoamos a quem nos tem ofendido, e não deixeis cair em tentação, mas livrai-nos do mal. Livrai-nos de todos os males, ó Pai, e dai-nos hoje a vossa paz, ajudados pela vossa misericórdia. Sejamos sempre livres de pecado e protegidos de todos os perigos, enquanto vivendo a esperança, aguardamos a vinda do Cristo Salvador.
1: Vosso é o reino, o poder e a glória para sempre.
0: E com as nossas mãos postas no nosso coração, nós vamos pedir a Jesus que nos dê a paz em nossos corações, a paz em nossas famílias, em nossas comunidades, e a paz, o descanso eterno pela alma de Alfredo Inácio. Senhor Jesus Cristo, que dissestes aos vossos apóstolos, eu vos deixo a paz, eu vos dou a minha paz. Não olhei os nossos pecados, mas a fé que anima a vossa Igreja. Dai-lhe segundo o vosso desejo a paz e a unidade, vós que sois Deus, com o Pai e o Espírito Santo.
1: Amém.
0: Amém. Nossa Senhora da Paz,
1: rogai por nós.
0: Santa Madre Paulina,
1: rogai por nós.
0: São Bento,
1: rogai por nós.
0: Nossa Senhora do Carmo,
1: rogai por nós.
0: São Cristóvão,
1: rogai por nós.
0: São Joaquim e Santa Ana,
2: rogai por nós.
0: Nossa Senhora Aparecida,
2: rogai por nós.
0: São João Batista,
2: rogai por nós.
0: A paz do Senhor esteja sempre convosco.
1: O amor de Cristo nos uniu.
0: E vamos rezar juntos, Cordeiro de Deus,
2: que tirais o pecado do mundo, tem piedade de nós. Cordeiro de Deus, que tirais o pecado do mundo, tem piedade de nós. Cordeiro de Deus, que tirais o pecado do mundo, dai-nos a paz.
0: Queridos irmãos e queridas irmãs, este é o Cordeiro de Deus que tira os pecados do mundo.
2: Sim, Senhor, eu não sou digno de que entreis em minha morada, mas dizei uma palavra e serei salvo.
0: Que o corpo e o sangue de Cristo nos guardem para a vida eterna.
2: Amém.

0: graças e louvores se deem a cada momento
1: ao Santíssimo e Diviníssimo Sacramento.
0: Graças e louvores se deem a cada momento
1: ao Santíssimo e Diviníssimo Sacramento.
0: E vamos rezar pelas vocações sacerdotais, pelas vocações religiosas, por todos os leigos que trabalham nas nossas igrejas, nas nossas escolas. Vamos rezar pelos jovens que foram crismados. Vamos rezar pelos ministros que receberam o mandato domingo passado. Vamos rezar pelos nossos agricultores para que não desanimem em produzir alimentos. Vamos rezar pelos motoristas para que sejam prudentes nas estradas. E vamos rezar pelos nossos avós para que tenham saúde, para que tenham disponibilidade e que tenham vida longa. Ave Maria, cheia de graça, o Senhor é convosco.
1: Bendita sois vós entre as mulheres e bendito é o fruto do vosso ventre, Jesus. Santa Maria, Mãe de Deus, rogai por nós, pecadores, agora e na hora de nossa morte. Amém.
0: E vamos pedir ao anjo São Miguel para que ele estenda seu manto de proteção sobre cada um de nós, sobre a nossa casa, sobre a nossa família, sobre os nossos trabalhos e estudos. Vamos pedir ao anjo que estenda seu manto de proteção sobre os doentes, sobre os cuidadores. Vamos pedir ao anjo que nos abençoe, nos proteja, nos ampare, nos guie sempre no caminho certo e afaste de nós todos os males. Santo anjo
1: do Senhor, meu zeloso guardador, se a ti me confiou a piedade divina, sempre me rege, me guarde, me governe, me ilumine. Amém.
0: São Miguel,
1: rogai por nós.
0: Nossa Senhora Aparecida,
1: rogai por nós.
0: Nossa Senhora da Saúde,
1: rogai por nós.
0: Depois de ter curado a mulher cananeia, Jesus foi para a margem do mar da Galileia, subiu a montanha e sentou-se. Numerosas multidões se aproximaram de Jesus, levando consigo coxos, aleijados, cegos, mudos e muitos doentes. Então os colocaram aos pés de Jesus, ele os curou. As multidões ficaram admiradas, vendo que os mudos falavam, os aleijados sararam, os coxos andavam e os cegos viam e glorificavam a Deus de Israel. O Senhor esteja convosco.
1: Ele está no meio de nós.
0: A nossa proteção está no nome do Senhor,
1: que fez o céu e a terra.
0: Oração. Ó Deus de infinita bondade e misericórdia, que passastes pelo mundo fazendo bem e curando a todos, nós vos pedimos, pelos nossos doentes, pelos nossos cuidadores, dai-lhe a força do corpo e a firmeza do espírito, e resistência à dor e a saúde completa, para que, recuperados, tenham coragem e gosto de viver, voltando ao convívio dos seus familiares. Tu que és o Deus da vida para sempre. Amém. O Senhor esteja convosco.
1: Ele está no meio de nós.
0: Pela intercessão de São Isidro Lavrador, pela intercessão de São Cristóvão, pela intercessão de São Joaquim e Santa Ana, pela intercessão de Nossa Senhora Aparecida, pela intercessão de Santa Madre Paulina e de São João Batista, o Deus Todo-Poderoso vos abençoe em nome do Pai, do Filho e do Espírito Santo.
1: Amém.
0: Então, os que quiserem receber a bênção com água benta, bendizida, então venham aqui na frente, por favor.

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1: Eleições 2026, partidos com nomes na corrida majoritária para o governo de Santa Catarina confirmam convenções para aprovar nome de candidatos e lançar candidaturas.
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1: Operação Gaiola Digital investiga esquema de fraude e licitações em Santa Catarina. Um acidente de trânsito com morte hoje em rodovia federal. E o sol predomina e gera elevação gradual das temperaturas no estado. Informações com Cadu Reis.
2: O GAECO e o GEAC do Ministério Público de Santa Catarina deflagraram a Operação Gaiola Digital nesta quinta-feira. A ação investiga uma suposta organização criminosa voltada à prática de fraudes em licitações, corrupção, lavagem de dinheiro e outros crimes contra a administração pública. São cumpridos 17 mandados de busca e apreensão nos municípios de Balneário Camboriú, Blumenau, Canoinhas, Irani, Lages, Penha e Rio do Sul. Um acidente de trânsito causou uma morte nesta quinta-feira na rodovia federal BR-101 em Penha, no litoral de Santa Catarina. A vítima teria sido atropelada por um automóvel. Condições do tempo para esta quinta-feira em Santa Catarina com a meteorologista da ACAERT, Daniele Lima.
3: O tempo permanece firme e ensolarado em Santa Catarina. As temperaturas seguem em elevação hoje.
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1: Partidos com nomes na corrida ao governo de Santa Catarina confirmam convenções para lançar candidaturas. Partidos que almejam comandar o governo do estado definem as convenções. Os partidos com pré-candidatos começaram a definir as datas das convenções que vão lançar oficialmente as candidaturas para as eleições majoritárias no estado. Entre as maiores legendas, as três principais chapas que disputarão o comando da Casa Agronômica já definiram a data dos encontros partidários, as convenções. O PL, que terá o atual governador Jorginho Melo concorrendo à reeleição, fará convenção no dia 1º de agosto, na Arena Opus, em São José. O encontro deve reunir também outras legendas aliadas, como o Partido Novo, o Podemos e o Republicanos, e oficializar as demais candidaturas do partido no estado. Entre as presenças confirmadas, devem estar o pré-candidato a vice-governador

0: Senador Adriano Silva, do Partido Novo, e os dois pré-candidatos da aliança ao Senado, Carlos Bolsonaro e Carol Detone, ambos do PL. A pré-candidatura de João Rodrigues, do PSD, também já tem data definida para a convenção, que deve oficializar o nome do ex-prefeito de Chapecó para concorrer ao governo de Santa Catarina. O PSD também pretende fazer a convenção no dia 1º de agosto, mas na Assembleia Legislativa de Santa Catarina, também na capital. Os partidos aliados também devem fazer as convenções de forma conjunta, reunindo legendas como MDB, PP e União Brasil. O pré-candidato a vice-governador Carlos Chiodini, do MDB, e os nomes da chapa para o Senado, Espiridião Amin, do PP, e Antídio Lunelli, do MDB, também são presenças certas no ato. 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
2: 4 e 1.
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21: E aí, rapaziadinha, voltamos! Bacana demais, quintou, hein? Agora 4 horas e 10 minutos, a gente retorna depois da transmissão da Santa Missa do Santuário Aparecido, a partir de agora na companhia do Super Lucas, Festival de Carnes e Bebidas do Super Lucas, os melhores cortes e bebidas com preços exclusivos, hein? 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Comigo até as 5 da tarde, Super Lucas, então, né? Tá valendo a paradinha do ouvinte, 35410391 pra você ligar e pedir a sua e concorrer a R$200 em Vale Compras aqui, hein?
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21: Muito bem, tá valendo. 35410391 pro ouvinte participar, então, nesse finalzinho de tarde, né? Bacana, obrigado pelo carinho da sua audiência. Você que acompanhou aí a programação da Cultura, da transmissão da Santa Missa do Santuário Aparecida, né? Agora a gente retorna, então, com a participação do ouvinte. Boa tarde.
15: Boa tarde, Dinho.
21: Opa, quem fala?
15: É o Volmir Gomes da Almeida.
21: Ô, seu Volmir, como é que tá? Bem?
15: Bem.
21: Então tá bem. Bom. O que que tá inventando?
15: Nós estamos de boa, meu.
21: De novo?
15: De novo. O
21: que que tá fazendo, homem do céu?
15: É, estamos aqui de boa. Chegamos agora da cidade de Campos Novos. Tive ido um dentista.
21: Ah, entendi.
15: Escutando.
21: Entendi. Onde é que você mora, ô Volmir?
15: Aqui em Celso Ramos.
21: É Volmir ou é Valmir?
15: Volmir.
21: Gomes de Almeida, né?
15: Isso.
21: Beleza, mora onde aí em Celso Ramos?
15: Aqui próximo ao posto de saúde aqui.
21: Ah, sim.
15: Na esquina aqui.
21: Beleza, então. E aí, quer pedir que música hoje pra nós arrodear nesta tarde?
15: É, toca aí, não sei se já rodou o Amado Batista aí, o Folha Seca.
21: Amadão Batista, beleza. É. Folha seca do Amado Batista, mas que bar, tá seca as folhagens aí, agora deu uma secada, né?
15: Hoje tá bom, meu. Hoje tá bom.
21: Hoje tá bom, mas amanhã você quer pra chover de novo, você acredita?
15: Pois é, mas temos que se adaptar, né? Estamos avisando, temos que se prevenir.
21: Verdade. Valeu, Volmir, obrigado pela participação e tá valendo R$200 daqui a pouquinho o sorteio, tá?
15: Valeu, Edinho, obrigado.
21: Tudo de bom, fica valeu, com Deus aí. Tchau, tchau. É. Tá aí a participação então lá de Celso Ramos, né? Vamos de Amado Batista então, assim, ó.

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1: 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E agora tem momento flashback, a gente vai tocar então duas da Bonnie Tyler, né? Que acabou falecendo então depois de uma brilhante carreira. Vamos curtir.
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1: 4:33.
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8: Muito bem, a última ligação aqui da parada do ouvinte de hoje. Vamos ver quem tá na linha. Boa tarde.
13: Boa tarde.
8: Quem fala?
13: Adriana Fernandes.
8: Não entendi, Adriana?
13: Adriana Fernandes.
8: Adriana Fernandes, isso?
13: Isso, Fernandes.
8: Fala da onde, Adriana?
13: Aqui da Aparecida do Céu.
8: Quer pedir música aí, Adriana?
13: Pode ser qualquer uma.
8: Qualquer uma.
13: Do Amado Batista. Isso.
8: Vou tocar Princesa pra você, pode ser?
13: Pode ser.
8: Beleza, então, manda pra alguém?
13: Pra você. Obrigado. E pra quem estiver escutando.
8: Tá certo então, Adriana, tudo de bom pra ti aí, tá?
13: Obrigada.
8: Valeu, tchau, tchau.
13: Valeu, tchau, tchau.
8: Tá aí então a Adriana participando com a gente. Foi a última participação de hoje da Parada Ouvinte, pode ser? Vou fazer o sorteio então daqui a pouquinho. A gente traz o nome do ganhador ou da ganhadora, né? A Madame Batista chega pra cá então.

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1: Hora certa.
2: 4:45. 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
4: Bom, rapaziadinha, olha, a ganhadora aqui dos R$ 200 em vale compras do Super Castanhel, né? Foi a Vanessa de Lima, né? A Vanessa de Lima participou aí na parada ouvinte e faturou, então, esses 200 aí em vale compras, tá? Vanessa, te só passar aqui na rádio, né? Na recepção para retirar o vale, tá bem? Tudo de bom, obrigado pelo carinho da audiência, da galera que participou aí também, né? Dessa paradinha do ouvinte. Vou deixar agora aqui o nosso Top Hits. Top Hits na programação, então. A gente abre com Panda, depois tem Gustavo Mioto, é isso aí. Participação aí do Murilo Rufi também, né? Bora curtir, então?
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1: Bom demais, rapaziadinha. Olha só, pra gente finalizar aqui a programação de hoje, né? Deixa eu mandar um abraço aqui pro André Volek, né? Que tá ouvindo nossa programação, pediu aí Paixão Proibida. Na sequência vem Gerson Paz e o Galpão Distância. Valeu, Super Lucas, que ficou comigo nesta última hora aqui da programação, né? Do nosso Show da Alegria. Amanhã eu tô de volta à 1 da tarde. Trazendo mais sucessos pra você, tá? Amanhã tem kit churrasco, fica esperto então. Fica bem, se cuida.

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12: Então, buenas, moçada. Opa, alô, gente. Alô, amigos, alô, amigas. Boa tarde. Estamos de volta aqui na programação da 93,9. E a partir de agora o nosso encontro com os gaitaços, né? Isso mesmo, sejam todos bem-vindos, bem-vindas. O nosso WhatsApp já está à sua disposição para você participar com a gente aqui nesse final de tarde com a sua mensagem de voz, ou escreva pra gente aí. Vamos juntos até às 18h30 com o nosso galpão de estância aqui na Cultura.
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12: Isso, buenas para você que está chegando neste momento. Buenas para você que estava na boa companhia do Edinho Carlos Moresco hoje, aqui no Show da Alegria. esta alegria que eu prometo para você através dos gaitaços até às 18h30 na programação da nossa música regionalista, música bem nossa. Valeu, moçada, vamos juntos até às 18h30, às 18h30 então tem a oração do Santo Terço, a programação religiosa da cultura, às 19h a gente volta com a música sertaneja então, né? Sempre ao vivo e atendendo a sua participação. 5 horas e 6 minutos.

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Vamos que vamos seguindo aqui com o programa. E olha, antes da próxima música, eu tenho um recadinho importante aqui pra você que gosta da comida italiana. Opa, e quem não gosta, né? E o recadinho é esse: a empresa Melania Rodrigues promove no próximo dia 11 de julho. E 11 de julho é agora sábado, né, moçada? Então, tá chegando um jantar italiano na sede Aqua Campestre, na BR-282, lá no quilômetro 332, é lá nas piscinas, né? 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E olha, gente, não precisa ser sócio, né? É, para quem quiser participar, é só adquirir o ingresso e participar desse jantar italiano que acontece no próximo dia 11, agora no Aqua Campestre, lá na BR-282, quilômetro 342. Adquira o seu ingresso pelo telefone 988470791. 5:19, 5:19, nosso galpão continuando aqui na cultura. Meu boa tarde vai pro Felipe Kemmer Pandolfo Pasquale, tá pedindo uma música aqui, oferecendo pra família, pra quem está ouvindo o nosso programa. Opa, beleza. Obrigado aí.

0: Trazendo primeiro aqui, olha, o André Volek. Oi, André, buenas, homem velho.
1: Oi, Gerson, boa tarde.
0: Boa tarde, homem velho.
1: Eu tô aqui pra mais rodeio da vacaria, faz favor.
0: Com certeza, meu amigo. Um abraço pra você e tudo de bom, André. Obrigado aí pela companhia, meu amigão. 5:21.
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0: 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Cultura.
1: 5:26.
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0: 34 minutos, 15 graus é a temperatura, finalzinho de tarde. E os gaitaços aqui na cultura continuando, né, moçada? Vamos atender dos nossos amigos aqui, meu amigo Alessandro tá conosco aqui, o irmão do Careca.
1: Opa. Boa tarde, Gerson.
0: Oi, boa tarde.
1: Passando aí para desejar um abençoado final de tarde a você e a todos os demais ouvintes.
0: Para você também, meu amigo.
1: E manda para nós ir Pataqueiro ao vivo com Porca Véia. Mandar um abraço aí pro Careca. Essa hora tá na lida aí, tá na entrega da ração.
0: Opa, tá pegando. Tá, valeu, meu amigo.
1: Abençoe vocês aí. Tudo de bom?
0: Então tá bom. Um abraço aí, meu amigão. Obrigado aí pela companhia com a gente aqui no programa. Meu amigo Andrei Sandri, também lá no bairro Jardim Bela Vista, tá ouvindo o nosso programa. Buenas. Meu boa tarde vai também. Ah, tá me pedindo amor. João Luiz. Oi, João Luiz. Buenas. Seja bem-vindo. O João Luiz lá do Pacheco, né? Tá me pedindo uma música, pode ser daqui a pouquinho eu rodo ela aí, tá bom, meu amigão? Um abraço aí pra você, tudo de bom. Vamos trazendo às 5 horas e mais 35 minutos. Saudoso, Porca Véia, então.

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1: Hora certa.
2: 5:42.
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5: Simbora, né, gente? Olha, quem tá com a gente aqui, o André Bolli. Oi, André, boa tarde, né, mais uma vez. Obrigado aí a mamãe do André que tá com a gente aqui também, tá me pedindo uma moda que nós já vamos trazer. Quero mandar um abraço também pro Rodrigo. O Rodrigo lá de Monte Carlo, agora é só gaitaço aí, meu amigão. Mas uma boa tarde aí pra você, pra toda a tua família e os nossos amigos todos aí do querido município de Monte Carlo.
12: Deus aprodar muito pra você, qualquer uma, pra São Simão, pra São Francisco.
5: Rodair Vicente.
12: Juliano, lá no Cerrito, que tá no escuta do programa. e pro meu amigo Domingos Pinta, a esposa dele, o Adelar Pinheiro.
5: É,
12: o Cabo, que tá na escuta do programa, o Zé Ney Vicente, o Didio.
5: Beleza.
12: E pra vocês da rádio e pra minha esposa Maria Rita.
5: Fica beleza, um abraço, dona Maria Rita, um abração, obrigado pessoal do São Francisco com a gente. 17h48, daqui a pouquinho tá aí Padre Joel Ferrari e a nossa mensagem aí do final de tarde aqui na Cultura.

Eita, então, gente, faltando 8 agora para as 18 horas. 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

Fala a primeira partida aí das quartas de final da Copa do Mundo. No intervalo do primeiro para o segundo tempo, a Espanha já perdeu um pênalti, né? Na metade desse segundo tempo, mas tá 0-0 agora. 0-0. A França e Marrocos, né? Que estão disputando a primeira partida aí das quartas de final. E ganhar hoje já tem o quarto lugar garantido, né? Ele já vai pra semifinal. Faltando 5 agora para as 18 horas. Às 18 tem Padre Joel Ferrari e a nossa mensagem do final de tarde aqui, a hora da Ave Maria. 15 graus é a temperatura neste momento. O abraço vai para quem? Para Juliana. Oi, Juliana. Obrigado aí pela companhia, minha amiga. Bom final de tarde aí para você e tudo de bom. E vamos trazendo então os caciques aqui, a pedido da Juliana. Vamos mandando um abraço lá para os nossos amigos lá do Caxambu também, a família Surde lá, Dioni Surde, a Lourdes lá, um grande abraço. E um abração para a família do meu amigo Gasparino Alves Teixeira.

0: 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Cultura.
1: 5:59.
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1: Boa noite, ouvintes. A Maria suplico por todos vocês, para que tenham saúde e paz. Continuando a nossa meditação sobre a Ave Maria, depois de saudarmos a Virgem Maria e de reconhecermos que ela é cheia de graça porque o Senhor é com ela, na oração nós dizemos que Maria é bendita entre as mulheres. O evangelista Lucas, no capítulo 1, narra que

Quando Maria chegou à casa de Isabel, foi saudada com as palavras: Bendita és tu entre as mulheres, e bendito é o fruto do teu ventre. Foi assim que Santa Isabel, em alta voz e cheia do Espírito Santo, saudou Maria, e João Batista estremeceu no seio dela. Isabel deixou claro por que Maria é bendita entre todas as mulheres quando continuou dizendo: De onde me vem a honra de vir a mim, a mãe do meu Senhor? E completou: Bem-aventurada és tu que creste. Maria Santíssima é bendita entre todas as mulheres pelo fato de ser a mãe do Senhor Jesus, o Filho de Deus. Ela é bendita entre todas as mulheres por ser cheia de graça. É bendita entre todas as mulheres porque o Senhor é com ela. Quem são as benditas e os benditos de Deus em nossos dias? Você é bendita ou bendito de Deus por viver e portar-se dignamente? O Senhor encontra morada em você, tornando-o assim bendito ou bendita de Deus? Rezemos pelas pessoas que no mundo de hoje são benditas de Deus. Rezemos pelas pessoas que ajudam os outros, pelas pessoas que prestam serviços voluntários, pelas pessoas que com seu exemplo de vida transmitem Deus. Rezemos para que não desanimem e sejam perseverantes e fortalecidos na missão. Ave Maria, cheia de graça, o Senhor é convosco. Bendita sois vós entre as mulheres e bendito é o fruto do vosso ventre, Jesus. Santa Maria, Mãe de Deus, rogai por nós, pecadores, agora e na hora de nossa morte. Amém. Que pela intercessão de Nossa Senhora, de São João Batista Scalabrine e da bem-aventurada Assunta Marchetti, o Deus Todo-Poderoso abençoe a vocês, ouvintes. Abençoe os enfermos e doentes, e lhes conceda a saúde da alma e do corpo. Em nome do Pai, e do Filho, e do Espírito Santo. Amém. Boa noite e até amanhã.

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1: Embora esta tenha sido uma Copa com três países sede, a reta final será totalmente disputada nos Estados Unidos. As quartas de final acontecem em quatro sedes: Boston, Los Angeles, Miami e Kansas City. Já as semifinais serão realizadas em Dallas e Atlanta. A disputa pelo terceiro lugar volta para Miami e a grande final volta para o estádio Nova York, Nova Jersey. A partir de agora, todas as atenções se voltam para essas arenas que receberão os confrontos que vão definir o campeão mundial.
2: Eu vou acompanhar o caminho que teria sido do Brasil com as quartas em Miami, a semi em Atlanta e voltando para Nova York para acompanhar a grande final.
1: Eu sou Melina Calduro, de Miami, para o Acaerte em Campo.
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0: Então, moçada, 18h12, 18h12, é o nosso galpão aqui, continuando aqui na cultura. E olha o meu amigo Gasparino, acordei esse filho velho, né? Buenas, homem velho.
1: Boa tarde, meu amigo Gerson.
0: Boa tarde.
1: Meu amigo, tudo bem? Tudo em paz?
0: Graças a Deus,
1: gente. Sempre na escuta, tio Gerson.
0: Obrigado, amigão.
1: Obrigado, meu amigo, de mandar uma música pra nós aí. Estamos sempre na escuta, tio Gerson.
0: Beleza, brigadão, amigão. Bom final de tarde aí, tudo de bom. Lá vamos trazendo então rapidinho aí pra você e pra família toda e os amigos todos aí da região que nos ouve, nos prestigiam neste momento.

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0: Pois é, gente, daqui a pouquinho mais, às 18h30, João Reinaldo e a Roseli Stradiotti deverão estar com a gente aqui na oração do Santo Terço, né? E às 18h30 eu aguardo aí a sua ligação para você rezar uma dezena do Santo Terço com a gente aqui. É isso mesmo. 18 horas e mais 18 minutos. Olha o Walter.

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0: Hora certa.
2: 6:23.
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0: Uma boa noite, queridos irmãos, queridas irmãs que nos acompanham nesta quinta-feira. E iremos meditar hoje os mistérios luminosos. E nesse santo terço de hoje, vamos rezar por todas as pessoas que pediram as nossas orações, que precisam de orações. E invoquemos a Santíssima Trindade, em nome do Pai, do Filho e do Espírito Santo. Amém. Nós rezamos pela paz no mundo, pela conversão dos pecadores, pelas nossas crianças, jovens, idosos, enfermos, padres e religiosas, vocações sacerdotais, pela Igreja e pelo Papa Leão XIV.
1: Creio em Deus Pai Todo-Poderoso, Criador do céu e da terra, e em Jesus Cristo, seu único Filho, nosso Senhor, que foi concebido pelo poder do Espírito Santo, nasceu da Virgem Maria, padeceu sob Pôncio Pilatos, foi crucificado, morto e sepultado, desceu à mansão dos mortos, ressuscitou ao terceiro dia, subiu aos céus e está sentado à direita de Deus Pai Todo-Poderoso, onde há de vir a julgar os vivos e os mortos. Creio no Espírito Santo, na Santa Igreja Católica, na comunhão dos santos, na remissão dos pecados, na ressurreição da carne e na vida eterna. Amém.
0: Pai nosso que estais no céu, santificado seja o vosso nome. Venha a nós o vosso reino, seja feita a vossa vontade, assim na terra como no céu.
1: O pão nosso de cada dia nos dai hoje, perdoai-nos as nossas ofensas, assim como nós perdoamos a quem nos tem ofendido. E não nos deixeis cair em tentação, mas livrai-nos do mal.
0: O anjo do Senhor anunciou a Maria.
1: E ela concebeu pelo Espírito Santo.
0: Ave Maria, cheia de graça, o Senhor é convosco. Bendita sois vós entre as mulheres. E bendito é o fruto do vosso ventre, Jesus.
1: Santa Maria, Mãe de Deus, rogai por nós, pecadores, agora e na hora de nossa morte. Amém.
0: Eis aqui a serva do Senhor.
1: Faça-se em mim segundo a sua palavra.
0: Ave Maria, cheia de graça, o Senhor é convosco. Bendita sois vós entre as mulheres. E bendito é o fruto do vosso ventre, Jesus.
1: Santa Maria, Mãe de Deus, rogai por nós, pecadores, agora e na hora de nossa morte. Amém.
0: E o Verbo Divino se fez carne
1: e habitou entre nós.
0: Ave Maria, cheia de graça, o Senhor é convosco. Bendita sois vós entre as mulheres. E bendito é o fruto do vosso ventre, Jesus.
1: Santa Maria, Mãe de Deus, rogai por nós, pecadores, agora e na hora de nossa morte. Amém.
0: Glória ao Pai, ao Filho e ao Espírito Santo.
1: Como era no princípio, agora e sempre. Amém.
2: Telefone para você ligar e rezar conosco é o 35410391. A Terezinha reza o terço pela sua saúde, pela saúde de sua família e especialmente da sua mãe. Também reza conosco a Rosane Bresciani Trevisol, de São Pedro Sarandi. Ela reza o terço pela saúde de sua família e especialmente da sua irmã Sandra, que Deus proteja ela e todos que lutam contra o câncer, e reza pela paz no mundo. O Matheus Piovesan Duarte, da Maragata Erval Velho, reza o terço em ação de graças. Reza por graças alcançadas, né? E pede oração para toda a família e para Amanda Bez. Também rezando conosco está a Júlia. A Júlia está pedindo oração para toda a sua família.
0: E no primeiro mistério da luz, nós contemplamos o batismo de Jesus. Boa noite.
3: Boa noite, tudo bem, Rosilene?
0: Tudo bem, Mari, como é que você está? Tudo bem, e você? Quais
3: Estamos
0: são as suas
3: bem,
0: intenções?
3: Graças a Deus. Vamos rezar agradecendo, né? A gente tem tanto para agradecer, porque nem que seja em pensamento, a gente está pedindo, né?
0: Com certeza.
3: Então, a gente tem que dobrar os joelhos e rezar o terço e agradecer sempre e pedir por todas as famílias, para as famílias que precisam, para as pessoas que estão hospitalizadas, né?
0: Isso.
3: Vamos rezar todos juntos, que somos mais fortes.
0: Com certeza. Pai nosso que estás no céu, santificado seja vosso nome. Venha a nós o vosso reino, seja feita a vossa vontade, assim na terra como no céu.
3: O pão nosso de cada dia nos dai hoje. Perdoai as nossas ofensas, assim como nós perdoamos a quem nos tem ofendido. E não nos deixeis cair em tentação, mas livrai-nos do mal. Amém.
0: Ave Maria, cheia de graça, o Senhor é convosco, bendita sois vós entre as mulheres, e bendito é o fruto do vosso ventre, Jesus.
3: Santa Maria, Mãe de Deus, rogai por nós, pecadores, agora e na hora de nossa morte. Amém.
0: Ave Maria, cheia de graça, o Senhor é convosco, bendita sois vós entre as mulheres, e bendito é o fruto do vosso ventre, Jesus.
3: Santa Maria, Mãe de Deus, rogai por nós, pecadores, agora e na hora de nossa morte. Amém.
0: Ave Maria, cheia de graça, o Senhor é convosco, bendita sois vós entre as mulheres, e bendito é o fruto do vosso ventre, Jesus.
3: Santa Maria, Mãe de Deus, rogai por nós, pecadores, agora e na hora de nossa morte. Amém.
0: Ave Maria, cheia de graça, o Senhor é convosco, bendita sois vós entre as mulheres, e bendito é o fruto do vosso ventre, Jesus.
3: Santa Maria, Mãe de Deus, rogai por nós, pecadores, agora e na hora de nossa morte. Amém.
0: Ave Maria, cheia de graça, o Senhor é convosco, bendita sois vós entre as mulheres, e bendito é o fruto do vosso ventre, Jesus.
3: Santa Maria, Mãe de Deus, rogai por nós, pecadores, agora e na hora de nossa morte. Amém.
0: Ave Maria, cheia de graça, o Senhor é convosco, bendita sois vós entre as mulheres, e bendito é o fruto do vosso ventre, Jesus.
3: Santa Maria, Mãe de Deus, rogai por nós, pecadores, agora e na hora de nossa morte. Amém.
0: Ave Maria, cheia de graça, o Senhor é convosco, bendita sois vós entre as mulheres, e bendito é o fruto do vosso ventre, Jesus.
3: Santa Maria, Mãe de Deus, rogai por nós, pecadores, agora e na hora de nossa morte. Amém.
0: Ave Maria, cheia de graça, o Senhor é convosco, bendita sois vós entre as mulheres, e bendito é o fruto do vosso ventre, Jesus.
3: Santa Maria, Mãe de Deus, rogai por nós, pecadores, agora e na hora de nossa morte. Amém.
0: Ave Maria, cheia de graça, o Senhor é convosco, bendita sois vós entre as mulheres, e bendito é o fruto do vosso ventre, Jesus.
3: Santa Maria, Mãe de Deus, rogai por nós, pecadores, agora e na hora de nossa morte. Amém.
0: Ave Maria, cheia de graça, o Senhor é convosco, bendita sois vós entre as mulheres, e bendito é o fruto do vosso ventre, Jesus.
3: Santa Maria, Mãe de Deus, rogai por nós, pecadores, agora e na hora de nossa morte. Amém.
0: Glória ao Pai, ao Filho e ao Espírito Santo.
3: Como era no princípio, agora e sempre. Amém.
0: Ó meu bom Jesus,
3: perdoai-nos, livrai-nos do fogo do inferno, levai as almas todas para o céu, e socorrei principalmente as que mais precisarem da vossa misericórdia. Amém.
0: Nossa Senhora da Saúde,
3: rogai por nós.
0: Muito obrigado, Mari, pela sua participação e a quem participou juntamente conosco.
3: A Maria e o Francisco se juntaram.
0: Muito obrigada.
3: Obrigada a você, tá?
0: Deus abençoe.
3: Amém.

0: você que quer rezar a próxima dezena, é só ligar 3541-0391. Quem reza conosco lá de Anitta Garibaldi é Anice. Boa noite, Anice.
1: Boa noite, Gerson. Aqui é Anice, Anitta Garibaldi. Eu peço oração por isso pro meu marido Bigode, para minhas noras, pros meus netos e pros meus filhos que são caminhoneiros e pro meu genro e para vocês e da rádio.
0: Boa noite.
2: Boa noite, Gerson. Eu queria uma dezena do terço pela minha saúde, pela saúde dos meus filhos, dos meus netinhos, de vocês aí da rádio. E de todas as pessoas que estão doentes lá no hospital, que Deus abençoe e Deus cure as pessoas que estão lá. E todos os anjinhos de Deus. Todos os santos. Menino Jesus, nosso Senhor Jesus Cristo, que é nosso Pai, nosso Mestre, nosso Salvador. E eu agradeço, se for. Aqui é a Dona Geni.
0: Obrigado. A Natalina também reza o terço pela sua saúde, a saúde de todos da sua família e pela paz no mundo e por nós aqui da oração do Santo Terço. Maria de Lins, boa noite.
3: Boa noite, Gerson.
0: Boa noite.
3: Maria dos Prazeres de Lins, de Vedão Batista. Essa oração para todos os doentes, uma pessoa chamada no hospital, a minha comadre Lidi, os meus filhos, meus netos, meus bisnetos, e para meu marido, para mim e para vocês da rádio.
0: Quem está rezando conosco também é a Eliane Silva. Ela reza o terço pelo tio Wildo, diz ela aqui, de Ervaldo Oeste, que está internado, e por todas as pessoas com câncer, pela sua família e por nós aqui da oração do Santo Terço. José Batista também pede, é o José Gonçalves, Pila Gonçalves, ele reza o terço pedindo proteção a São Cristóvão e a Nossa Senhora Aparecida para sua família. Ele está no trabalho indo para Curitibanos, que Deus abençoe a todos. É o José Pila Gonçalves.
4: A luz, contemplamos a intercessão de Nossa Senhora e o milagre nas bodas de Caná. Alô, boa noite.
5: Boa noite.
4: Com quem eu falo?
5: Com a Leila.
4: Dona Leila, coloca suas intenções para esta segunda dezena.
5: Quero rezar por todos os doentes, pela paz no mundo, por todos vocês aí da Rádio Cultura. E hoje que Santa Paulina abençoe todas as nossas famílias e todos nós idosos.
4: Amém. Rezamos então. Pai nosso que estás no céu, santificado seja vosso nome. Venha a nós o vosso reino, seja feita a vossa vontade, assim na terra como no céu.
5: O pão nosso de cada dia nos dai hoje, perdoai-nos as nossas ofensas, assim como nós perdoamos a quem nos tem ofendido. E não nos deixeis cair em tentação, mas livrai-nos do mal. Amém.
4: Ave Maria, cheia de graça, o Senhor é convosco. Bendita sois vós entre as mulheres, e bendito é o fruto do vosso ventre, Jesus.
5: Santa Maria, Mãe de Deus, rogai por nós, pecadores, agora e na hora de nossa morte. Amém.
4: Ave Maria, cheia de graça, o Senhor é convosco. Bendita sois vós entre as mulheres e bendito é o fruto do vosso ventre, Jesus.
5: Santa Maria, Mãe de Deus, rogai por nós, pecadores, agora e na hora de nossa morte. Amém.
4: Ave Maria, cheia de graça, o Senhor é convosco. Bendita sois vós entre as mulheres e bendito é o fruto do vosso ventre, Jesus.
5: Santa Maria, Mãe de Deus, rogai por nós, pecadores, agora e na hora de nossa morte. Amém.
4: Ave Maria, cheia de graça, o Senhor é convosco. Bendita sois vós entre as mulheres e bendito é o fruto do vosso ventre, Jesus.
5: Santa Maria, Mãe de Deus, rogai por nós, pecadores, agora e na hora de nossa morte. Amém.
4: Ave Maria, cheia de graça, o Senhor é convosco. Bendita sois vós entre as mulheres e bendito é o fruto do vosso ventre, Jesus.
5: Santa Maria, Mãe de Deus, rogai por nós, pecadores, agora e na hora de nossa morte. Amém.
4: Ave Maria, cheia de graça, o Senhor é convosco. Bendita sois vós entre as mulheres e bendito é o fruto do vosso ventre, Jesus.
5: Santa Maria, Mãe de Deus, rogai por nós, pecadores, agora e na hora de nossa morte. Amém.
4: Ave Maria, cheia de graça, o Senhor é convosco. Bendita sois vós entre as mulheres e bendito é o fruto do vosso ventre, Jesus.
5: Santa Maria, Mãe de Deus, rogai por nós, pecadores, agora e na hora de nossa morte. Amém.
4: Ave Maria, cheia de graça, o Senhor é convosco. Bendita sois vós entre as mulheres e bendito é o fruto do vosso ventre, Jesus.
5: Santa Maria, Mãe de Deus, rogai por nós, pecadores, agora e na hora de nossa morte. Amém.
4: Ave Maria, cheia de graça, Senhor é convosco. Bendita sois vós entre as mulheres e bendito é o fruto do vosso ventre, Jesus.
5: Santa Maria, Mãe de Deus, rogai por nós, pecadores, agora e na hora de nossa morte. Amém.
4: Ave Maria, cheia de graça, Senhor é convosco. Bendita sois vós entre as mulheres e bendito é o fruto do vosso ventre, Jesus.
5: Santa Maria, Mãe de Deus, rogai por nós, pecadores, agora e na hora de nossa morte. Amém.
4: Glória ao Pai, ao Filho e ao Espírito Santo.
5: Como era no princípio, agora e sempre. Amém.
4: Ó meu Jesus,
5: perdoai-nos, livrai-nos do fogo do inferno, levai as almas todas para o céu e socorrei principalmente as que mais precisarem da vossa misericórdia. Amém.
4: Santa Paulina,
5: rogai por nós que recorremos a vós.
4: Ó Maria concebida sem pecado,
5: rogai por nós que recorremos a vós.
4: Muito obrigado, dona Leila, pela sua participação. Deus abençoe a senhora e toda a sua família. Boa noite.
5: Amém, Jesus. Boa noite. Que abençoe todos vocês também.
4: Obrigado.
5: Amém.

0: telefone está liberado para você rezar a próxima dezena da oração do Santo Terço. Quem reza conosco, boa noite.
1: Aqui é Maria Clara. De Santa Lúcia Vaz. Esse terço quero ajudar a rezar e quero oferecer por minha saúde, saúde do meu esposo, saúde dos meus filhos e por todos os doentes, idosos, pela paz no mundo, pelo Papa, pelos bispos, os padres e por vocês aí da rádio.
0: Também reza conosco, rezando esta dezena do Santo Terço, por todos os familiares, que Deus e Nossa Senhora Aparecida conceda saúde a todos. E pede também pelos pais lá na corredeira, também reza pela filha que fez aniversário, pela avó, pela saúde do seu sogro, João Maria Vieira de Souza, que está na UTI. Rezamos então.
2: No terceiro mistério luminoso, nós contemplamos o anúncio do reino de Deus e o convite à conversão. Alô, boa noite.
3: Alô, boa noite.
2: Boa noite, com quem eu falo?
3: É Andréia, de Monte Carlo.
2: Seja bem-vindo, Andréia. Quais são as suas intenções?
3: Eu quero agradecer a Nossa Senhora Aparecida por uma graça alcançada. Quero apanhar toda a minha família, minha filha, minhas enteadas, todas as crianças e vocês aí da rádio.
2: Muito obrigado. Rezemos então. Pai nosso que estás no céu.

0: céu, santificado seja vosso nome. Venha a nós o vosso reino, seja feita a vossa vontade, assim na terra como no céu.
1: O pão nosso de cada dia nos dai hoje. Perdoai as vossas ofensas, assim como nós perdoamos a quem nos tem ofendido. E não nos deixeis cair em tentação, mas livrai-nos do mal. Amém.
0: Ave Maria, cheia de graça, o Senhor é convosco. Bendita sois vós entre as mulheres. E bendito é o fruto do vosso ventre, Jesus.
1: Santa Maria, Mãe de Deus, rogai por nós, pecadores, agora e na hora de nossa morte. Amém.
0: Ave Maria, cheia de graça, o Senhor é convosco. Bendita sois vós entre as mulheres. E bendito é o fruto do vosso ventre, Jesus.
1: Santa Maria, Mãe de Deus, rogai por nós, pecadores, agora e na hora de nossa morte. Amém.
0: Ave Maria, cheia de graça, o Senhor é convosco. Bendita sois vós entre as mulheres. E bendito é o fruto do vosso ventre, Jesus.
1: Santa Maria, Mãe de Deus, rogai por nós, pecadores, agora e na hora de nossa morte. Amém.
0: Ave Maria, cheia de graça, o Senhor é convosco. Bendita sois vós entre as mulheres. E bendito é o fruto do vosso ventre, Jesus.
1: Santa Maria, Mãe de Deus, rogai por nós, pecadores, agora e na hora de nossa morte. Amém.
0: Ave Maria, cheia de graça, o Senhor é convosco. Bendita sois vós entre as mulheres. E bendito é o fruto do vosso ventre, Jesus.
1: Santa Maria, Mãe de Deus, rogai por nós, pecadores, agora e na hora de nossa morte. Amém.
0: Ave Maria, cheia de graça, o Senhor é convosco. Bendita sois vós entre as mulheres. E bendito é o fruto do vosso ventre, Jesus.
1: Santa Maria, Mãe de Deus, rogai por nós, pecadores, agora e na hora de nossa morte. Amém.
0: Ave Maria, cheia de graça, o Senhor é convosco. Bendita sois vós entre as mulheres. E bendito é o fruto do vosso ventre, Jesus.
1: Santa Maria, Mãe de Deus, rogai por nós, pecadores, agora e na hora de nossa morte. Amém.
0: Ave Maria, cheia de graça, o Senhor é convosco. Bendita sois vós entre as mulheres. E bendito é o fruto do vosso ventre, Jesus.
1: Santa Maria, Mãe de Deus, rogai por nós, pecadores, agora e na hora de nossa morte. Amém.
0: Ave Maria, cheia de graça, o Senhor é convosco. Bendita sois vós entre as mulheres. E bendito é o fruto do vosso ventre, Jesus.
1: Santa Maria, Mãe de Deus, rogai por nós, pecadores, agora e na hora de nossa morte. Amém.
0: Ave Maria, cheia de graça, o Senhor é convosco. Bendita sois vós entre as mulheres. E bendito é o fruto do vosso ventre, Jesus.
1: Santa Maria, Mãe de Deus, rogai por nós, pecadores, agora e na hora de nossa morte. Amém.
0: Glória ao Pai, ao Filho e ao Espírito Santo.
1: Assim como era no princípio, agora e sempre. Amém.
0: O meu bom Jesus,
1: perdoai-nos, livrai-nos do fogo do inferno, levai as almas todas para o céu e socorrei os que mais precisarem.
0: Nossa Senhora das Graças,
1: rogai por nós.
0: Muito obrigado, Andréia, pela sua participação. Que Deus te abençoe, tenha uma boa noite e fique bem.
1: Amém. Boa noite.

0: Para rezar a próxima dezena, é só ligar no 35410391. Boa noite para a Lori Santos, rezando conosco.
1: Boa noite, gente. Aqui é a Lori Nita, rezando Santos. Queria pedir, rezar uma dezena para a Nossa Senhora de Aparecida, que amanhã eu vou fazer uma viagem para Freiburgo de saúde. Que eles corram tudo bem, que Nossa Senhora Aparecida esteja cuidando e protegendo nós e o motorista.
0: A Marileide também reza conosco. Boa noite.
2: Quero rezar esse Santo Terço de hoje por toda a minha família, por meus filhos, netos, bisnetos, em especial pedindo uma graça a Santa Paulina, por meu esposo José Plínio Varela, e que Santa Paulina interceda por todos nós, interceda principalmente também pela comunidade de Santa Paulina, na Varge, que eu morei lá, e por todos que estiverem ouvindo o Santo Terço, muito obrigada.
3: E no quarto mistério luminoso, contemplamos a transfiguração de Jesus. Alô, boa noite.
4: Boa noite.
3: Com quem eu falo?
4: Marilena, Nossa Senhora de Lourdes.
3: Coloca suas intenções, Marilena, para esta quarta dezena.
4: Tá bom. É para saúde da minha família, meus familiares, e pelo falecimento da minha cunhada, e pelo Brasil, né, pelas pessoas que sofrem e que estão precisando de orações e das almas do purgatório.
3: Rezamos então. Pai nosso que estás no céu, santificado seja o vosso nome, venha a nós o vosso reino, seja feita a vossa vontade, assim na terra como no céu.
4: O pão nosso de cada dia nos dai hoje, perdoai-nos as nossas ofensas, assim como nós perdoamos a quem nos tem ofendido, e não nos deixeis cair em tentação, mas livrai-nos do mal. Amém.
3: Ave Maria, cheia de graça, o Senhor é convosco, bendita sois vós entre as mulheres, e bendito é o fruto do vosso ventre, Jesus.
4: Santa Maria, Mãe de Deus, rogai por nós, pecadores, agora e na hora da nossa morte. Amém.
3: Ave Maria, cheia de graça, o Senhor é convosco, bendita sois vós entre as mulheres e bendito é o fruto do vosso ventre, Jesus.
4: Santa Maria, Mãe de Deus, rogai por nós, pecadores, agora e na hora da nossa morte. Amém.
3: Ave Maria, cheia de graça, o Senhor é convosco, bendita sois vós entre as mulheres e bendito é o fruto do vosso ventre, Jesus.
4: Santa Maria, Mãe de Deus, rogai por nós, pecadores, agora e na hora da nossa morte. Amém.
3: Ave Maria, cheia de graça, o Senhor é convosco, bendita sois vós entre as mulheres e bendito é o fruto do vosso ventre, Jesus.
4: Santa Maria, Mãe de Deus, rogai por nós, pecadores, agora e na hora da nossa morte. Amém.
3: Ave Maria, cheia de graça, o Senhor é convosco, bendita sois vós entre as mulheres e bendito é o fruto do vosso ventre, Jesus.
4: Santa Maria, Mãe de Deus, rogai por nós, pecadores, agora e na hora da nossa morte. Amém.
3: Ave Maria, cheia de graça, o Senhor é convosco, bendita sois vós entre as mulheres e bendito é o fruto do vosso ventre, Jesus.
4: Santa Maria, Mãe de Deus, rogai por nós, pecadores, agora e na hora da nossa morte. Amém.
3: Ave Maria, cheia de graça, o Senhor é convosco, bendita sois vós entre as mulheres e bendito é o fruto do vosso ventre, Jesus.
4: Santa Maria, Mãe de Deus, rogai por nós, pecadores, agora e na hora da nossa morte. Amém.
3: Ave Maria, cheia de graça, o Senhor é convosco, bendita sois vós entre as mulheres e bendito é o fruto do vosso ventre, Jesus.
4: Santa Maria, Mãe de Deus, rogai por nós, pecadores, agora e na hora da nossa morte. Amém.
3: Ave Maria, cheia de graça, o Senhor é convosco, bendita sois vós entre as mulheres e bendito é o fruto do vosso ventre, Jesus.
4: Santa Maria, Mãe de Deus, rogai por nós, pecadores, agora e na hora da nossa morte. Amém.
3: Ave Maria, cheia de graça, o Senhor é convosco, bendita sois vós entre as mulheres e bendito é o fruto do vosso ventre, Jesus.
4: Santa Maria, Mãe de Deus, rogai por nós, pecadores, agora e na hora da nossa morte. Amém.
3: Glória ao Pai, ao Filho e ao Espírito Santo.
4: Assim como era no princípio, agora e sempre. Amém.
3: Ó meu Jesus,
4: perdoai-nos, livrai-nos do fogo do inferno, levai as almas todas para o céu, socorrei principalmente as que mais precisarem da vossa misericórdia.
3: Nossa Senhora da Saúde,
4: rogai por nós.
3: Muito obrigado, Marilene, pela sua participação. Que Deus te abençoe e toda a sua família. Boa noite.
4: Boa noite. Abençoe vocês também.
3: Amém.
4: Obrigada.

0: Então você que quer rezar a última dezena, ligue 35410391. 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
1: E no quinto mistério luminoso, nós contemplamos a instituição da Eucaristia. Pai nosso que estais no céu, santificado seja o vosso nome. Venha a nós o vosso reino, seja feita a vossa vontade, assim na terra como no céu.
2: O pão nosso de cada dia nos dai hoje, perdoai-nos as nossas ofensas, assim como nós perdoamos a quem nos tem ofendido, e não nos deixeis cair em tentação, mas livrai-nos do mal.
1: Alô, boa noite.
3: Boa noite.
1: Com quem eu falo?
3: É a Jandira Lopes aqui do centro.
1: Seja bem-vinda, dona Jandira. Quais são as suas intenções?
3: Minhas intenções é para minha família, para meus filhos, minhas noras, meus netos, para meu esposo, para um bisneto que está vindo, que é um piazinho Benjamin, por um sobrinho que está lá em Cuiabá, que tem câncer, que está no hospital. Que Deus abençoe todo mundo e vocês da rádio.
1: Ave Maria, cheia de graça, o Senhor é convosco, bendita sois vós entre as mulheres, e bendito é o fruto do vosso ventre, Jesus.
3: Santa Maria, Mãe de Deus, rogai por nós, pecadores, agora e na hora da nossa morte. Amém.
0: Se você puder baixar um pouquinho o volume do teu rádio,
3: já,
0: te agradecemos.
3: Agora estou longe.
0: Obrigado.
1: Ave Maria, cheia de graça, o Senhor é convosco, bendita sois vós entre as mulheres, e bendito é o fruto do vosso ventre, Jesus.
3: Santa Maria, Mãe de Deus, rogai por nós, pecadores, agora e na hora.

0: Santa Maria, Mãe de Deus, rogai por nós, pecadores, agora e na hora da nossa morte. Amém.
1: Ave Maria, cheia de graça, o Senhor é convosco, bendita sois vós entre as mulheres, e bendito é o fruto do vosso ventre, Jesus.
0: Santa Maria, Mãe de Deus, rogai por nós, pecadores, agora e na hora da nossa morte. Amém.
1: Ave Maria, cheia de graça, o Senhor é convosco, bendita sois vós entre as mulheres, e bendito é o fruto do vosso ventre, Jesus.
0: Santa Maria, Mãe de Deus, rogai por nós, pecadores, agora e na hora da nossa morte. Amém.
1: Ave Maria, cheia de graça, o Senhor é convosco, bendita sois vós entre as mulheres, e bendito é o fruto do vosso ventre, Jesus.
0: Santa Maria, Mãe de Deus, rogai por nós, pecadores, agora e na hora da nossa morte. Amém.
1: Ave Maria, cheia de graça, o Senhor é convosco, bendita sois vós entre as mulheres, e bendito é o fruto do vosso ventre, Jesus.
0: Santa Maria, Mãe de Deus, rogai por nós, pecadores, agora e na hora da nossa morte. Amém.
1: Ave Maria, cheia de graça, o Senhor é convosco, bendita sois vós entre as mulheres, e bendito é o fruto do vosso ventre, Jesus.
0: Santa Maria, Mãe de Deus, rogai por nós, pecadores, agora e na hora da nossa morte. Amém.
1: Ave Maria, cheia de graça, o Senhor é convosco, bendita sois vós entre as mulheres, e bendito é o fruto do vosso ventre, Jesus.
0: Santa Maria, Mãe de Deus, rogai por nós, pecadores, agora e na hora da nossa morte. Amém.
1: Ave Maria, cheia de graça, o Senhor é convosco, bendita sois vós entre as mulheres, e bendito é o fruto do vosso ventre, Jesus.
0: Santa Maria, Mãe de Deus, rogai por nós, pecadores, agora e na hora da nossa morte. Amém.
1: Glória ao Pai, ao Filho e ao Espírito Santo.
0: Assim como era no princípio, agora e sempre. Amém. Ó meu Jesus, perdoai-me, livrai-nos do fogo do inferno, levar as almas todas para o céu e socorrei principalmente as que mais precisarem da vossa misericórdia. Amém.
1: Nossa Senhora Aparecida,
0: rogai por nós.
1: Obrigado, dona Jandira, pela sua participação. Que Deus lhe abençoe, tenha uma boa noite e fique bem.
0: E vocês também. Fique com Deus.
1: Amém. Nosso muito obrigado a Mari, a Leila, a Andréia, a Marilena, a dona Jandira, que acabou de rezar conosco, e vocês que nos acompanham todas as noites. E convidamos amanhã para participarem novamente a partir das 18h30 da oração do Santo Terço ao vivo aqui da Rádio Cultura. Infinitas graças vos damos, soberana rainha, pelos benefícios que todos os dias recebemos de vossas mãos liberais. Dignai-vos agora e para sempre tomarmos debaixo de vosso poderoso amparo, e para mais vos agradecer, vos saudamos com uma salve rainha.
2: Salve rainha, mãe da misericórdia, vida, doçura e esperança, nossa salve. A vós bradamos, degredados filhos de Eva, a vós suspirando e gemendo neste vale de lágrimas, e após a advogada nossa, esses vossos olhos misericordiosos a nós volvei, e depois desse desterro mostrai-nos, Jesus, bendito é o fruto do vosso ventre, ó clemente, ó piedosa, ó doce sempre Virgem Maria. Rogai por nós, Santa Mãe de Deus,
1: para que sejamos dignos das promessas de Cristo. E agora recebemos a bênção episcopal de Dom Mário Marques a todos os ouvintes da oração do Santo Terço. A todos uma boa noite.
3: Que Deus Todo-Poderoso, cheio de bondade e misericórdia, conceda paz, saúde, proteção e prosperidade para você, para seus familiares, para seus vizinhos. Que Ele esteja atrás de vós para vos livrar de todo o mal, de toda a inveja, doença e discórdia. Que Ele esteja dentro de vós para vos dirigir, ao vosso lado para vos acompanhar, em vossas orações para vos conservarem sempre na saúde do corpo e da alma. A bênção de Deus Todo-Poderoso, Pai, Filho e Espírito Santo, desça sobre cada um de vós e permaneça para sempre.

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0: volta. E agora com a nossa programação musical, né? Mas aliviado, como sempre digo, aqui depois da oração do Santo Terço, não é, meu amigo e minha amiga? Então, a partir de agora, vamos ouvir aí a música sertaneja, um sertanejão louco de bom pra você, até as 9 da noite.
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0: E obrigado a você que já está chegando com a gente aqui, ouvindo a nossa programação, já participando conosco, sejam todos bem-vindos, né? 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E já na reta final aí do segundo tempo da Copa do Mundo. Da Copa do Mundo, a França vai vencendo o Marrocos aí por 2-0. E já é o primeiro dos semifinalistas, né? Se não reverterem o resultado aí, já é a primeira semifinalista da Copa do Mundo deste ano de 2026. 19:05, muita música boa para você aqui no nosso Noite Sertaneja.

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1: 7:16.
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0: com a gente aqui no programa, né, Ade? Seja bem-vindo aí, uma ótima noite.
1: Ah, José, mais um dia abençoado por Deus, né?
0: Agradecemos por ele, né?
1: Desde cedo, até agora, escutando as orações boas.
0: Opa, coisa boa.
1: Programa bom, tudo bom, certinho. Né? Agora meio cansadinho, tranquilo.
0: Agora vamos ouvir a música de sertanejo aí, né?
1: Da oração aí, tudo certo. Daí se não for pedir muito, é de Lourenço Lourival, Lembrança Eterna. Tamo aí curtindo a cultura.
0: Valeu, brigadão aí pela
1: companhia. Bom programa aí, boa noite, sei. Que Deus abençoe a todos.
0: Um abraço, Ade. Valeu. Tudo de bom. Professor Jorge lá de Catanduvas tá ouvindo a gente. Alô, Catanduvas. Um abraço, meu amigão, professor. Seja sempre bem-vindo aqui no nosso Noite Sertaneja. Quero mandar um abraço pro André Volley. Não entendi a música, se for esse é o nome. Eu não tenho ela por enquanto aqui, meu amigão. Pode ser outra, dá uma... Escreve aí pra gente, né? Escolhe uma outra aí. Valeu, André. Um abraço pra você, pra toda a família. Valdemir Francisco Imer, boa noite aí, amigão.
2: Boa noite, Gelson. É o Valdemir Imer. Manda uma próxima música, é disponível o Teodoro e Sampaio aí. Pode é uma delas. Todo mundo faz Francisco e região aí. Final de carga toda aí, gelada. A França bateu o Marrocos por 2-0.
0: Rapaz.
2: A França tá na semifinal. Vamos ver o que vai dar agora aqui pra ver.
0: Abraço, meu amigão, tudo de bom. Obrigado aí pela companhia com a gente aqui no nosso Noite Sertaneja. Vamos trazendo mais sucesso, com certeza, aqui no nosso Noite Sertaneja. Mais uma vez, um abraço lá pro André, que tá ligadaço com a gente, né? Então tá bom. Valeu, meu amigão. Abração pra você. Primeiro vou trazendo o Lourenço e Lourenço.

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1: 7:34. 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
5: Então, gente, 19:36 é o Super Lucas e suas quatro lojas com a gente aqui no programa Noite Sertaneja, 19:36. Vamos até as 21h aí com você, meu amigo e minha amiga. E atendendo a sua participação, agradecendo a você que está ligado aí, mandando aquele abraço aí para os amigos, para os familiares. E com a gente aqui no programa Noite Sertaneja, na Nice, lá de Anitta Garibaldi.
6: Essa música aí de Irineu, cachorro amigo. Ofereço pro meu marido Bigode, pro meus filhos, pra minha irmã Sônia, que mora lá no Sagrada, na Cachoeirinha, e pro meu cunhado Gaúcho, e pra vocês aí da rádio.
5: O Andrei Sandri também tá com a gente. Valeu, Andrei, boa noite, bem-vindo, abraço aqui do programa. Boa noite, Serginho Pôssera.
7: Rádio Cultura, tudo certo com vocês? Aqui é o Cordinha de Campos Novos. Pode rodar uma música bem boa pra nós do Chitãozinho, Xoró e Pago Dobrado, e ofertando a programação aqui pra toda a minha família, lá pro seu Jair Bresciani, e lá pra dona Maria, pro seu Darcy, lá pro seu Rodrigo, pra dona Débora, lá pro seu Cuitela, pro seu Valdemar Trevisol, e lá pro seu Pedrão, pro seu Fábio Bazé, e pra nossa galera que tá um tapetão preto, e lá pro seu Negão, pro seu Chicão, pro seu Dinícola, pro seu Bochecha, pro seu
5: Zanguinho,
7: pro seu Simbão, pro seu Xará, e pro seu Cuque, e lá pra turma do Mano que tô na tele aí. Um forte abraço pra vocês.
5: E... valeu e tudo de bom. Obrigado aí pela companhia. 19:38 agora. 14 graus é a temperatura, isso daqui tá certo. E meu Deus do céu. Valeu, moçada, aquele abraço aí a você que está chegando neste momento aqui com a gente, aqui no nosso Noite Sertaneja. E nós vamos até as 9 juntos aí, né? Terezinha Cordeiro tá conosco aqui também, né, Terezinha?
8: Boa noite, Gelson.
5: Boa noite.
8: Terezinha Cordeiro, quero a música do Vestido Azul, se for atendido, agradeço.
5: Vestido
8: Todo
5: Azul.
8: Todo banho, boa noite. Oferecer para minhas amigas que escuto e para meus... todas as pessoas do Lar dos Idosos que escutam as músicas de noite. Tudo é bom.
5: Beleza.
8: Abração.
5: Obrigado. Eu acho que é Vestido Azul que você me pede aí. Não sei se não é bandas. Se for banda, não tem como rodar aqui, minha amiga. Vamos dar uma olhada aqui. Vestido Azul. Verdade. Um abraço pra você, tudo de bom. Obrigadão aí pela companhia com a gente aqui no nosso Noite Sertaneja. Um abraço lá também pra Terezinha, também Terezinha lá em Anitta Garibaldi, tá ouvindo o nosso programa. Um abração pra você, tá curtindo o programa, mas tá trabalhando, tá lá na Celesc, trabalhando e ao mesmo tempo ligado com a gente aqui no nosso sertanejão desta noite de quinta-feira. 19:39.

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1: 7:48.
0: Minuto do Agro. Uma produção do Sistema CNA Senar.
2: A Receita Federal estendeu para 1º de janeiro de 2027 o prazo para que as pessoas físicas que exercem atividades econômicas regular se inscrevam no CNPJ, condição necessária para a emissão de documentos fiscais eletrônicos. A medida assegura prazo adicional para a adaptação dos contribuintes e acompanha o desenvolvimento de um novo sistema simplificado de inscrição no CNPJ. Para a FAESC, o novo prazo traz segurança e previsibilidade para que os produtores com receita anual igual ou inferior a R$3.600.000 se adaptem às exigências. O produtor, pessoa física, precisará ter CNPJ para emitir o documento fiscal no novo modelo do IBS e da CBS. Minuto do Agro, uma produção do sistema CNA, FAESC, Senar e Sindicatos Rurais.
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0: Vai lá pro Antônio Todo, lá em Anitta Garibaldi, lá ligado com a gente, ouvindo o nosso programa. Obrigadão aí pela companhia conosco aqui no programa. Isso. Vamos mandando um abraço aqui também para quem no nosso Noite Sertaneja, que é o Rodrigo, que está com a gente. Alô, Rodrigo, lá do assentamento Betinho.
1: Boa noite, que é o Rio do assentamento Betinho. Queria Beleza. Pedir uma música, Lourenço e Lorival, menino da aldeia. Agradecer pra minha esposa, meus filhos. Agradecer pro nosso amigo Cordinha, que deve estar ligado na cultura. Pra vocês aí da rádio, tudo de bom.
0: Valeu, e a música eu já rodei hoje, hein, meu amigão. Um abraço pro Odair, mas vamos trazer uma outra aí. Já que estamos lá no assentamento Betinho, também o Odair tá com a gente, ele e a dona Cláudia. O nosso boa noite. Ele tá pedindo uma música bonita, essa música aí. Vamos rodar já já. Aqui no nosso Noite Sertaneja. O Osni Pinto de Lima, lá do assentamento São José, também tá com
2: boa
0: a gente.
2: Noite, Gelson.
0: Boa noite.
2: Osni Pinto, assentamento São José. Gostaria de pedir a música Borboleta Azul com Amaro Batista, Amado Batista. Percebo meu filho Adelir, lá do bairro Aparecida, ele creia pro Lian, pro Ilha, pro Matheus, pra Creuza da Encruzilhada, que sempre estão devido no horário escutando. E pra tudo quem gostar da música. Beleza? É.
0: Valeu, quero mandar um abraço pro pessoal do restaurante Dona Ana. Opa, meu amigo Nelson Carapa. E ô, família que tá feliz hoje. Beleza, estão por casa, né? Se preparando para amanhã para atender a moçada, como sempre, né? No restaurante, sempre muito bem servido. E hoje, pessoa importante da família aí de aniversário, né? Alô, Juscelia! Família toda reunida, comemorando esta data tão importante, que é o seu aniversário, Juscelia. Parabéns para você, muitas felicidades. Que Deus continue te abençoando, te iluminando, te dando muita saúde, muita disposição. Isso, muita fé e tudo de bom. Muita saúde, principalmente. É o nosso desejo também aqui da cultura, né, Nelson? E o Nelson feliz, ele e as meninas aí felizes da vida, comemorando esta data importante que é o aniversário aí da Juscelia. E um abraço aqui no programa, né? Obrigado, gratidão pela audiência com a gente aqui no nosso Noite Sertaneja. Quero mandar um alôzão também, aproveitando essa música, eu vou rodar agora pro pessoal lá da chácara Recanto dos Tropeiros, que estão ligados com a gente, minha amiga Elisete, abraçando ela, abraçamos a todos aí que estão ligados com a gente aqui no nosso Noite Sertaneja.

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1: 8:04.
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5: 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E às 21:00 aqui na Cultura tem a Voz do Brasil. Transmite em horário diferenciado, até lá vamos trazendo a música que você gosta aqui no nosso Noite Sertaneja. Valeu, moçada. Aquele abraço a todos aí. Vou mandando um alôzão e olha, tô recebendo aqui da Salete Veiga e do Nadir lá de Monte Carlo e um amigão da gente aí tá de aniversário hoje. Então, olha, a Salete e o Nadir estão ouvindo lá o nosso Noite Sertaneja e desejando um feliz aniversário pro tio Bide. Alô, Bide, Bide lá no Pinhal Preto, tá de aniversário hoje, Bide. Isso, felicidades, que Deus te abençoe sempre. Tá recebendo um abraço da Salete, do Nadir, lá de Monte Carlo, e o nosso aqui da Cultura também, né? Parabéns, Bide, um abração lá pra Nilva, isso, que estão ligados com a gente lá no Pinhal Preto, né? Ouvindo o nosso Noite Sertaneja. Agradeço aí de coração a companhia e parabéns, Bide, pelo seu aniversário. Vamos aproveitando aqui o nosso amigo Adair, lá do assentamento Betinho, também tá mandando um abraço pro Rodrigo e para toda a família que estão ligados conosco aqui no nosso Noite Sertaneja também, né? Tem mais gente conosco, boa noite, boa noite, boa noite.
6: Boa noite, meu amigo Gerson.
5: Boa Tudo noite. Bom?
6: É o Ivan Galho de Anitta.
5: Oi, Ivan.
6: Escutar Eta Espinheira Danada com Dudu e Dalvan, oferecer pro meu amigo Bigode lá no bairro Borges.
5: Beleza, viu? Espinheira do Duque Dalvan, né? Beleza, já vamos trazer. Um abraço, meu amigão Ivan, lá de Anitta Garibaldi também.
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3: 8:19.
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0: Então, gente, 20h20, é o meu, seu, nosso sertanejão de todas as noites, né? O pessoal participando, graças a Deus. Que bom, moçada. Sejam bem-vindos aqui no programa.
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0: O Ademar Carabolante tá com a gente aqui também no nosso Noite Sertaneja, né, Ademar? Obrigado aí pela companhia, ótima noite.
2: Boa noite, o Ademar Carabolante aqui de São Paulo.
0: Olá, Ademar, tudo bem?
2: Larga uma música boa que tá na tua possibilidade aí pra nós escutar aí. Oferecer aqui pro meu amigo Sidney Padilha, tá de aniversário hoje, né?
0: Oi, Sidney, parabéns.
2: Nome do Piqueta Caretiano da Saudade.
0: Estão fazendo festa aí, então.
2: Parabéns pra ele, né?
0: Isso.
2: Pro nosso amigo Bid lá. Bide Cole no Piau Preto, tá de aniversário hoje.
0: Tá de aniversário hoje também.
2: Amigo velho de infância ali, né?
0: Verdade.
2: Então que Deus dê saúde, muita paz pra ele, né? Qualquer uma música que tiver na tua possibilidade aí.
0: Valeu, meu
2: pra
0: amigo.
2: Todo que tá escutando esse teu programa essa noite aí, né?
0: Valeu, uma ótima
2: que
0: noite
2: Deus
0: aí pra
2: você. Deus abençoe a vocês, um bom trabalho, uma boa noite.
0: Por falar em aniversário ontem, sabe quem estava de aniversário ontem? Isso, era o nosso amigo... O nosso amigo Bira César. Ei, Bira, um abração pra você, parabéns. Fui ver, já tava em casa, né? O aniversário do Bira. Um abraço pro Bira, pra Marga, são nossos vizinhos. E o Bira esteve de aniversário aí. Parabéns pra você, um pouquinho atrasado, mas que Deus te abençoe sempre, meu amigo. Que você seja muito feliz e vai ser, com certeza. O nosso desejo aqui da cultura. E obrigado aí pela amizade de sempre. E que Deus continue te abençoando, te dando muita saúde, muitas alegrias, você juntamente com a tua família maravilhosa. Valeu, aquele abraço, meu amigão. Tenho certeza que os amigos, que são tantos, e a família estão felizes aí, ainda comemorando esta data que é o seu aniversário.

Antônio Oliveira, lá de Anitta Garibaldi. Mandando música aí pra todos os amigos, os ouvintes, aí pros pedreiros e carpinteiros e pintores. E ele tá mandando uma obra aqui que ele tá fazendo lá. Ah, é bem desse tipo aí que eu preciso aí, meu amigo. Valeu, meu amigo. Aquele abraço aqui do programa e a todos os que trabalham aí na construção civil, o nosso carinho todo especial aqui da cultura. Obrigadão, Antônio Oliveira, lá de Anitta Garibaldi, ligadaço com a gente aqui no nosso Noite Sertaneja. Obrigado aí, amiga. Vira, virou, 20 mais 23.

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2: 8:36. 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

Agora 20h38. 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

Olha quanta gente conosco aqui, hoje tem mais gente de aniversário, né? A Fernanda tá mandando aqui fazendo uma homenagem. Olha lá, dá feliz aniversário pro papai Sidney, lá de Celso Ramos. Diz ela que, pai, que Deus te abençoe com muita saúde, paz, alegria e muitos anos de vida. Ela diz assim, que saiba que te amo muito. Você é tudo pra mim. Tenho muito orgulho de ser sua filha, diz ela. Receba um abraço cheio de carinho da filha Fernanda, do genro Rodrigo, da esposa Lidiane. Parabéns, papai, feliz aniversário. Homenagem da Fernanda e da família toda para o papai Sidney, lá de Celso Ramos, hoje de aniversário. Quero mandar um alusão também aqui pro Valmor Gonçalves Walter. O Valmor tá ouvindo a gente. Um abraço pra família toda aí, Valmor. Obrigadão, meu amigo. Quem tá com a gente aqui também é o André, lá do Barro Preto, Anitta Garibaldi. Oi, André, boa noite. Tá pedindo uma moda aqui, oferecendo pra esposa de Lourdes e pra quem gostar da música, eu já vou trazer, né? Um abraço lá pro Gelson Gomes, lá em Monte Carlo também, ligadaço com a gente aqui no nosso Noite Sertaneja. E esse pessoal todo aí de Celso Ramos, o nosso boa noite, né? Obrigado aí pela companhia especial aqui no nosso Noite Sertaneja. Valeu, moçada. Isso aí. Vamos trazendo mais sucesso aqui no programa? Valeu, moçada. Chico Rei Paraná primeiro, depois tem a música que o André está nos pedindo também, lá do Barro Preto, Anitta Garibaldi. 20:41. Quero mandar um abração pro Dr. Fernando Roberto Valmórbida, sempre ligado com a gente, nos dando carinho da audiência, doutor. Um abração para a família toda, né? Pro doutor Jean, a doutora Cláudia também, né? Para a família e especialmente o pessoal das fazendas aí lá no Erval Velho e também na estrada aqui do Ibicuí. Pessoal da Ipacaraí, um grande abraço, doutor. Doutor Betão, um abração aqui do programa, amigo.

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1: Hora certa. 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
2: 8:48.
3: Gente, faltando agora 11, né? Para ser mais exato, 11 minutinhos nos separando das 21. As 21 tem a Voz do Brasil. Estou agradecendo desde já ao Super Lucas, que esteve com a gente nessas 2 horas aqui do nosso Noite Sertaneja, e a você.

E amanhã tem mais, se Deus quiser, estaremos de volta a partir das 19 horas com mais um Noite Sertaneja. Obrigado a todos, amanhã te espero a partir das 19 com mais uma programação ao vivo aqui, né? Você nos ajudando a fazer uma programação gostosa e amanhã é sexta-feira, né, meu amigo e minha amiga? Vou passar rápido aí, final de semana já chegando. Fiquem todos com Deus e a proteção de Nossa Senhora Aparecida. Boa noite, Campos Novos. Boa noite, nossa grande e querida região.

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1: Está no ar a Voz do Brasil. As notícias do governo federal que movimentaram o país no dia de hoje.
2: Olá, boa noite.
3: Boa noite para você que nos acompanha em todo o país.
2: Quarta-feira, 9 de julho de 2026.
3: Vamos ao destaque do dia na Voz do Brasil.
2: Atenção, professores. Amanhã é o último dia para se inscrever na Prova Nacional Docente.
3: Sobre o exame, nós conversamos com o secretário executivo do Ministério da Educação, Rodolfo Cabral.
4: Ela vai ser utilizada para subsidiar os processos seletivos e concursos públicos realizados, tanto no âmbito federal, estadual e municipal, para ingresso na carreira docente da educação básica.
2: Unidades móveis flutuantes da Previdência iniciaram atendimentos na região norte.
3: 7 barcos vão prestar assistência a comunidades ribeirinhas, indígenas e quilombolas até dezembro.
2: E ainda, produtores precisam validar o cadastro ambiental rural. Carlos Oliveira.
5: Ter o cadastro ambiental rural concluído é fundamental para acessar o crédito agrícola no sistema bancário.
3: Turismo. Passageiros que enfrentarem problemas com companhias aéreas poderão registrar reclamações em plataforma digital.
2: Vamos falar também de uma pesquisa sobre viagens de brasileiros com bichinhos de estimação. Natália Koslick.
6: O mapeamento servirá de base para a criação de um manual de boas práticas do segmento.
3: A apresentação da Voz do Brasil hoje é comigo, Mariana Jungmann e Luciano Seixas.
2: E acompanhe a gente ao vivo, acesse radiogov.ebc.com.br ou o canal Gov na sua TV aberta.
3: 1 milhão de pessoas já solicitaram a autoexclusão dos sites de apostas online, as chamadas bets.
2: Qualquer pessoa pode fazer o bloqueio nas plataformas de apostas de uma só vez.
3: E o próprio usuário define quanto tempo quer ficar sem apostar.
7: A plataforma centralizada de autoexclusão permite ao cidadão restringir o acesso às casas de apostas para prevenir danos financeiros e à saúde mental. O bloqueio atinge todos os sites de apostas autorizados pela Secretaria de Prêmios e Apostas do Ministério da Fazenda. Para solicitar a autoexclusão, o cidadão deve utilizar o login da plataforma gov.br. Ao preencher os dados, deve informar por quanto tempo deseja ficar autoexcluído, que pode ser de 1 a 12 meses. Se desejar, o usuário pode informar também os motivos da autoexclusão, como decisão por dificuldades financeiras ou recomendação de saúde, por exemplo. Além da autoexclusão voluntária, o